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4: 21 horas e 15 minutos.

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3: 22 horas e 23 minutos.

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2: 22 horas e 49 minutos.

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1: meus queridos Guilherme e Santiago.

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0: 23 horas e 34 minutos.

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4: 1h54.

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4: 4 e 7.

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Estamos chegando aqui na 101.9, na sua Rádio Capital do Papel FM, a rádio que vai longe para fazer companhia para vocês. Sejam bem-vindos aqui no nosso Sertanejão da Capital, que a partir de agora você fica com o melhor da música.

0: do Brasil. Nessa manhã maravilhosa, clima marcando 14 graus, clima tá bom, né? Tá um clima bom, não tá assim muito quente, não tá muito frio, está no ponto, né? No ponto também para você participar com a gente aqui da 101.9, mandando seu recado, mandando seu abraço, mandando o seu oi. Vai lá no WhatsApp 42 39 10 12 10. 42 é o DDD aqui da região dos Campos Gerais. 39 10 12 10. Para você mandar o seu recado, para você interagir com a gente e também pedir a sua música. Porque se a música é boa, toca aqui na sua 101.9.
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São 5:04 e começamos a nossa manhã de quarta-feira, dia 19 de agosto de 2026. Como sempre, começamos aqui na manhã, convidando você, meu amigo, convidando você, minha amiga, aonde quer que você esteja, no sítio, na fazenda, nas chácaras, para você que está aí acelerando o seu caminhão aí na rodovia, no tapetão preto da vida, ou também nos cascalhos das fazendas, para você, meu amigo vigia, você, meu amigo guardião, você, meu querido da saúde pública, você, amigo taxista, motorista de aplicativo, você que é vigia também nos postos de combustíveis, nos condomínios, nas portarias das empresas, o nosso abraço, nosso carinho para você. Também convidando você, meu amigo, minha amiga, que levantou agora de manhã para mais um dia de trabalho. Você, minha amiga, que também levantou já para fazer aquele cafezinho gostoso para a família. Enfim, convido você que está ligado com a gente na 101.9 para que nós nos coloquemos diante do nosso maravilhoso, poderoso e bondoso Deus para nós juntos fazer a nossa oração da manhã. Senhor meu Deus, no silêncio deste dia que amanhece, eu venho te pedir saúde, força, sabedoria e paz. Eu quero hoje olhar o mundo com os olhos cheios de amor, ser compreensivo, paciente, justo e prudente. Eu quero ver os teus filhos como tu mesmo os vês, e assim não ver senão o bem em cada um, em cada coração. Fecha, Senhor, fecha os meus ouvidos a toda a calúnia e guarde a minha língua de todas as maldades. Que só de bênçãos viva o meu espírito. E que eu possa ser tão bondoso, que eu seja tão alegre, que todos que se aproximarem de mim sintam a tua presença. Senhor, Senhor, reveste-me inteiramente com a tua beleza e que no caminhar deste dia, no decurso desta quarta-feira, eu te revele a todos. Eu te apresento, ó Pai, nessa manhã, toda a equipe T de comunicação. Eu te apresento cada um, cada uma que está me acompanhando através da frequência 101.9 ou através dos aplicativos de rádios pelo Brasil todo. Eu te apresento a minha família, para que o Senhor cure, para que o Senhor liberte, para que o Senhor guarde. Fica conosco, Senhor. Fica conosco. Hoje, amanhã e sempre. Assim seja.

Linda maravilhosa aqui na manhã da 101.9 com Milionário e também o José Rico, A Minha Solidão. Você também curtiu com o Tonico e mais o Tinoco, A Tristeza do Jeca. Agora são 5:19, 5:19. Não perca a hora, meu amigo, não perca a hora, minha amiga. E já vai anotando, vai marcando, vai deixando redondinho aí no seu, como está marcado aqui no meu. São 5:19. Deixa eu mandar um super abraço pro meu parceiro Aníbal. Já está de pé na patrola, já está com a gente aqui na manhã da 101.9. Dimas Barbosa, tudo beleza? Tá tudo joia, tudo uma maravilha. Olha, Dimas, eu tô ligado na programação, tá? Se possível, toca a música Paz na Cama. Paz na Cama com Leandro e Leonardo, tá bom? Tá certo, valeu, Aníbal, um abraço pra você, bom dia. Ô Dimas, bom dia, Dimas, hoje tem feira do produtor depois do almoço, né? Então, bora pra lá. Tá certo, é a Nice Delfino, né, Nice? Um abração pra você, também pra todas as meninas e os meninos lá da feira do produtor que já estão fazendo aí as suas colheitas, fazendo a separação dos produtos pra logo mais aí levar lá para a feira do produtor, que é do meio-dia até às 17 horas, né? É isso? Do meio-dia até às 17 horas, hoje, quarta-feira, tem a feira do produtor. Quero aproveitar a deixa da Nice, também mandar um super abraço para minha grande parceira, minha amiga Alessandra. Um abração para você, Alessandra, tudo que é de bom, tá? E também para todos os feirantes que estão sempre na nossa companhia. Um abraço para a Nice Delfino e também lá para mamãe, a dona Alvina, também sempre com a gente aqui na manhã da 101.9. Grande abraço aí para vocês, tá? Ô Dimas Barbosa, tudo beleza, Dimas? Aqui é a Shirley, valeu Shirley, um abração pra você, bom dia, seja bem-vinda aqui na programação, tá? Dimas, hoje eu gostaria de ouvir a música Mesa 6, tá bom? Tá certo, valeu Shirley, um abração pra você, bom dia e tudo que é de bom.

Na capital, tá na melhor, tá bom demais, aí pra vocês Leandro e o Leonardo, paz na cama, agora são 5:32, quero mandar um super abraço pra galera que estão trabalhando aqui na Clabin MA e também com o rádio ligado, curtindo a nossa 101.9. Quero mandar um abraço lá pro meu grande parceiro, meu amigo Marquinhos, está com a gente curtindo a nossa capital. Aí sim, aí eu dou valor, aí é bom demais, né? Um abração pro Marquinhos, também lá em nome dele, também lá pro Leco Barbosa, também com a gente, um abração pra vocês aí, também lá pra Rosenilda Jacumasso, pro José Carlos França também, pro Ari, pro Francisco, obrigado gente pelo grande

0: pela grande audiência aqui no Preparo de Madeira na Clabin MA. Também, claro, mandar um super abraço também para o Vaelcio, nosso amigo Vaelcio, também lá pro Luizinho e pro papai do Marquinhos, o seu Cervejada. Essa família que sempre está aí com a gente na programação, trazendo aí o privilégio da audiência e da companhia. Grande abraço para vocês e obrigado mais uma vez por fazer parte com a gente aqui da manhã. Quem mais? Também quero mandar um super abraço também lá pro Ricardo. É o Ricardo do Centro, tá com a gente aqui na programação, né, Ricardo? Um abração pra você, obrigado pela audiência também, nosso parceiraço aqui das manhãs, Ricardo. Quem mais?
1: Aí, Barbosa, o Marinho pro Cade Barbosa.
0: Ô, Marinho. Um
1: por aí, meu irmão.
0: Beleza, mano?
1: Aí, meu irmão, se possível, tá com nós aí com a inveja, com o Pérez, com dois mineiros. Esqueci de zero a sempre, não esqueci de ninguém.
0: Certo.
1: Cedra Piazada tá nativa, hein? Pouso Tec, Tec, Tec, TKS. Positivo, meu irmão. Bom dia a todos aí.
0: Valeu, Marinho. Um abração pra você. Obrigado pela participação, tá?
1: Bola para o mato, jogo de campeonato.
0: Bola para o mato, que o jogo é de campeonato. Segundo o Marinho, é jogo de ganhar, né? Se a bola é pro mato e o jogo é de campeonato, faz um gol e segura, né?
2: Brasil!
0: Valeu, Marinho, um abração pra você, obrigado pela audiência, nosso parceiraço Marinho também com a gente aqui na manhã da 101.9. Oi, Dima Mãe, bom dia, Dima Mãe.
3: Bom dia, Dima Barbosa, aqui é Dima Mãe.
0: Fala, meu querido.
3: Esse programa, pra...
0: Quem?
3: O Clésio e a guarda patrimonial todos. Gostaria certo. De ouvir uma música, Chitãozinho, Chororó, Cavalo Enxuto. Feliz pra todos vocês da rádio, pra você e toda a família, que Deus abençoe. Tamo junto.
0: Valeu, de mamãe, tamo junto, um abraço, bom dia, boa quarta-feira pra você. Agora são 5:34.

0: todos os apaixonados.
1: Tá na capital, tá na melhor, tá bom demais. Mato Grosso e Matias, enquanto o sol brilhar, é amor sem fim, né? É música linda, maravilhosa, música que tem uma letra que realmente mexe com os nossos corações, né? Prestou atenção na letra, Zé? Hã? Tu viu? É emocionante. Apesar que as letras do Mato Grosso e Matias são demais mesmo, né? Todas as músicas do Mato Grosso, tanto da primeira geração com Mato Grosso e Matias, quanto também agora com a segunda geração, Mato Grosso e Matias, eles trazem uma letra sensacional, né? Nas músicas novas do Mato Grosso e Matias, são letras maravilhosas que fazem a gente repensar cada vez mais na paixão, no amor, nesse sentimento gostoso, né? Que é bom demais, né? Você estar apaixonado, você amar, você ser amado, não tem nada melhor. Quando existe o sentimento recíproco, aí, meu querido, aí, minha querida, é só alegria, é só love e também é só xelépite, né? É só coisa boa também, né? É só coisa deliciosa também. Então tá certo. Agora são 5 horas mais 42, como o tempo passa. E você, já mandou seu oi? Já mandou seu recado pra gente aqui? Não mandou ainda? Então olha só, tá? Manda o seu oi, manda o seu recado, manda o seu bom dia no nosso 42 39 10 12 10, porque se amanhã é gostosa, só podia ser aqui no sertanejão da capital comigo,
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0: Tá na capital, tá na melhor, tá bom demais, tá bom demais. Aí pra vocês, João Mineiro e também mais o Marciano, se eu não puder te esquecer. São 5:49. Deixa eu mandar um super abraço também lá pro meu parceiro João Ademir Mendes. Um abração pra ele e pra todo o pessoal lá da Ambipar, aqui na Clabinha MA, né? Pessoal estão trabalhando lá, nos acompanhando, curtindo também a 101.9. Então tá mandado um abraço também lá pra toda a equipe da Ambipar, aqui na Clabinha MA. Um abração pra vocês. Também mandar um abraço, mandar um bom dia lá pro meu parceiro João Paulo da Vinça, também lá pro Blan, grande parceiro da gente, também lá para nossa, nosso amigo, né? É o Marquinhos também, um abraço para ele, sempre com a gente, pessoal da Vinça, obrigado pelo carinho também, lá o Polaco, né? O Polaquinho lá, o Jacumaço, um abração para ele também, lá na Vinça, pessoal da Vinça, e já estão se preparando já nos ônibus para levar o pessoal pro trabalho, outros já estão na estrada já, e estão com a gente também curtindo a programação, né? Então, um abração para vocês aí da Vinça, muito obrigado pelo carinho, pela audiência também, né? Meu parceiro tá leve também sempre com a gente, o Ederson Padilha, enfim, todos nossos amigos colaboradores da Vinça, o nosso abraço e o nosso bom dia pra vocês.
1: Bom dia.
0: Eu também quero mandar um super bom dia também lá para o meu parceiro que está sempre com a gente, o Valderi, aqui do São Silvestre. Oi, Valderi, bom dia.
2: Bom dia, Dimas Barbosa.
0: Bom dia.
2: Quero mandar um grande abração para todos os ouvintes que estão na escuta.
0: Manda aí.
2: E também para todo o povo ali do sítio de Pica-Pau, ali do Crabino, Paraná. Que
0: beleza.
2: Deus abençoe os motoristas de ônibus, cada um, para você e para sua família. Tamo junto.
0: Tamo é junto.
2: E para todos os ouvintes, tenham um ótimo dia, ótima quarta-feira.
0: Valeu, Valderi, um abração pra você, nosso parceiraço, Valderi da Buenos Entulhos. Também mandar também um bom dia lá pro Alessandro, mandando sempre aquele bom dia pro Alessandro, que tá com a gente também já de manhã, né, Alessandro? Um abração pra você, uma ótima quarta-feira. Ô, Dimas Barbosa, bom dia, Dimas, meu considerado, é o DJ Jarbas da Vila Rosa. Dimas, manda um abraço aí pro papai Antônio, pra minha linda esposa, a Noemi, pros filhos Daniel, Graciele, pra Ariane, pro genro Pedro, pro neto Gael, pro primo Bird, pra Maria, pro Hamilton Batista, pro Foguinho, pra Maria Bichinha, pro Verdinho lá do São João. Também pro primo José Carlos de Reserva, pro tio Jairo, pro primo Sebastião, pra prima Cirlei, também lá pro Bruno, pro DJ JC e pra todos que estão ouvindo a melhor programação do rádio do Brasil. Valeu, Jarbas, um abração pra você, uma ótima quarta-feira também, tá? O seu Antônio, lá também, lá do Jardim, é da Vila Rosa, né? Um abração pra ele também, pai do nosso amigo DJ Jarbas, pessoas maravilhosas, família fantástica. Ô, Dimas Barbosa, tudo bem, Dimas? Bom dia, é a Vanderleia da Área 3. Dimas, eu tô na escuta aqui em Campo Largo, tá? Estamos aqui ouvindo você. Manda um abraço pro meu pai Orlando, pro meu irmão Wilson e também para o Thiago e família e para todos os ouvintes também, tá, Dimas? Quero ouvir a música A Sua Escolha, também para o Clésio e também para minha família Lemes Pinheiro. Grande abraço, Dimas! Valeu para você também, tá, Vanderleia? Um abraço e obrigado pelo carinho, obrigado pela companhia também, tá bom? Obrigado sempre por fazer parte com a gente e que tudo corra bem aí no seu exame aí em Campo Largo, nossa amiga Vanderleia. Agora são 5:54.

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Bom demais, tá bom demais. Agora são 6:02, 6:02. 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

0: Ah, tá bom demais, Rick e também o Renner, escolta de vagalumes. Agora são 6:15, são 6:15. Quero mandar um super abraço para quem já está com a gente aqui na manhã da 101.9, trazendo também aí a sua participação, né? Quero mandar um super abraço pro Mário, tá ligadinho com a gente, um abraço. Quem mais? O Vilmar Mendes, lá no bairro São Francisco, desejando um bom dia para nós. Valeu, Vilmar, um abração para você também, pra menina Manu, pra dona Cirlei, um abraço pra vocês aí, tá? Obrigado sempre pela companhia, pela audiência também aqui na manhã da 101.9. Mandar um bom dia também lá pra Marluce Matos, ela já está desde cedinho acompanhando a gente, né, Marluce? Já ligou o rádio na oração da manhã já e já tá com a gente aqui. Um abraço pra você e toda a família aqui na cidade de Ventania. Valeu, Marluce, Marluce Matos. César Zavoeski, tamo junto, meu amigo. Tamo junto sempre. Valeu, César. Um abração pra você, é aqui na cidade do Imbaú, né, César? Então tá bom, abração, César Zavoeski, aqui no Imbaú. Também quero mandar um super abraço pra todos os amigos lá do Veteranos de Lagoa, né? Pessoal lá do AVL, um abraço pra vocês, obrigado pela audiência também, pelo carinho, pela companhia. Quem mais também tá chegando por aqui com a gente, mandando seu recado? Fala comigo, Foguinho. Bom dia, é o Foguinho aqui da cidade do Imbaú, é o Eleandro. Fala comigo, bom dia.
1: Bom dia, Dimas Barbosa, tudo bem? Bom dia.
0: Beleza, mano?
1: Pra desejar uma quarta-feira abençoada.
0: Pra todos nós.
1: Deus abençoe.
0: Amém.
1: Gratidão ao nosso Deus por esse dia. Com alegria. Com Dimas Barbosa, é alegria todo dia.
0: Toda manhã.
1: Sorria, você está na capital, tá com Dimas Barbosa, tá tudo bom.
0: Aí, aí sim, aí eu gostei.
1: Dimas, José de Camargo, Luciano, voando sem asas.
0: Voando sem asas.
1: Pra minha esposa Marli Bertazzoni, pra você também.
0: Obrigado. Camille,
1: meu filho Eduardo Fernando mandou um abraço
0: pra você. Um abração pra ele, tá? Também.
1: E mandou pra você que Deus abençoe você, que Deus te proteja, que Deus te ilumine, que Nossa Senhora Aparecida derrama as bênçãos sobre a sua vida, sobre a sua família. Falou, pai, fala com o Dimas Barbosa amanhã lá.

0: Tá, bom, maravilha.
1: Já tá dando um recado já.
0: Obrigado, ô Leandro, dá um abraço bem forte nele, fala que eu também mandei um abração e um beijo carinhoso no coração desse menino fantástico, né? Conheci o Eduardo lá, quando nós fomos lá no almoço, lá na casa do Foguinho, a família toda, né? A família toda é maravilhosa aí, a família do meu amigo Foguinho, um abração pra ele aí também, tá?
1: Já falou.
0: Obrigado.
1: Grande abraço pra você, bom trabalho e até 5 horas da tarde, se Deus quiser.
0: Se Deus quiser, tamo junto aí.
1: Bertazzone.
0: Valeu, um abraço pra você, Leandro, também pra dona Marli, também lá pro Juliano, né? Juliano Bertazzone, também um rapaz maravilhoso, um amigo fantástico que eu tenho aqui na cidade do Imbaú. Na cidade do Imbaú, na verdade, eu tenho muitos amigos ali também, né? Um abração pra todo mundo ali, pessoal lá do Imbaú, também lá da Vila Rural ali no Imbaú, pessoal ali descendo pra Charqueada de Baixo, né? A Vila Rural que tem ali. Um abração lá pro meu compadre Rosnei, o compadre Leitoa, né? O pessoal fala, Dimas, você conhece o Leitoa de onde? Eu falei, conheço, porque ele é meu compadre, né? O compadre Leitoa, então, ele sempre tá com a gente curtindo a programação também de manhã, né? Um abração pra ele, pra comadre Divina, lá para o Luiz Henrique, pras meninas, também pro meu afilhado Paulinho, é o pessoal lá na Vila Rural ali, próximo à Charqueada de Baixo. Tem mais mensagem, tem mais gente chegando, então vamos lá. Oi, Dimas Barbosa, beleza, Dimas? Toca pra nós aí a roupa de lua de mel, tá? E oferece pra todos que estão na escuta. É o Carlinhos de Volática. Valeu, Carlinhos, abraço, bom dia pra você também. Nosso parceiraço Carlinhos de Volática. Dimas, tudo bem com você, Dimas? Ó, quero oferecer o programa para o meu esposo Vandeco, para o Paulo, para o Perninha, pra Ruth, pra Ziza e pro Gerson, lá em Roraima, pra comadre Erli, pro compadre Zé Petrúquio, pro Valdir, pra Isilda, pra Cunha, a Rosana, também lá pra Josilaine, pra Dirce da Área 3, pra Maria Bichinha, pra Jô, pro meu sogro, o seu Saturnino, e pra todos os amigos do grupo Amigos da Capital. Para todo o pessoal aí do bairro São Francisco, em Telêmaco Borba, e para todos aqui do Santa Paula, em Tibagi. E eu gostaria de curtir a música Chorei no Sinal, com Renan e Raí. Tá bom, Dimas? Tá bom, valeu, dona Luciane. É a dona Luciane, esposa do Vandeco, lá na cidade de Tibagi, também com a gente na Manhã da 101.
2: Bom dia, Dimas. Bom dia. A Jô de Rolando.
0: Oi, Jô.
2: Bora lá de Teodoro e Sampaio. Vai chover, mulher.
0: Vai chover, mulher?
2: Pra vocês.
0: Ô, coisa boa!
2: Cuidado com as damas. Ofereci pro Arilson Vaz.
0: Certo.
2: O Bonitão.
0: Ô, Bonitão.
2: A família toda dele, né? Também quero oferecer pro Leco Barbosa, Marinês, com os filhos, Maria Bichinha.
0: Só gente
2: Daiane
0: boa, hein?
2: Isabelle, Hamilton Batista, Virola com os filhos, a esposa,
0: quem?
2: Fivela de Ouro, com a família, tá o Riva com a Índia Márcia de Lara, as duas Dirce, as duas Vanderleia,
0: certo.
2: O senhor Orlando.
0: Senhor Orlando também.
2: Para todas as pessoinhas, né? Que estão nesse sertanejão, nessa
0: que é
2: quartona,
0: bom demais, que é bom demais.
2: Dimas do céu. Que será isso? Mas tá bom, né? Importante que estamos todos vivos. Bye, bye.
3: Tempo, uma grande chuva de mulher se aproxima de nossa região.
0: Valeu, Jô. Um abração pra você. Nossa amiga Jô, aqui na cidade de Rolândia.

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1: 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Agora são 6 horas mais 29. 6:29. Bom dia.

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Renan e Raí, chorei no sinal. Agora são 6:33. 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
0: 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Bom dia.
2: Bom dia, Dimas Barbosa.
0: Bom dia.
2: Quero a música Whisky Sem Gelo, O Canto do Paraná.
0: Certo.
2: Quero oferecer para a turma da São Silvestre, para os ouvintes, para você e a tua família.
0: Obrigado.
2: Para a equipe da... toda a equipe da rádio.
0: Uhum.
2: Para a equipe da G Moura, o Gringo, Jordão, Eliel, Giriel.
0: Certo.
2: Para o Léo, Eduardo e os companheiros.
0: Quem
2: para
0: mais?
2: A Helena.
0: A Helena?
2: E para o Luiz Carlos, lá de Volta Grande.
0: Luiz Carlos?
2: Está escolhendo mais... uma flor da idade hoje.
0: Parabéns ao Luiz Carlos.
2: Feliz
0: lá em Volta Grande.
2: Pra você, Luiz. Muitos anos de vida. Sábado poderemos conversar. Fique com Deus e o anjo da guarda.
0: Muito bem.
2: E para você, Pedro Alecrim, da capital do papel. Não adianta ficar bravo. Quanto mais ficar bravo, daí que eu chamo de pé dele. Fica com Deus, tenha um bom dia.
0: Tá bom, um abraço. Bom dia, dona Neiva. Quanto mais ficar bravo, mais eu vou chamar você de pé de alecrim, viu? É a dona Neiva falando pra mim. Mas que barbaridade, dona Neiva. Um abraço, obrigado pela companhia, tá? Tem mais mensagem chegando.
3: Bom dia, seu Dima.
0: Bom dia.
3: Carequinha aqui.
0: Ô, carequinha aí.
3: Serrinha.
0: Serrinha?
3: Tô deitado ainda. Bom dia.
0: Bom dia.
3: Deus abençoe, senhor.
0: Amém.
3: Tô dormindo ainda.
0: Tá dormindo ainda?
3: Um abraço e um bom dia. Deus abençoe, senhor.
0: Valeu, Deus abençoe você também, né? Tá lá na cama, debaixo das cobertas, mas com o rádio ligado, curtindo a gente. Aí sim. É? Hã? Tá na cama comigo? Não, né? Tá na cama escutando o rádio. Ô, Dimas Barbosa, bom dia, Dimas. Toca aí uma bem gaúcha aí pra gauchada da Employer. Que Deus te abençoe sempre. Valeu, um abraço. É o Eliseu Lagos. Valeu, Eliseu. Um abração pra você. Obrigado pela companhia, tá? Quem mais? Dimas Barbosa, bom dia. Dimas, eu gostaria de ouvir aí a música O Telefone Chora, com Lourenço e Lorival. Quero mandar lá pro meu pai Saturnino, pro Valdir, pro Vandeco e pra Luciane lá em Tibagi, pra todos os meus irmãos, também pras cunhadas e cunhados, e manda um alô pro Vandeco que tá lá no rancho. Fala pra ele, se pescar cascudo, mande pra mim. Obrigado demais, valeu. Ô Vandeco, ó, a informação da Rosana, tua irmã aqui, ó, se você pescar aí alguns cascudo, traz pra ela lá, tá? Ela quer levar um cascudo lá, tá? É, ela, qual é o nome do marido da Rosana lá, Zé? O Morenão lá? É, trabalha na prefeitura ele, né? É, eu esqueço o nome dele, é Ney, né? Um abraço, então, lá. Ô, Rosana, é Ney, né, o nome do esposo? Confirma pra mim, senão eu falo o nome do marido errado aí, depois dá um B.O., dá um problema na casa, aí eu não sei não, hein? Ai, ai, ai, Ney, um abração pra ele também. Ô, Dimas Barbosa, tudo beleza, mano? Tamo aqui na sintonia. Marco Antônio, da área 6, bora trabalhar, porque quem ganha dinheiro falando é só o Dimas Barbosa. Ai, ai, ai, tá bom, valeu, Marcos, um abração pra você. Um ótimo trabalho também, né? O Marcos, que é motorista de caminhão. Um abração pra você, Marco Antônio, da área 6.
4: Bom dia, Dimas Barbosa.
0: Bom dia.
4: Um braço com os dois braços, aperto de mão com alicate de pressão. Quem vai correndo sentado, com o joelho dobrado, com o vidro levantado pra não desmanchar o penteado, em busca da MA, estufar a sacolinha do navio.
0: Quem?
4: É o índio.
0: É o índio?
4: Dimas, manda um bom dia para todos os tubarãozão da Vale, aliás, de 0 a 100, para não esquecer de ninguém.
0: Esquecer de ninguém, né?
4: Manda pros lambari também, que se acha um tubarão. Manda pra turma que tá em busca da capital do Ratobeza, a turma, certo, do Baldeio. Uhum. Agora a turma que tá puxando suco do pica-pau no tapetão caipira.
0: Beleza.
4: Manda um salve pro Poluca lá também, pro seu fininho, pro teu piá. Meu querido!
0: Beleza, olá, obrigado!
4: Salve lá pro São Paulino. Você tá doido?
0: Beleza, obrigado, índio. Obrigado. Mandar mensagem pro meu piazão lá, né? Meu filhão Lucas Fortes da Silva. Ei, meninão bonito, puxou o pai, segundo o pessoal fala, né? O pessoal veio com ele e fala assim: rapaz do céu, como é que você faz um piá tão bonito desse? Eu falo, é que eu capricho, né? É que eu dou uma caprichada na hora, né?
4: Dimas Barbosa. Vamos de música aqui.
0: Vamos de música.
4: Quem gosta de discursar é político, né?
0: Exatamente.
4: Você tá doido. Vamos de Dudu e Dalvan.
0: Qual música?
4: Essa música eles interpretaram pra mim, Dimas.
0: Ah, é?
4: Super-Homem.
0: Canta um pedaço.
4: Nas revistas e fotonovelas. Nas novelas e televisão.
0: Eita!
4: Representam-me os cenas de amor.
0: Uhum.
4: Que comove qualquer coração.
0: Yes.
4: Faz o refrão, Idmas.
0: Qual que é?

0: 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Agora são 6 horas mais 53, 6h53. Quero mandar um super abraço lá pro meu amigo Paulo Marcelo, ele que é motorista também, tá ligado com a gente. Um abração pra ele, Paulo Marcelo também tá com a gente na programação da 101.9. Também lá pro meu parceiro, o palmeirense Nildo. Nildo, tá com a cabeça quente, né, Nildo? Eita, nós, ele tá meio nervoso, porque o Flamengo tá chegando, né? O Flamengo, o Atlético do Paraná tá chegando, então o meu amigo Nildo tá meio preocupado, porque o Palmeirão dele, não sei não que vai dar, hein, Nildo? Mas vamos torcer, né? Torcer pra que sempre vença o melhor, isso que é importante, o melhor chegando já tá bom demais, já tá bom demais, tá certo? O importante é o jogo ser legal, é isso que é importante, né?
1: Crim, ah não, Dimas Barbosa.
0: Ele começou com o que aqui? Alecrim? Que houve aí, ô Butina?
1: Sim. Ah, não. Dimas Barbosa.
0: Ah, meu Deus.
1: Estamos na escuta. Eu, a Michelle, a Ana Lívia e minha mãe. Um abraço.
0: Valeu, um abraço, meu parceiraço Butina, o Emerson, a dona Michelle e também a mamãe dele lá também com a gente aqui na 101.

Amor de Carnaval na 101.9, nessa manhã linda, maravilhosa de quarta-feira. Hoje, quartou, bebê! Quarta-feira, dia 19 de agosto de 2026. Hoje é 19, agora são 7 horas e 1 minuto, 7:01. Quarta-feira gostosa, clima bom, né? Clima, um inverno gostoso aí, né? 13 graus marcando aqui no centro da cidade. A previsão hoje é que não chegue no máximo aos 28, né? Ontem chegamos aí aos 30 graus ontem no período da tarde. Hoje a previsão é 2 graus a menos de máxima, 28 graus. E a probabilidade de chuva é zero. Por enquanto, segundo o Cimepar, a previsão de chuva é somente para o final de semana. Então, tá dada aí informação para vocês aí. Também não é uma chuva forte não, né? É, chuvinha fraca, graças a Deus, né? Porque tivemos aí na região aqui dos Campos Gerais algumas situações que preocuparam, né? Cidade de Reserva, também aqui na região, no interior de Tibagi, chuva forte com vários granizos, pedras aí do tamanho de ovos, né? Danificou muitas casas em toda a nossa região, né? Mas ontem eu estava acompanhando o programa do Marcelo e alguém estava falando sobre alguns lixos jogados ali na Rua Pepita, né? Ali no bairro, no Conjunto São Francisco, a última rua lá. Como também tem também em outros bairros por aí, pessoas que infelizmente fazem esse tipo de ação. Aí a natureza cobra, né? A natureza vem e cobra tudo da gente. E você que tem esse hábito de não contratar a caçamba, não esperar o lixeiro passar para pegar e jogar no meio ambiente, você está danificando o meio ambiente, né? Então, a natureza é assim, gente. Quando você prejudica o meio ambiente, quando vem as chuvas fortes, a tempestade, é por causa de que o meio ambiente está afetado, né? Nós, graças a Deus, ainda temos muitas árvores em toda a nossa região aqui que transfere e faz a produção do gás carbono e oxigênio, né? Mas vai chegar uma época que vai ficar complicado se não tiver árvores. Tem muitas cidades por aí que já estão replantando árvores porque tiraram para querer fazer algo de construção, né? Empresarial, e acontece que estão sofrendo o excesso de calor na cidade por causa que falta arborização. Então tem muitas cidades que estão aí começando a fazer um planejamento para voltar a colocar árvores nas ruas e também nos bairros, né? Para que possa ter aí um ambiente mais gostoso, um ar mais fresco e também lugares para você pegar uma sombra, porque o calor excessivo também, tudo bem, né? Vai tomar um DNA, vai tomar uma vitamina D, né? Mas também tem a queimação, né? Tem aquela insolação que acontece. Então temos que tomar cuidado e principalmente não danificar, não judiar do meio ambiente, tá bom? Porque o amanhã depois a gente pode estar sofrendo as consequências da natureza. Dado o recado, são 7:07, 7:07, eu quero falar para vocês do Zé da Construção. 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

E já estamos de volta com o Sertanejão da Capital, aqui pela 101.9, a rádio que vai longe para fazer companhia para você. São 7:11, 7:11. 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
0: 7:15, 7:15. Quero mandar um super abraço lá pro Carlos, nosso amigo Carlos da Prefeitura. Ele e toda a equipe lá da Feira do Bem já estão se preparando para atender a nossa população, né, Carlos? Um abração para você, também para toda a equipe aí da Feira do Bem, o nosso bom dia. Por falar no Carlos, quero mandar também um abraço lá pro Kleber da Elétrica. Pessoal da Elétrica, o nosso carinho também, o nosso abraço para vocês, tá? O Kleber e toda a equipe da Elétrica. Também lá pro João Carlos, pessoal da manutenção civil da prefeitura. Um abração para vocês. Também para a equipe do Russo, meu amigo Russo. Todas as manhãs também já com o rádio ligado e a equipe curtindo a nossa 101.9.
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0: Agora são 7:16. Bom dia.
3: Bom dia, meu amigo Dimas.
0: Dia.
3: Tudo bom?
0: Bom.
3: Dimas, ofereço um modão do Pisco Sertanejo aí pra toda a galera que estão de pé na patrola aí, beleza?
0: Beleza.
3: A galera da rodagem, a galera do agro. Enfim, todos que estão ligadinhos no teu programa aí.
0: Maravilha.
3: Tranquilo, Dimas?
0: Beleza.
3: Um abraço.
0: Valeu, um abração para você. É o nosso amigo Valdeci, aqui da cidade de Tibagi. Dimas Barbosa, bom dia, Dimas. É o Cleverson. Valeu, Cleverson. Bom dia para você também. Quem mais? Meu amigo Natan Marques também tá mandando um bom dia pra gente. Valeu, Natan. Um abração para você. Obrigado pelo carinho. Dimas Barbosa, meu amigo Dimas. Tudo beleza? Tudo bem com vocês? É o Eliseu, motorista da van. Ele tá oferecendo uma música para o Dentinho, amigão do peito dele. Valeu, Wilson. Um abração para você. Nosso parceiro Wilson da van, o Eliseu também motorista da van e o Dentinho. Um abraço. Mais mensagem chegando. Bom dia.
4: Bom dia. Olá, Dimas. Muito bom dia, meu irmão. Abençoada manhã para todos nós aí. Que
0: pra
4: Deus nos abençoe.
0: Todos nós.
4: Hoje e sempre. Dimas, se você puder fazer um favor pra mim, com Juliano César, faz
0: ela feliz. Ela feliz?
4: Oferecendo para nossos amigos em Volta Grande, em Pauzinho dos Prestes, Sete Rincão, Colônia Augusta, lá em cima em Rolândia, Área 6, Macopo, Burrinha, Burrada, Cavalo com a Cavalada.
0: Certo.
4: Nossos amigos aqui na JSL.
0: Quem
4: vocês
0: mais?
4: Da rádio, minha piazada e todos os ouvintes, um modo geral aí.
0: Beleza.
4: Deus abençoe. Forte abraço, irmão.
0: Valeu.
4: Bora. Só nasceu bonito, mas Pobre tem que arrepiar.
0: Tem que arrepiar. Pobre tem que arrepiar. Ó nós aqui, né? Valeu, grande abraço ao amigo Clésio. Um abraço pra ele também, tá? Agora são 7h18. Lembrando que dia 27 de setembro, nós teremos uma grande festa em louvor ao padroeiro São Francisco de Assis, tá? A festa social vai acontecer no dia 27 de setembro. Teremos ali churrasco, teremos músicas ao vivo, teremos brincadeiras, diversões. Temos também à tarde, né? Às 17 horas, é isso? Teremos também lá um show de prêmios maravilhoso, uma tarde, uma festa gostosa para você que gosta de participar de uma festa em família. É a festa do padroeiro São Francisco de Assis, que vai começar às 10 horas da manhã com a Santa Missa lá no dia 27 de setembro, tá bom? A festa vai ser dia 27 porque no dia 4 de outubro, que é o dia do padroeiro, nós teremos eleições nacional, né? Deputado, senador, governador, presidente. Então, devido às eleições, não pode ter aglomeração de pessoas. Por isso, a festa de São Francisco foi antecipada à festa social para o dia 27 de setembro, uma semana antes. Mas a festa religiosa, a parte cristã, acontece normalmente dia 1º, dia 2 e dia 3, com o tríduo, e no dia 4 com a Santa Missa, celebrando e honrando, então, o padroeiro da comunidade São Francisco de Assis. Você é convidado a participar. Se você quiser comprar cartões de churrasco ou também a cartela do bingo, do show de prêmios, é só você entrar em contato com o pessoal da coordenação da Igreja São Francisco de Assis. Se Deus quiser, estaremos lá também fazendo a festa, animando, brincando, se divertindo com vocês, como sempre, a gente está lá, graças a Deus, tá bom? Você é o nosso convidado, então, para essa grande festa em louvor a São Francisco de Assis. 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

0: 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Se for passar em Goiânia, trio Parada Dura também com Mato Grosso e Matias. São 7:34, 7:34. 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
0: 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Bom dia.
2: Amigo Dimas, tudo bem?
0: Bom.
2: Eu espero que esteja bem. Eu estou de boa, só curtindo o programão. Bom demais da conta.
0: Bom demais da
2: Mandou
0: conta.
2: Mandou uma música aqui com o Renan aí, chorei no sinal. Feito pra minha prima Romil de Ventania e para todos que gostarem da música. Um abraço, até mais. É o Foguinho de Jardim Itália.
0: Valeu, Foguinho. Um abração pra você. Obrigado pela audiência. Ô, Dimas Barbosa, tamo ligado na programação, tá? Um abraço pra vocês. É a Fernanda. Valeu, Fernanda, um abraço pra você, pro Claudinei, pra Zafira, pro Christian, é a família Construção, né? Um abração, obrigado pelo carinho, pela audiência. Dimas, bom dia, é o Candinho aqui de Curitiba. Valeu, Candinho, um abraço pra você, obrigado pela audiência. Ô, Dimas, bom dia, é a Fátima Moreira aqui do Imbaú, um abraço. Valeu, Fátima, um abração pra você também, obrigado pela companhia. Quem mais também com a gente? Oi!
3: Bom dia, meu amigo Dimas Barbosa!
0: Bom dia!
3: Aqui pra Lagoa, trabalhar mais um dia, uma quarta-feira, Deus abençoe nós.
0: Amém!
3: Que amanhã o patrão vai, não vai trabalhar.
0: Amanhã não?
3: Amanhã o patrão vai pra tropa Curitiba, o retorno da cirurgia que ela fez. Ah, ela tá. Tudo bem, positivo?
0: Graças a Deus, que bom!
3: Bom trabalho pra todos nós!
0: Valeu, um abraço pra você, Palitó! E também melhoras cada vez mais lá para sua esposa que fez cirurgia, tá bom? Que Deus esteja abençoando cada vez mais ela aí. Valeu, nosso amigo Palitó, indo pra Lagoa trabalhar. Ela acabou que trabalha, que é uma maravilha, né? Ô, bom dia, meu algodãozinho doce. É a Ana do Socomim, saudade de você. A Ana Cláudia. Valeu, Ana, um abração pra você também, né? Deu uma sumida, né, Ana? O que aconteceu, hein? É, fez dívida, fez conta? É, geralmente é assim, né? A pessoa desaparece quando tá devendo no mercado. Eu sou assim. Se eu dever no mercado, eu dou a volta lá pra outra esquina lá. Ana Cláudia, lá do Socomim, seja bem-vinda de volta, tá? Eu também tava com saudade de você, tá bom, menina? Quem mais?

0: Fala, meu peixe, e aí?
1: Ô, meu parceiraço Pacheco, e aí?
0: Como é que tá você, Dimas?
1: Beleza, mano?
0: Tranquilo e carmo?
1: Graças a Deus.
0: Quero que Deus abençoe cada um dos nossos ouvintes. Abençoe você, Dimas.
1: Amém.
0: Sua família e a família de cada um. Um beijo no coração de cada ouvinte. Valeu, queridão. Sucesso, meu irmão. Peixe abençoado.
1: Pra você também, sucesso e muitas graças e bênção, tá? Pra você também, pra mamãe lá, tá, meu parceiro? É o Pacheco. Ô, Dimas, é o Alessandro por aqui, Dimas, mandando um abraço pra mamãe Cleusa, pra esposa Isabel, pra sogra Nilza, pro sogro Miguel e também pro filhão Wesley, beleza? Beleza, valeu, Alessandro. Ô, Dimas Barbosa, Dimas, toca pra nós aí a música Menina da Aldeia, pro pessoal da Employer que estão ligado na 101.9.
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1: 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Bom dia. 7:44. Não perca a hora, não perca a hora.

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Chico Amado e também mais o Xodó, aceita que dói menos. São 7:52. Quero agradecer o carinho, agradecer a companhia de cada um de vocês por mais essa grande audiência aqui na Manhã da 101. Continue ligado porque vem chegando o Show da Manhã. Nosso parceiraço Rafinha, também a Fátima Ribeiro, a Lisa Correia, com a melhor programação do rádio pra você, pra deixar amanhã ainda muito melhor, tá? Você participa também aqui na programação, com certeza. Eu volto ainda hoje às 17 com a Tarde Sertaneja. Espero poder contar também com você na tarde para nós fechar a nossa quarta-feira com o astral lá em cima e com chave de ouro, tá bom? Te espero aqui então também às 17 horas com Tarde Sertaneja. Vem chegando o Show da Manhã. Grande abraço, obrigado pelo carinho e pela audiência mais uma vez, tá, gente? 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
1: 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Bom dia, Fátima Ribeiro.
2: Bom dia. Bom dia pra você que está aí nesta quarta-feira estranhando, parece estar mais friozinho. Bom dia, Lisa, me conta, vai estar mais friozinho hoje? A Lisa está lá no Bazar da Glacie, no Bazar da Matriz, e vai contar pra gente se esse friozinho tá geral. Bom dia pra você que já fez café, bom dia pra você que já fez caminhada, bom dia pra você que não fez nada, bom dia pra você que nem quer fazer. Tá na cama ainda? Oh, coisa boa! A cama tá até doce hoje, né? Com esse tempinho mais frio. E bom dia pra essa equipe maravilhosa que vai trabalhar comigo, com o Rafa, com a Lisa, até às 11h30, aqui fazendo o Show da Manhã. Então, 3910-1210 é o canal para você participar conosco, nosso WhatsApp, manda seu recado, manda seu toque, vão oferecer para alguém, vai pedir a sua música, tem um recado importante, né, quer homenagear, quer falar de amor, manda para cá, que a gente vai com o maior carinho atender você. A Lisa já tá na pandalinha? Lisa, já acordou, mulher de Deus? Bom dia!
3: Oi, Fátima, já tô aqui na Igreja Matriz, né? Hoje nós temos o Bazar da Matriz aqui, Fátima, funcionando. Daqui a uns minutos já está abrindo o portão. Queremos, assim, Fátima, agradecer por esse dia maravilhoso, né? Nesse dia, assim, bem agradável. Céu de brigadeiro, Fátima, tá fresquinho, mas tá assim, um céu bem bonito, Fátima. Começamos com uma mínima de 17, mas neste momento tá marcando 13 graus, Fá, é isso mesmo?
2: Pois é, eu tô com frio, né? Sensação.
3: Eu vou levar um poncho que eu tô vendo aqui então pra você.
2: Traga, porque esse eu não preciso.

0: assim eu jogo por cima, né?
1: Fátima, mas o pessoal também, eu acho que passaram um frio nessa madrugada, porque teve gente que chegou meia-noite aqui.
0: Meu Deus!
1: Fátima, a velha do lado de baixo, sabe? A Elis Darlene do Poncho Gaúcho também chegaram meia-noite. O gente. Seu Marcos ficou aqui fazendo a vigia também aqui com eles.
0: O Marcos aí, fazendo companhia?
1: Uhum, cuidando. O seu Marcos veio atrás de uma sandalinha, Fátima. E ficou da meia-noite e tá aqui até agora.
0: Minha nossa.
1: Mas assim, a gratidão, né, Fátima? Por todas essas pessoas, né, que saem das suas casas, né, em horários assim bem cedo, né? Tipo esses, né, de noite ainda, né? Meia-noite já estavam aqui. Então, gratidão, né, por essas pessoas que compartilham, que vêm realmente, assim, buscar, porque, Fátima, tem muita coisa, mas tem muita roupa mesmo, sabe, assim, você que está em casa, ainda há tempo de você vir para cá, porque tem muita coisa mesmo, tá? Então, você vai fazer uma ótima compra, né, então você pode passar aqui. É que nós estamos, assim, já aqui com a Glaci, com a Dervis. Padre Primo tá aqui todo encalorado também, Fátima.
0: Ah, faz ele trabalhar, né? Ele tá de bendito ao fruto aí, faz ele trabalhar.
1: Tá, Ele tá aqui já de bermuda, Fátima, ele tá super encalorado.
0: Uhum.
1: mas ele põe a mão na massa cedo, né? E eu quero passar aqui pra Glaci, Fátima, pra ela reiterar este convite, né? Pra você que está em casa, pra que possa estar, assim, conversando. Então, Glaci, a Glaci tá elevada aqui no papo, Fátima.
0: Ô, Glaci, vamos estragar a conversa dela, deixa a conversa para depois.
1: Isso, tô passando pra Glaci, Fátima.
0: Bom dia, querida.
2: Bom dia, Fátima. Bom dia, Rafa. Ô, bom dia, Marcinho, que tá lá na casa também, né?
0: Pois
2: é. Ouvindo. E a todos os ouvintes. Então, Fátima, graças a Deus estamos aqui com mais um bazar na paróquia, né? Temos bastante coisa, bastante roupa. Temos roupa de homem, temos bastante cama, mesa e banho, bastante calçados. Temos muita coisa, graças a Deus.
0: Que maravilha.
2: Agradecendo já o pessoal que faz as suas doações, né? E graças a essas doações que nós temos esses bazar, que são de ótima qualidade, né? Então, até aquelas roupas que vêm, que não tem condições de uso, é aproveitado que vai para a estopa, lá para a comunidade Bom Jesus e para a nossa chácara de acolhida São Clemente.
0: Uhum.
2: Né? E lembrando que essa verba do bazar de hoje é para a comunidade terapêutica São Geraldo, lá no Triângulo.
0: Certo. Glaci, e tem muita gente aí na frente, hein?
2: Nossa, diz que chegou gente aqui meia-noite.
0: Pois
2: Padre Primo tá falando aqui, disse que meia-noite tinha gente aqui.
0: Você vê que coisa, é sinal que o bazar é muito bom e as pessoas gostam de chegar cedo, né?
2: Graças a Deus, as nossas roupas aqui é tudo selecionada. É, aqui nós não lavamos roupa, né? De aquelas roupas que estão meio sujas, a gente tira fora, porque lá no São Geraldo a gente faz isso, né?
0: Uhum.
2: E aqui nós não temos espaço para fazer isso.
0: Uhum.
2: Mas, graças a Deus, estamos aqui esperando todo o povo, né? Até às 15 horas nós estamos aqui, Fátima.
0: Até às 15.
2: Aham, Deus abençoe você pela divulgação.
0: Amém, a todos nós.
2: E só falando, Fátima, o pessoal que... Tem algumas pessoas que são sorteadas e não vêm. No bazar passado, a pessoa chegou, era 10 para 3.
0: Nossa!
2: Tava fechando, né? Daí fica difícil. Então eu pedi porque o pessoal não precisa vir tão cedo, né? Mas... Chegando 8 horas, tá bom, né?
0: Claro.
2: Todos aqueles que são sorteados, daí vai adquirir o bom produto, né?
0: Uhum, lógico. Ô, Glaci, vamos falar.
2: Oi.
0: Pra quem nunca foi, né? Pra quem nunca esteve aí, vamos contar preço, como que paga.
2: A peça, tanto calçado como roupas, é R$5. O que é mais caro um pouquinho são as roupas de frio, né? Que são essas jaquetas que custam de 10 a 15 reais. Os vestidos longos, 10 reais. Mas o restante é tudo 5 reais. Roupa de criança é 1 real, 50 centavos.
0: Uhum.
2: É o preço bem acessível.
0: Certo. E na hora de pagar?
2: Na hora de pagar, Pix e dinheiro.
0: Aham, Pix também aceita, é importante, né?
2: Viu, Fátima? O Padre Primo aqui não pode falar, ele só tá... Tá só fazendo gesto aqui, ele não pode falar muito.
0: Ele tá
2: mandando
0: cirurgia.
2: Um abraço pra você, um abraço pra todos os ouvintes.
0: Obrigada.
2: Mas ele tá aqui, tá ajudando aqui, ele já... Ele tá bonzinho, graças a Deus, só que não pode falar muito.
0: Ele tá de cirurgia da garganta.
2: Ele não gosta de falar, né? Ele não gosta de falar.
0: Ele não gosta de falar, nossa, Padre Primo. que Deus abençoe, né? Que corra tudo bem, que fique, né, com essa garganta aí tinindo pra falar muito.
2: Amém, amém.
0: Amém. Glaci, então até as 15h, todo mundo convidado.
2: Até as 15h, todo mundo convidado. Nós esperamos todos aqui. Abençoe, Fátima, e tenha um bom dia.
0: Obrigada. E lembrando que hoje é na Matriz, gente.
2: Na Matriz, aqui na paróquia, aqui perto da prefeitura. Próxima prefeitura, nos fundos da cozinha paroquial.
0: Isso.
2: E lembrando que temos bastante comes e bebes aqui de Fátima do Céu. Daqui a pouco a Lisa vai... Espera só um pouquinho.
0: Já vai tomar café por aí,
2: sim,
0: mesmo.
2: A cozinha, fazer propaganda da cozinha. É muita coisa, tem tudo de bom, né? Um pão maravilhoso.
0: Aham.
2: Sonho, bolacha. Nossa, tem muita coisa. Muita coisa boa.
0: Já vi que a Lisa hoje vem embora só meio-dia.
2: Ah, sim, ela vai ficar aqui. Ela vai internar aqui.
0: Ela vai se internar aí na cozinha, com certeza. Glaci, um abraço para você, Padre Primo, Fátima. Toda a equipe. Bom trabalho e bom dia,
2: amém.
0: Viu?
2: Deus abençoe.
0: Amém, tchau, tchau. Amém. Bom dia aqui pro Nelson da INS, que tá chegando, que hoje é quarta-feira, né, Nelson? Hoje o Nelson atende ali na INS, olho no olho. Quarta e quinta ele fica aqui em Telêmaco Borba.

0: Maurício Diógenes, bom dia pra você, Área 1, agora começando, diga lá.
1: Oi, Fátima, bom dia. Bom dia, Lisa, bom dia a todos os nossos ouvintes aí do Show da Manhã. Graças a Deus por mais esse dia, dia 19 de agosto, e a nossa equipe já está chegando aqui na Área 1. Então daqui a pouquinho mais dando início aqui na Área 1, 9h30 Vila Osório, às 13h30 na Área 2, e encerramos o nosso dia de hoje às 15h no Jardim Alegre. Então venham todos, faça sua troca consciente, a nossa equipe aguardando a todos aqui de braços abertos. Valeu, Fátima, abraço a todos e excelente dia.
0: Valeu, bom dia, bom trabalho, Maurício. Bom, Lisa já falou, né? O Padre Primo não falou, porque não pode falar. É, falta você, Rafa. Bom dia.
2: Oi, bom dia, Fátima. Bom dia a todos os ouvintes. E vamos que vamos, né, Fátima?
0: Já quartou, né?
2: Metadinha da semana já.
0: Metadinha da semana.
2: Mas um ótimo dia, né? Um ótimo dia abençoado para todos nós aí. E vamos tocar no barco por aqui, Fátima.
0: Com muita saúde e paz, né? É o que a gente deseja para todo mundo. Agora vamos respirar, puxando pelo nariz, soltando pela boca, comigo. Mais uma. Gente, estamos vivos, estamos aqui. Então vamos agradecer a Deus por mais este dia. Nossa primeira mensagem de hoje.
3: Há dias em que temos a sensação de que chegamos ao fim da linha. Não conseguimos vislumbrar uma saída viável para os problemas que surgem em grande quantidade. Com você não é diferente. Você também faz parte deste mundo de provas e expiações, desta escola chamada Terra, e já deve ter passado por um desses dias e pensado em desistir. No entanto, vale a pena resistir. Resista um pouco mais, mesmo que as feridas latejem e que a sua coragem esteja cochilando. Resista mais um minuto e será fácil resistir aos demais. Resista mais um instante, mesmo que a derrota seja um ímã. Mesmo que a desilusão caminhe em sua direção. Resista. Mesmo que os pessimistas digam para você parar. Mesmo que sua esperança esteja no fim. Resista mais um momento. Mesmo que você não possa avistar ainda a linha de chegada. Mesmo que a insegurança brinque de roda à sua volta. Resista um pouco mais. Ainda que a sua vida esteja sendo pesada na balança dos insensatos e você se sinta indefeso como um pássaro de asas quebradas, as dores, por mais amargas, passam. Tudo passa. A ilusão fascina, mas se desvanece. A posse agrada, porém se transfere de mãos. O poder apaixona, entretanto, transita de pessoa. O prazer alegra, todavia, é efêmero. A glória terrestre exalta e desaparece. O triunfador de hoje passa, mais tarde vencido. Tudo nesta vida tem um propósito. A dor aflige, mas também passa. A carência aturde, porém um dia se preenche. A debilidade física deprime, todavia liberta das paixões. O silêncio que entristece leva à meditação que felicita. A submissão aflige, entretanto, fortalece o caráter. O fracasso espizinha, ao mesmo tempo, ensina o homem a conquistar-se. A situação muda, como mudam as estações. O verão brinca de esconde-esconde com a brisa morna, mas cede lugar ao outono, que espalha suas tintas sobre a folhagem. O inverno chega e, sem pedir licença, congela a brisa e derruba as folhas. Tudo parece sem vida, sem cor, sem perfume. Será o fim? Não. Eis que surge a primavera e estende seus tapetes multicoloridos, espalhando perfume no ar e reverdecendo novamente a paisagem. Assim, quando as provas lhe baterem à porta, não se deixe levar pelo desejo de desistir. Resista um pouco mais. Resista, porque o último instante da madrugada é sempre aquele que puxa a manhã pelo braço. E essa manhã bonita, ensolarada, sem algemas, nascerá para você em breve, desde que você resista. Resista, porque alguém que o ama está sentado na arquibancada do tempo, torcendo muito para que você vença e ganhe o troféu que tanto deseja. A felicidade. Não se deixe abater pela tristeza. Todas as dores terminam. Aguarde que o tempo, com suas mãos cheias de bálsamo, traga o alívio. A ação do tempo é infalível e nos guia suavemente pelo caminho certo, aliviando nossas dores, assim como a brisa leve abranda o calor do verão. Mais depressa do que supõe, você terá a resposta na consolação de que necessita. Por tudo isso, resista e confie nesse abençoado aliado chamado tempo.

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1: Eu te beijo.
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0: podemos nos esquecer que essa chance para paz começa conosco, né? A nossa paz é que vai fazer com que a paz se instale ao nosso redor. Então, vamos lá, quarta-feira aí maravilhosa, sol brilhando. Vamos trabalhar o nosso interior, vamos agradecer sempre por tudo, não importa o que aconteça. Não importa, vamos agradecer, porque a gente sabe que tem anjos nos socorrendo fisicamente, porque tem muitos anjos fisicamente aí, amigos, companheiros de jornada, né? Que estão nos ajudando sempre. Tem os anjos invisíveis que o Senhor nos coloca aí, é sempre para nos segurar, para nos ajudar. Então, agradecer, agradecer e agradecer. Essa é a palavra-chave para hoje, nada de reclamar, hein? E falando nisso, tem pastor Davis Daniel, 9:30, fazendo a nossa reflexão. Hoje é quarta-feira, tem a Ronise fazendo uma visita pra gente, trazendo alegria. Bom dia!
1: Bom dia, Fátima, bom dia a todos. É um prazer sempre estar aqui com vocês. Eu gosto muito, né, de contar as novidades do mundo.
0: Não, novidades do mundo. E quando a Ronise chega, né, Rafa, a gente já pensa assim, vamos pra onde? Vamos
1: pois
0: viajar.
1: É, a nossa...
0: Só não pode voar a escada, viu?
1: Não, eu tô vendo, tem gente aqui que tá a casinha quebrada.
0: Viajar,
1: a casinha quebrada. Aqui. Né? Os anjos da guarda da gente, e aqui tá, com a Fátima, com o bracinho quebrado. Mas já ela fica boa.
0: Trabalho pros meus, viu?
1: Imagina.
0: Antes de falar disso tudo, conta pra mim de Fátima, como é que foi?
1: Meu Deus.
0: A gente falou tanto daquela viagem.
1: Ai, foi uma viagem maravilhosa. Pensa

0: uma viagem que eu aproveitei junto com as meninas. Uhum. Então, assim, foram lugares incríveis. Nós fizemos o caminho de Santiago da Compostela, né? Porque nós chegamos em Lisboa e fomos subindo até Santiago. Passamos em Vigo, a cidade da Dona Teresa, a Lavanderia Madrid. Foi maravilhoso, assim. É uma história bem interessante, aquela região, porque é muito... conta um pouco das história dos romanos que passaram por lá. Uhum. Então, nós conhecemos Barcelos, que é uma cidade... A história do galinho, mas isso eu vou contar em outra oportunidade. O ano que vem, nós teremos Portugal também.
1: Ah, daí você
0: aí eu venho contar a história completa. do galo de Barcelos. E fomos a Fátima, na procissão das velas. Foi mágico. Não tem uma palavra. Foi assim, divino mesmo. Foi muito boa. Foi uma viagem espetacular. Todo mundo gostou bastante.
1: Quem não foi esse ano, ano que vem tem mais.
0: Ano que vem tem mais. Provavelmente vai ser em agosto. Nós temos que sempre esperar aquele calor, né? Junho, começo de agosto. Julho, né? Julho, começo de agosto. Então, no final de agosto, setembro, provavelmente nós teremos novamente essa viagem. E é um roteiro tão interessante que nem meus colegas de turismo não conheciam esse roteiro. Falei, é bom. Pode fazer que é bom.
1: Não, então, é bom porque você conhece, você já, né, foi várias vezes, então é de gente que sabe o que tá fazendo, né?
0: Bom, e gente que sabe o que tá fazendo, aonde que nós vamos agora?
1: Vamos pra onde agora?
0: Pra Itália!
1: Ai, que delícia!
0: Então é assim, que hoje o convite é duas viagens, na verdade nós temos várias, né, pessoal? E hoje em especial eu trouxe aqui duas bem importantes. A Turquia, vocês aí que assistem as séries turcas, as novelas turcas, nós iremos para a Turquia no dia em maio. Então são 9 noites, é maravilhoso, vamos conhecer a Capadócia, vamos conhecer várias cidades. Istambul, né, que tem toda Istambul, gente, é a antiga, né, Constantinopla. Quem não gostaria de andar por aqueles caminhos dos reis? Enfim, é bem interessante. E a Itália, nós vamos no norte da Itália, conhecendo Veneza, Florença. Vamos para Roma, fazer uma visita no Museu do Vaticano e conhecer a Capela Sistina também. E essa viagem será em junho.
1: Então, Itália, junho.
0: Turquia, maio. E janeiro, o que que tem em janeiro?
1: O que que tem? Tem um
0: cruzeiro maravilhoso. Ai. Aproveitando essa semana que é a tarifa bingo. O que que é bingo, gente? Bingo pois é presente. É. Significa que nós temos uma tarifa muito especial essa semana. É a tarifa bingo da MSC. E tá com preço maravilhoso. Mas eu não vou contar valores pra vocês. Eu espero que vocês me liguem. Claro. Ah, Liz, eu quero fazer uma viagem de cruzeiro. Esse cruzeiro vai, sabe até onde, Fátima?
1: Até onde?
0: Vai pra Maceió.
1: Ai, que gostoso! Sai de Santos.
0: Sai de Santos, para um pouquinho em Búzios, depois ele sobe, vai até Salvador. Salvador vai até Maceió.
1: Menina, que delícia! Então, janeirão tá aí, já dá pra ir se programando, né?
0: Sim.
1: Tem um tempo legal pra já ir acertando. Porque tem gente que não gosta de viajar devendo, né?
0: Não, mas...
1: Tem gente que gosta... Não, quero ser pago pelo menos a metade. Então, bora lá, né?
0: É verdade. Mas viajar não é gastar, é investimento. Investimento na sua saúde mental. Exatamente. Entendeu? No seu coração. Porque hoje tá tudo tão, tão complicado, né? Nossa. Então, é muito bom viajar com as amigas, conhecer lugares diferentes, saborear uma culinária diferente também.
1: Viver, né?
0: É, isso aí. É viver. E passa tão rápido, né?
1: Nossa! Então você pode, né? Optar por janeiro ou pelas três, né?
0: Pelas três, dá pra fazer, ué.
1: Cada uma, né? Com seu custo-benefício,
0: seu charme.
1: Com seu charme. E claro, o que tem a ver, né? Itália, eu acho que dá muita gente, Itália, não dá não.
0: Ah, dá, tá. Itália, todo mundo tem um pouquinho, né, da Itália.
1: Uh-huh.
0: Os sobrenomes, a história dos bisavós, dos avós. Então a Itália, e o norte da Itália em especial, ele é mais charmoso.
1: É,
0: bem mais charmoso do que o sul da Itália.
1: Nossa, ô Cida, ó, vamos nessa aqui, ó, porque a irmã Terezinha tá lá na Itália. Então, ó, dá pra você embarcar nessa, conhecer um pouquinho da Itália. Ronise, pra gente se programar pra ir, como é que eu falo?

0: com você?
1: 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Porque nossa turma é muito boa,
2: nossa,
1: né?
2: Nossa, muito animada. 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
1: Então, falando um pouquinho da Turquia, às vezes as pessoas falam assim, mas eu vou pra Turquia, a comida deles é diferente. Vocês não se preocupem com isso. Porque os hotéis, eles são internacionais. E a comida é também internacional. Então, quer dizer, tem para todo gosto. Então, não se preocupe com a comida. É, como é que é o povo turco? O povo turco, eles gostam de brasileiros. O dinheiro deles também não é aquele absurdo. Ah, eu vou para lá, vou gastar muito. Não vai gastar muita coisa. Já tá tudo incluso. Nós, quando saímos aqui do Brasil, nós tomamos esse cuidado, sabe, Fátima? De falar pro nosso cliente, olha, você vai gastar tanto para não ter surpresas depois. Entendeu? Então, tá incluso os passeios, o passeio de barco no rio Bósforo, que ele divide, é uma maravilhoso, assim, ele divide a Ásia e a Europa. Então, você vai ter o prazer de conhecer vários lugares encantadores.
2: Gente, o que a Ronice falar, ela cumpre, viu? Fiz uma viagem uma vez com a Ronice, ela falou assim, não vai gastar nada. Pensei, né? Conversa de vendedor, né? Ah, imagina que não vou gastar nada. Realmente, estava tudo incluso.
1: É, a gente então, coloca assim, isso para não ficar, por exemplo, igual da Itália, né? Então, a gente tá fazendo um tour, caminha, tá? Eu falo, ah, eu não consigo caminhar. Então, vamos fazer uma viagem para ficar no resort. Uhum. Porque essas viagens.
2: Os buracos do Rio Quente.
1: É, fica lá no buraco do padre. É, faz. Tá precisando de novo, hein, Fátima?
2: Tá precisando.
1: E, então, e são viagens que precisa caminhar.
2: Uhum.
1: E, então você tem que ter um condicionamento físico razoável. Não precisa ser atleta, mas você precisa conseguir caminhar. Ai, minhas pernas. Aí é mais difícil. Uhum. Cruzeiro é uma boa opção pra quem tem esse problema. Que não gosta de caminhar. Mas a Itália, a gente caminha um pouquinho, caminha razoável. E assim, mas para não perder tempo, nós já colocamos um almoço. Porque a guia internacional, quando a gente está com o grupo, fala assim, vocês vão ter uma hora de almoço. Tá, mas você vai ficar procurando restaurante? Uhum. Vai ver aonde você vai? Não, ela já leva, já direciona, você faz a sua comidinha rápida lá e pronto. Corre para onde? Para as lojinhas. Porque todo mundo quer trazer uma lembrancinha.
2: Claro.
1: Então é isso.
2: Tudo de bom. Gente, então bora lá viajar com a Ronice, porque a Ronice conhece esse mundão.
1: E aí também, né, quem está se programando para uma viagem no final do ano, nós temos muitas propostas para Maceió. Maceió está muito bonito. Maceió está, assim, com saudade de vocês. Então corram para Maceió. Maceió é uma cidade lindíssima, né? Então vale a pena comprar agora para janeiro, fevereiro. Não espera chegar janeiro. Arnise, eu quero um ano novo. Pelo amor de Deus, nem tem, gente. Uhum. Nem tem. Aí você fala assim, nossa, mas tá crise. Não sei aonde, porque tá tudo lotado.
2: Uhum.
1: Entendeu, Fátima? Então, se você quer aproveitar as férias dos filhos, do marido, em janeiro, fevereiro, corram. Agora é hora de pegar preço bom ainda, passagem aérea, num valor muito bom também. Certo?
2: Então, este é o momento. Certíssimo. Obrigada por vir contar novidades pra gente.
1: Ai, obrigada por estar aqui. Eu vou trazer mais histórias da próxima vez.
2: Apareça
1: tá
2: sempre.
1: Tá bom? Então, um abraço a todos e aguardo vocês pra um cafezinho lá na Ágora Turismo.
2: Isso aí, em frente ao fórum, gente. Ali a Camila tá aguardando todo mundo. Música.

0: Paris. Pois é, Ronise, falando de Itália, você já curtiu essa música maravilhosa italiana? 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Oi, Candinho, tô vendo você aqui. Curitiba 15 por 28 hoje, né? Céu azul. Aniversário da Luísa hoje, lá no Jardim Alegre. Isso mesmo. E vamos trazer agora já no cantinho do Zé, a Thaíde Alexandre com laço aberto para Luísa, a irmã do Candinho, que faz mais um pontinho no jogo da vida hoje. Minha amiga querida, Deus abençoe você. Hoje é 19, né? Então, tudo de bom, querida Luísa. Estamos com saudade de você lá no grupo. E essa, no cantinho do Zé, que é esse tributo que a gente faz ao nosso querido Zé do Norte, vai especialmente para Luísa, aniversariante de hoje. Quero mandar com carinho também para Janice. Janice do Cido também está de aniversário hoje. Parabéns, querida. Muitos anos de vida, muita saúde, muita paz.
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0: doutora Paula vão falar conosco sobre beleza, prevenção, né? Porque é muito importante a gente se cuidar. E como o doutor Tiago diz, né? Daqui pra frente, nós já estamos em agosto, né? Gente, pra Natal é um pulo. Então, bora lá? 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

0: Vamos sorrir, né, doutora Paula? Bom dia!
1: Bom dia, Fátima. Bom dia a todos que estão nos ouvindo nesta manhã maravilhosa de quarta-feira, meio da semana.
0: Meio da semana, doutor Thiago, e um passo, um pulinho do final do ano. Bom dia!
2: Bom dia, Fátima. Bom dia a todos. Né, exatamente, né? Quarta-feira, já quase passamos a metade do mês de agosto também, né? E é o último mês sem feriado, então se tem feriado, o mês voa a partir de agora, né? Então, planejamento é final do ano, planejamento é primavera, verão, e vamos falar de coisa boa, sorriso e aquele rosto maravilhoso esperando a nova temporada e a nova estação do ano.
0: Claro, porque a gente sabe, né, que para cuidar da beleza, qualquer dia é dia, mas muita gente lembra disso na hora da formatura, do casamento, do... não é assim?
1: Das festividades.
0: Das festividades, né? Percebe-se isso muito lá, isso, Thiago?
2: Sim, com certeza, né? É aquela coisa, quando descobre que tem algum evento, todo mundo quer ficar belo e maravilhosa para aquela situação, né? Mas a prevenção também na beleza é super importante. Então, agora é a hora ideal de começar a planejar já o final do ano e as festas que estão por vir.
0: E daí deixa uma doutora quase doida, né?
1: Olha, eu sempre falo para as pacientes, o ideal é sempre se antecipar. O resultado que você quer ali para sua formatura no final do ano, para as festividades, você vai construir agora. Porque muitos procedimentos levam um certo tempo para aparecer realmente o resultado. Botox ali demora uns 15 dias para realmente ter todo o travamento. O bioestimulador de colágeno, que é aquele tratamento de pele para rejuvenescer, para tratar o colágeno da pele que a gente perde, demora até 3 meses pra gente ver, né, realmente, ele começando ali a fazer o efeito, tratando a sua pele de dentro pra fora. Então, gente, é agora que a gente começa a construir o resultado que você quer lá na frente. Graças a Deus, lá na clínica já tá uma correria, muitas pessoas, muitas pacientes já entenderam isso. O acesso à internet facilitou que essa informação chegue, né, até as pessoas em casa. Então, muitos já estão entendendo. Lá na clínica, estamos com combos maravilhosos. Porque às vezes a pessoa chega lá, ah, mas eu queria fazer isso. Só que uma coisa só não vai resolver tudo. Então, a gente faz combos que facilitam todo esse tratamento. E já começando agora, até a sua festividade, o seu evento, já vai ter, né, todo o resultado que você espera, que você almeja, para você estar feliz, linda, bela, maravilhosa ali para suas fotos, que são os momentos importantes.
0: Com certeza. E doutor Thiago, tem esse negócio assim, ah, mas eu vou esperar mais um pouquinho, porque daí a situação fica mais folgadinha e tal, né? Mas com esse combo, todo mundo pode entrar.
2: Com certeza, Fátima. 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Então, para quem deseja melhorar, para quem está com planejamento e quer mudar até o fim do ano, agora é a hora, né? Tanto na parte financeira quanto na parte do planejamento. Né? Como a doutora bem mencionou, a gente precisa de tempo para que o produto faça o efeito, para que a gente tenha um resultado, às vezes até mesmo um retoque, se necessário. Então, esse tempo é necessário e o tempo realmente é agora, né? Como a gente, o verão já está querendo, já está esquentando, né? A gente já sente, talvez, a vinda do verão. Então, nada é de imediato, né? Quando a gente fala em saúde, em beleza, em mastigação mesmo, na troca de uma prótese ou qualquer situação dessa, o tempo, ele é necessário para a gente poder fazer essa troca. Então, se você tem esse desejo, se você já está pensando no verão, mas fala, ah, mas eu tô acabando uma conta agora ou alguma coisa aconteceu... Né? Agora realmente é a hora, a gente sempre tem facilidades no pagamento, no parcelamento, tudo para poder facilitar e você realizar seu sonho, né? Para poder, se você tem algum desejo, a gente quer realizar com certeza.
0: Da sua área, doutor Thiago, o que dá para fazer até o final do ano?
2: Dá para fazer tudo ainda, Fátima, né? Daqui a pouco a gente vai falar agora, já não dá mais. Né? Mas ainda dá para fazer tudo, né? Para quem deseja implante. O que é o mais demorado? É o implante. Né? O implante, por que é o mais demorado? Em muitos casos, a gente até consegue entregar a prótese no dia. Né? Mas como assim, gente? Né? A carga imediata ela é bem presente na clínica. Uhum. Que é quando a gente põe o implante e já põe a prótese em cima desse implante. Vai depender muito de cada caso, de cada situação, mas é bem comum isso, a gente entregar uma prótese já nos primeiros dias. Mas para aquela pessoa que não pode receber a carga, que não pode ter o dente, precisa de um tempo para cicatrizar, são 2 a 3 meses que ainda dá tempo. A gente consegue pelo menos entregar uma provisória fixa para ele passar bem o fim do ano. Então tudo ainda é possível, tudo dá tempo. Então por isso que agora é a hora de planejar para já ser executado. Se você demorou 6 meses planejando, ah, vai ser segundo semestre, agora já paguei uma conta, já reformei a casa ou já paguei o carro, agora é hora de trocar o sorriso também. Por quê? Porque ainda dá tempo de esperar o Papai Noel com um sorriso no rosto aí da melhor forma possível.
0: Muito bem. E com a doutora Paula, o que que dá pra gente fazer até o final do ano?
1: Agora a gente consegue fazer tudo.
0: Tá vendo?
2: Agora é o desejo.
1: E o principal, né, gente? A gente sempre fala nessa parte de harmonização facial da naturalidade.
0: Isso.
1: Quando a gente tem tempo, a gente consegue trabalhar com calma, fazendo o protocolo da maneira correta. E isso é o principal que a gente tá focando hoje em dia. Ninguém mais quer aquele resultado exagerado, aquela boca de linguiça, aquela coisa. Não! Hoje priorizamos a naturalidade. É sobre tratar a pele. Quando a gente vai fazer um preenchimento labial, é para devolver uma hidratação, para devolver um contorno, deixar um lábio bonito, um botox. A gente quer o travamento muscular? A gente quer, mas a gente não quer ficar aquela coisa estática, paralisada, como se tivesse repuxado aquela coisa feia que antigamente tinha nas atrizes de Hollywood. Não, a gente quer um resultado natural, leve, aquele olhar descansado, porque muitas pacientes chegam lá para mim com aquele olhar caído, de noites mal dormidas, uma olheira mais profunda. Então a gente consegue trazer essa suavização no olhar. E isso a gente consegue estar trabalhando desde já. Os preenchedores hoje em dia também, eles não são só usados para o lábio. A gente consegue fazer uma estruturação facial para devolver, porque a gente sempre fala, né? Meu Deus, o meu rosto tá derretendo.
0: Tá, né? Caindo tudo.
1: Mas por quê? Porque conforme a gente vai envelhecendo, as gordurinhas que tem no nosso rosto, elas vão caindo. A lei da gravidade vai funcionando aí no rostinho da gente. E o preenchedor, ele não é só pro lábio. Ele também estrutura a nossa face. Mas com todo um planejamento e com tempo, né? Não vamos fazer tudo de uma vez. Quando a gente faz tudo de uma vez, muitas vezes fica artificial. E o paciente não se sente bem. Sim. Então, se você começa agora, a gente começa aos poucos, de maneira delicada. Muitas vezes, ninguém vai nem perceber que você fez. As pessoas vão ver que você mudou, que você está mais jovem, que tem alguma coisa diferente. Mas ninguém vai saber dizer o quê. Porque isso se chama planejar. Planejar traz a naturalidade e dá pra você aquele novo olhar. Quando você se olha no espelho, você vê uma nova versão de você e você fica apaixonado.

0: começa agora, a gente começa aos poucos, de maneira delicada. Muitas vezes ninguém vai nem perceber que você fez. As pessoas vão ver que você mudou, que você está mais jovem, que tem alguma coisa diferente. Mas ninguém vai saber dizer o quê, porque isso se chama planejar. Planejar traz a naturalidade e dá para você aquele novo olhar. Quando você se olha no espelho, você vê uma nova versão de você e você fica apaixonada. Isso é incrível.
1: Não, e tem, né, doutor Thiago, desde aquele dente.
2: Emagreceu muito rápido e o rosto começou a cair. Indica para a doutora Paula lá que com certeza ela vai fazer um trabalho muito bonito para devolver essa firmeza no rosto, né? Essa.
0: É. Isso é muito importante, né, estar falando, porque muitas. O Monjaro se tornou muito acessível. Sim. Né? Muitas pessoas estão tendo acesso ao Monjaro, mas as pessoas não estão tendo esse conhecimento do efeito dele a longo prazo no rosto. Porque ele emagrece muito rápido. Então, ele vai sugar as gorduras do seu corpo muito rápido. E o que acontece no nosso rosto? Imagina uma bexiga, você inflou ela. Quando você murcha, ela fica ali toda enrugada. Isso vai acontecer com o seu rosto. Então, se você não tem um protocolo de cuidados com o seu rosto enquanto você está usando o Monjaro, você pode ser uma paciente super jovem, você pode ter seus 20, 30 anos. O seu rosto vai envelhecer. Aí, o que, que adianta? Ter um corpo lindo ali, emagreceu, e o seu rosto? Aí você vai se olhar no espelho e vai ter aquele aspecto envelhecido. Por quê? Porque o seu rosto derreteu por conta, né, que você não cuidou dele enquanto estava fazendo o uso do Monjaro. Então, lá na clínica, a gente vai cuidando disso. O principal é o bioestimulador de colágeno. Ele vai segurar, ele vai devolver o colágeno para o seu rosto. Enquanto você está emagrecendo, ele está estimulando o colágeno. Então, ele não deixa o seu rosto derreter. Ele segura o tranco ali, e o seu rosto continua belo. E quando você chegar no seu peso que você deseja, vai continuar tendo o seu rosto bonitinho, tudo no lugar. Então, isso é muito importante também.
1: E uma curiosidade que bateu agora. E o bioestimulador você usa só no rosto, vamos supor, quem tá usando Monjaro?
0: Rosto e pescoço também. Porque a gente vê que nas mulheres, principalmente, o pescoço tem muita flacidez. Muita flacidez, às vezes até mais que no rosto. Então a gente faz o bioestimulador no rosto e no pescoço também. É muito importante o pescoço. Porque às vezes a gente olha no rosto, ele não entrega a idade. Mas olhou no pescoço…
1: Pescoço e mão.
0: Pescoço e mão entregam a idade. Então a gente também cuida dessas áreas lá na clínica.
1: Maravilha! Então vamos convidar esse povo, né, doutor Thiago?
2: Com certeza, né, Fátima? 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
2: 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Né, para quem usa essas canetas emagrecedoras também é bem importante, né? Uma coisa que é novo, né? Já é novo, mas já deu um boom, né? Todo mundo usa, todo mundo já conhece, já ouviu falar. Então é algo que esses efeitos, né, que esses efeitos contra colaterais, por assim falar, eles estão presentes, e nada melhor do que um bioestimulador para poder segurar. Não adianta ficar magro e ficar com o rosto enrugado. Tem que dar uma esticadinha assim. E a doutora Paula é nossa expert nessa área.
1: E nada como avaliação, né, doutora?
0: Sim, sim. Eu falo que a parte da avaliação é a parte mais importante. Porque às vezes você olha uma coisa na internet, muitas chegam lá pra mim, ai, doutora, eu fiz o meu rosto no ChatGPT e eu quero igual. É. Mas a realidade é diferente. Cada rosto é diferente, cada organismo é diferente. Então, na avaliação, eu vou avaliar a realidade de quem você é. E o que a gente consegue alcançar dentro da sua realidade. Cada pessoa é única. E lá a gente trata você como você é.

0: Então, isso é muito importante. Quando você vê aquelas coisas… Ah, e aqui a gente deixa você que nem no fulano, ciclano. Não acreditem nisso.
1: Nem vá.
0: Nem vá. Porque você é único. Você nasceu de uma maneira que ninguém… Não existe mais ninguém igual a você. Então, o produto em você vai agir de forma única. E isso é muito importante.
1: Então, gente, quem se interessou, né… Olhou na internet aí, né? Já viu as coisas lindas que a doutora Paula posta.
0: Sim, tem lá no Instagram, muitas coisas.
1: Dá uma olhadinha, né? E veja, olha no espelho também, né? Vê o que você quer.
0: Exato.
1: Daquele dente bem feito que o doutor Thiago, né, capricha até aquela boca perfeita, é mais sorriso odontologia.
0: Tudo.
2: Com certeza, né? Isso atendemos da criança, do recém-nascido, né? Sim. Essa semana tivemos até bastante choro de criança lá, né? Teve do cortezinho do freio lingual, que é pra criança poder se amamentar melhor. Até a melhor idade, o sênior aí, pra poder fazer, né? Que já perdeu os dentes, quer fazer um implante, quer mudar. Então agora é a hora ideal pra planejar, né? Vai, com certeza a gente vai fazer caber no seu bolso, vai, né? A gente tem tempo pra poder começar isso aí, pra fazer esse tratamento, pra poder planejar, realizar, né, para executar ele da melhor forma possível. Então a gente tem tempo hábil para não ter correria, para não ter aquela urgência de fim de ano, né? Sempre tem, né? Sempre vai ter um paciente, a gente vai chegar em dezembro e vai falar: "Não, a gente vai ver se dá alguma coisinha, a gente consegue fazer ainda". Mas agora a gente tem tempo sobrando. Então agora é muito mais fácil, muito melhor de trabalhar agora com tempo sobrando e tempo, né, que a gente vai dar tempo ao tempo para poder entregar a melhor forma possível, né? Tem muitos pacientes que fazem o teste, né? Quando faz a prova do dente, quer trocar a cor, quer mudar. Então, isso demanda tempo. E para demandar tempo, agora é a hora.
1: Muito bem. Doutora, para finalizar, um recado para essa mulherada bonita que tá ouvindo a gente.
0: Não só as mulheres, mas também os homens. Graças a Deus, eu tenho muito paciente masculino.
1: Sim, a gente tem mania. Antigamente era essa história de mulher.
0: Os homens também estão fazendo muito botox. Que nem eu falei, o botox que eu faço é muito natural. Então, muitas vezes, não é perceptível que fez botox, né? E os homens estão aderindo muito a isso, pra cuidar da pele. É bem bacana. Então, assim, eu vejo que hoje, essa parte estética, ela não é mais aquela coisa que as pessoas chamavam de fútil. É um cuidado consigo mesmo. A gente entra também aí na parte de saúde mental. Porque quando a gente se olha no espelho e gosta do que vê, isso nos ajuda a nos sentir bem pra trabalhar, pra estar com a família, pra fazer um esporte. Você se sente bem como um todo, né? Pra viver.
1: Claro.
0: Então, eu acho muito importante essa parte de lembrar de cuidar de si. Não só cuidar das pessoas ao redor. Isso é um ato de amor e carinho muito grande consigo mesma. E isso eu prego muito lá na clínica pras minhas pacientes. E eu acho, e eu sempre falo, vale a pena. Vale a pena demais. Eu falo assim, as mulheres, principalmente, faz a unha a cada 15 dias, faz o cabelo, não sei há quanto tempo, e não faz um botox? Gente, coloca na balança, pesa um pouco, às vezes deixa de comprar uma pizza ali no mês, parcela, lá na clínica a gente facilita, mas vale a pena. Cuidar de si mesmo vale a pena.
1: É, amor próprio, né?
0: É, isso mesmo.
1: Obrigada, gente. Bom dia.
2: Bom dia. Só fazer um spoiler, Fátima, final. A doutora Paula vai fazer uma viagem internacional aí. Não vou falar onde, mas ela vai, né? Então ela só vai, quando ela voltar…
1: Dubai ainda?
2: Quando ela voltar, ela vai falar… ela vai trazer novidades na área da estética. Vai trazer, né, as últimas tendências aí.
0: Exatamente.
2: Mundiais.
0: Exatamente. Eu vou viajar pro país que hoje é reconhecido como a maior referência mundial na parte de tratamentos estéticos no mundo. Vou falar só isso. Quem quiser acompanhar, vai ter que olhar lá no Instagram.
2: Siga nossas redes sociais, Fátima.
0: Siga nas redes sociais, porque,
1: você,
0: gente, eu apenas vou pro outro lado do mundo buscar o melhor pra vocês.
1: Deus. Obrigada, gente. Boa viagem.
0: Obrigada.
2: Tchau, tchau. Ótimo mês.
0: Tchau.
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1: Começa treinando, porque final de semana já tá aí batendo a porta, né? Vai começar a tomar juízo, pra não ter que ficar negando tudo. 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Daqui a pouquinho a gente fala com você, Áries, Touros, Gêmeos. 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
0: 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Áries, 21 de março a 20 de abril.
1: 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Hoje, Áries, o prazer imediato dará lugar aos planos de longo prazo. O dia será positivo para planejar mudanças e fazer escolhas que garantam mais estabilidade e segurança. Hora de realizar sonhos, de ampliar o diálogo no amor, viu, Áries?
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1: 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Touro, uma conversa profunda com o par ou sócio vai colocar os combinados no lugar. Também à tarde, um assunto da casa ou da família poderá disputar espaço com os planos a dois. Um acordo antigo se resolverá com franqueza. Bom momento para decisões de moradia, Taurino.
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1: 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Gêmeos, rotina e saúde pedindo mais atenção. Um sintoma que você vinha ignorando merece investigação. Conversas de hoje enriquecerão seus projetos. O amor e o lazer vão trazer leveza no fim do dia. Reorganize a agenda, viu, Gêmeos?

querida, quem tá perguntando aqui, o Bazar da São Geraldo, não, o Bazar da Matriz já começou às 8 da manhã e vai até às 3 da tarde, você que me perguntou aqui, né? Então, começou às 8 da manhã, a Elair, e vai até às 3 da tarde ali na Matriz, viu, Elair? Então, chega lá, não durma no ponto, senão você perde, que tem muita coisa. Mas é o que a Glacy sempre fala, né? Cheguem antes, vão logo. Tem gente que já dormiu lá na fila meia-noite, foi uma loucura. Dormiu mesmo, né? Literalmente. Um olha e outro dorme. Depois o outro acorda e outro dorme. Vamos lá, Maria Amélia. Você não dormiu não, né, Maria Amélia? Tá em cima da máquina. Aquele abraço. Ironilda de Souza. Bom dia, querida. Opa, quero mandar um abraço pro Milton, que tá ligadinho conosco. Outro abraço aqui pra você, minha querida Rosane da Luz Bueno. Ô, Nelson, tô vendo você por aqui também. O Hamilton vai mandando pra todos os seus amigos. Ô, Jô Sorriso de Rolândia, como é que você tá? DJ Jarbas da Vila Rosa, pro Nelsinho Pintor, pra Jéssica, pra Dona Maria, pra Josiane, poeta e trovador com solidão.

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8: Câncer, 21 de junho a 21 de julho.
0: 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Hoje, Câncer, impulsione um projeto autoral e movimente a vida. Com Marte no seu signo, atitude, coragem e autoconfiança não faltarão. À tarde, cuidado com gastos por impulso. O entusiasmo poderá custar caro. Carinho da família e clima acolhedor vão trazer conforto no final do dia, Câncer.
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0: 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Leão, dia traz autoestima e solução de antigos problemas. Aproveite para resolver assuntos de família e de moradia. As comunicações estarão abertas. Aposte em maior abertura social e amplie conexões. Caminhos de realização pessoal estarão iluminados, viu, Leão?
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0: 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Virgem, uma conversa reservada vai trazer a informação que faltava. Preste atenção nas entrelinhas. À tarde, evite se cobrar. O cansaço poderá vir de dentro e não do trabalho. Também revise as contas com calma antes de qualquer compra. O silêncio será seu melhor conselheiro. Seu melhor conselheiro, viu, Virgem?
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0: 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Hoje é quarta-feira, hoje é dia de pastor Davis Daniel. Vamos saber como está Florianópolis? Bom dia, pastor!
3: Bom dia, Fátima, Rafinha, Lisa. Bom dia, queridos ouvintes. Fátima, o verão chegou!
0: Chegou em Floripa!
3: Esquentou essa semana aqui, Fátima.
0: Aqui também, hoje... pastora.
3: Hoje nós estamos aqui com 21 graus, mas no domingo, para amanhã, para madrugada de domingo, já está previsto 12.
0: Aqui diz que 8.
3: O verãozinho já está indo embora, então.
0: Não, foi só para mostrar cara, para dizer como é que ele vai ser, né?
3: É verdade.
0: Pastor de Deus, vai se esquentar, ó. Nós estamos no inverno, né? Com essa carinha de verão assim, já imaginou no verãozão, então?
3: Ontem estava um vento quente, Fátima. Aquele vento assim que fala, meu Deus, parece que deixaram o forno aberto.
0: Ah, aqui não venta, né?
3: Sim.
0: Aqui não venta, aqui é muito raro ventar. Mas é quando tem um arzinho, até é gostosinho. Porque o nosso vento já é mais para fresquinho, né? Mas onde é quente, verdade. Vento quente, ninguém merece.
3: É, um vento quente, menina. Mas você sabe que foi bom? Porque também a gente já estava virando sapo, né?
0: Ah, sim.
3: 10 dias de chuva, tudo mofado, aquela beleza, né?
0: Nossa! E o vento tem essa coisa boa de secar tudo muito rápido.
3: Seca tudo, já lavou as toalhas, já pôs no varal, rapidinho já secou tudo.
0: Ah, tá vendo?
3: Nem tinha toalha mais.
0: É, Deus é perfeito.
3: Coisa boa.
0: Coisa boa. Bom, pastor, a gente tem que se preparar, porque às vezes fazem as quatro estações no mesmo dia na nossa vida, né?
3: Sim.
0: E às vezes a gente pega um invernão daqueles, por isso que tem que estar com Jesus sempre à frente.
3: É verdade, com Jesus, não importa se vai ser verão, se vai ser inverno. E a gente vai conseguir passar, né, Fátima?
0: É difícil, pode ser difícil a temporada, mas a gente consegue passar.
3: É, você tá passando isso, né, Fátima?
0: Nossa, eu tô passando por uma provação daquelas.
3: Só pela misericórdia de Deus.
0: Mas é pela misericórdia que eu tô indo.
3: Amém.
0: Mas vamos então à nossa mensagem de hoje?
3: Sim, Fátima, queridos ouvintes, eu vou falar de duas pessoas da Bíblia hoje, uma mulher e um homem. Eles passaram situações muito difíceis porque eles tinham um porém na vida deles. A primeira pessoa, uma mulher, ela é a Sarai, que depois veio ser conhecida como a Sara, né? Essa mulher, Sarai, ela casou com um homem muito rico, que era Abrão. A palavra diz aqui que Abrão, era rico, ele chegou a ter um exército pessoal, né? Eles tinham terra, tinham gado.

tinham muitos escravos, né? Naquela época era muita riqueza. E aí a palavra diz que a Sarai casou com Abraão, porém a Sarai era estéril e a Sarai não podia dar filhos para Abraão. Naquela cultura, uma mulher estéril que não podia dar filhos, ela sofria uma pressão muito grande, porque não poder gerar filhos era visto como um castigo de Deus, era visto como uma mulher incompleta, havia uma pressão, as mulheres que geravam filhos ficavam zombando da outra mulher, ficavam humilhando a outra mulher, então era uma situação muito difícil. E para piorar, o Abraão, ele tinha uma promessa de Deus, né? Depois que eles casaram, ele recebe uma promessa de Deus que ele seria pai de muitas nações. Como que ele poderia ser pai de muitas nações se a própria esposa dele era uma mulher estéril e que não podia ter filhos? Então ela tinha um porém na vida dela que estava sendo algo muito terrível. A outra pessoa é Naamã. Naamã, o texto diz que ele era um exército do rei da Síria, era um guerreiro, um homem que sempre ganhava batalhas, ele era um homem abençoado por Deus. O texto diz que através dele o próprio Deus estava dando vitórias, né? Através dele Deus estava agindo, dando vitórias para o rei da Síria. Ele era um herói de guerra e tinha uma posição privilegiada, né? O comandante do exército de uma nação, o chefe supremo ali do exército de uma nação. Mas o texto diz que, porém, Naamã era leproso. Então a Sarai tem um porém na vida dela, que ela era estéril, e Naamã tem um porém também, que ele era leproso. Quando a gente pensa na nossa vida, às vezes nós também temos alguns poréns, né? Não é verdade, Fátima? Estava indo tudo bem, porém, um acidente, uma queda, estava indo tudo bem, porém, de repente o casamento acabou, estava indo tudo bem, porém, perdeu o emprego, porém, descobriu que os filhos estavam envolvidos com más companhias ou com drogas. Então, a nossa vida, de repente, ela também coloca alguns poréns para nós, a semelhança, né, das dificuldades que a Sarai estava enfrentando, Naamã estava enfrentando. Estava indo tudo bem, porém, teve o diagnóstico médico. Eu senti uma dorzinha, porém, era uma coisa grave. Então, nós também temos, muitas vezes na nossa vida, esses poréns. E nós temos que tomar muito cuidado, porque, às vezes, nós não sabemos como lidar com esses poréns da vida. Olha o que aconteceu com a Sarai. Então, o esposo tinha uma promessa de ser um pai de muitas nações, e como ela era estéril, ela não podia gerar filhos, ela tentou resolver do jeito que ela achou que era o melhor. O que ela fez? Ela pegou uma das suas escravas, uma das suas servas, e ela falou para o Abraão: olha, tem uma relação com a minha serva e você vai ter um filho com ela e eu vou ficar realizada quando essa criança nascer. Eu vou me realizar através dela e para você vai cumprir a promessa que Deus fez para você. O porém na vida dela, ela estava tentando resolver da maneira humana, da estratégia humana, daquilo que ela achou que fosse o melhor. E aquilo foi uma tragédia, porque a palavra diz que assim que a serva deu à luz, a serva começou a desprezar a patroa. A serva, a Agar, começou a desprezar a Sarai. Então, ela tentou resolver o porém dela da maneira que ela achou melhor, e aquilo foi uma tragédia. No caso de Naamã, ele ouviu de uma menina, né, uma serva também que ele tinha na casa dele, uma menina que tinha sido levada como escrava de guerra, e essa menina viu a lepra nele. E lógico, né, essa lepra ele tentou esconder muito bem, porque a pessoa que tinha lepra normalmente era afastada do convívio da sociedade, porque não tinha cura, era uma doença altamente contagiosa, né? Graças a Deus hoje tem tratamento, tem cura, né? Mas naquela época não tinha. Então ele tentava esconder muito bem, mas em casa, né, ninguém esconde, todo mundo conhece a gente muito bem em casa, né, em casa, o cônjuge, os filhos, os pais, todo mundo sabe muito bem como a gente é, né, dentro de casa, todo mundo conhece a gente. E o Naamã dentro de casa não conseguia esconder a sua lepra, lá fora ele usava aquela roupa, né, de comandante, deveria ser uma roupa muito chique, muito bonita, que representava o poder, a autoridade dele. Mas quando chegava em casa, tirava aquela roupa, a lepra aparecia.

0: E aquela menina, então, ela disse assim: olha, lá em Israel tem um profeta que, se o Naamã for lá, ele vai ser curado. E o Naamã foi, né? Fez ali, mandou uma carta para o rei de Israel, até que conseguiu chegar lá perante a casa do profeta, mas a palavra diz que o profeta nem saiu para atendê-lo, né? O profeta Eliseu nem saiu e só mandou um recado. O profeta Eliseu mandou um recado assim: olha, fala para ele se banhar 7 vezes no Rio Jordão. E o Naamã ficou indignado e já começou a pegar suas coisas e ir embora, indignado e falando: ah, eu pensava que o profeta ia sair, ia levantar a mão, ia pôr a mão em cima da enfermidade, ia invocar o Deus dele e eu seria curado. Então, esse porém na vida de Naamã, ele criou no coração, na mente, ele elaborou o jeito que deveria acontecer o milagre, e não estava, a proposta não era do jeito que ele pensou, né? Ele também tinha dificuldade de resolver, de lidar com aquele porém dele, né? Voltando lá para Sarai, o que acontece com Sarai, né? Deus também vem e faz uma promessa para ela agora, depois de toda aquela lambança que ela fez, né? De dar a serva para o Abrão e a serva ter um filho, e humilhar ela, e zombar dela, e desprezar ela. Aí Deus vem para Sarai e fala assim: mas você também vai ser a mulher que vai dar o filho para o seu esposo. Então acontece um milagre na vida da Sarai e ela então tem um filho. Está lá em Gênesis, no capítulo 21, a palavra diz então que ela foi contemplada pelo milagre, pela bênção. O texto diz, Gênesis 21:1, visitou o Senhor a Sara, né, que daí o nome já estava mudado, como lhe disse, como o Senhor havia dito, e cumpriu o que havia prometido. Sara concebeu e deu à luz a um filho para Abraão na sua velhice, no tempo determinado por Deus. E também Naamã, quando ele estava indignado, indo embora, ali frustrado, vem os seus servos, né? Com muito cuidado, com muito carinho, e diz: olha, se o profeta tivesse falado algo difícil para você, se o profeta tivesse dado algo, uma missão difícil, por certo você faria. Mas ele deu uma coisa simples, né? Vai lá e se banha no rio 7 vezes, experimenta, quem sabe acontece um milagre. E aí a palavra diz que ele foi, mergulhou 7 vezes e ele saiu com a pele, como se fosse a pele de um bebezinho. Que coisa maravilhosa. Então a vida, ela impõe porém para nós, né? Ah, o porém que muitas vezes acontece. Cuidado para nós não lidarmos de maneira errada, equivocada, mas devemos lembrar também que Deus diz assim: porém, eu sou Deus. Porém, eu sou Deus. Então, a vida impõe os poréns para nós, mas nós temos um Deus. Nós temos um Deus maravilhoso, um Deus de milagre, um Deus de cura, um Deus de poder, que nós podemos depositar nas mãos dele as nossas necessidades, as nossas enfermidades, as nossas mazelas, aqueles poréns que são impossíveis para nós. Temos um Deus que pode todas as coisas. Amém, Fátima?
1: Amém, pastor. Então, vamos orar. Aqui conosco, neste momento, a Livina, pedindo por toda a sua família, pelos que estão doentes, pelos de fora que também estão enfermos. Pedimos pelo Nelson Magalhães e toda a sua família. Orando conosco, a Ruth Ribeiro, a Rosane da Luz Bueno, a Josilene Rodrigues, a Dineia, para toda a sua família. Pedimos também pela Nilmara dos Santos, oramos ainda com a Maria Amélia, com a Ironi, com o Renê. Também conosco neste momento, a Divina e toda a sua família. Ainda a Nadir de Oliveira do Socomim, também pela família. Conosco, Emanuel e todos os seus familiares. A Nice, pela dona Alvina, por toda a família e também por aqueles, né, que neste momento sofrem com a perda de alguém. Também oramos neste momento pelo Candinho de Curitiba, pela sua irmã Luísa, aqui de Telêmaco Borba, que faz aniversário hoje, o Clésio. Ele quer oferecer para todos os seus familiares, pedindo as orações de hoje também, a Cesarina, para a sobrinha Tássia, pelo seu aniversário hoje, pela irmã Idalina, que é a mãe da Tássia, e todos os seus familiares, amigos e vizinhos. Também oramos pela Simone Lopes, de Corumbá, e toda a família, pela Zenilda Nunes, pela Roseli Nascimento, que pede por todos os seus familiares e amigos. A Tamir Gonçalves também, para a família, especialmente para sua mãe, Dona Juraci, e toda a sua família, e todos, né, da família. Terezinha Marcondes, para todos os seus familiares. Lisandra, do Bandeirantes, para o Gustavo, para a Paola, para o esposo Paulo e toda a família. Oramos também em nome da Nice Lopes por todos os seus familiares. Ainda pelo Hamilton Batista Ribeiro, pela Genice Bonetti, pelo Edmilson Lemes, ele pede pelo pai Antônio, pela esposa Noemi, pela filha Graciele, pela Ariane, Daniel, para o genro Pedro, neto Gael e para todos da Vila Esperança, para o Hamilton também e o pessoal da Vila Rosa. Oramos também pelo Selvardo e a Loia, que neste momento oram conosco, pela Zeli Ribas e toda a sua família, também pela Ivonete de Jesus e família, pela Maísa, que vai oferecendo também para todos os seus familiares, especialmente as amigas, amiga Isilda e todas as suas amigas. Oração para Adelair de Fátima Lopes, do Jardim Monte Carlo, pelo esposo Sabará e todos os familiares. Sabará pela saúde. Laura Bezerra, da área 3, pedindo pelas filhas Clara e Catarina. Oramos também pela Nice Pinheiro, pela Marisa Timóteo e família. Ela pede também pelos doentes que estão desenganados, pela Rosana Pinheiro e família. Oramos também em nome do Grupo de Apoio Ivone Duarte, pela Terezinha, que fez aniversário no sábado, e por todos os participantes do grupo. A Edneia, também a toda a sua família. Janisley, para o Polaco, Dona Ana e todos os seus familiares. Vandeleia Maria de Ortigueira, também a toda a sua família. Maurício, para sua mãe, Dona da Luz, irmãs, esposa e todos os familiares. Então, pastor, vamos orar?
0: Sim, Fátima, queridos ouvintes, vamos unir a nossa fé. Senhor, nós chegamos no teu trono de graça, de socorro e de misericórdia. Pai, cada nome, cada pedido, cada situação, nós sabemos que o Senhor tem o poder, meu Pai, para reverter. Colocamos as pessoas enfermas diante do teu altar, pela fé, Pai, que as dores cessem, meu Pai. Que o Senhor traga cura, que o Senhor traga saúde, meu Pai, em nome de Jesus. Meu Deus, socorre, socorre os enfermos. Como foi falado, aqueles que a medicina não tem mais resposta, não alcança mais, aqueles que estão acamados, recuperação de cirurgias, ou que irão passar por procedimentos, meu Pai. Pai, que a tua mão de milagre esteja sobre a vida desse teu povo. Também as pessoas com as doenças emocionais, doenças psíquicas, doenças da alma, que também encontrem a cura no teu altar, meu Pai, nesta manhã. Lembramos das famílias enlutadas, que o Espírito Santo Consolador possa trazer o refrigério, possa trazer o consolo, meu Pai. Aqueles que precisam de um emprego, meu Pai, um trabalho honesto para ganhar o pão de cada dia, que venha uma porta aberta pelo Senhor neste dia, nesta semana, meu Pai. Pai,

0: aquela pessoa que precisa de paz na alma, no coração, a paz dentro do lar, na família. Jesus é o príncipe da paz. Traz, meu Deus, a paz para aqueles que estão precisando, Senhor. Pai amado, os que precisam se libertar de vícios, meu Pai, amarrado pelos vícios, Jesus é o que liberta, Jesus é o libertador. Estende a tua mão, Pai, socorre essas vidas que estão clamando, Senhor. Aqueles que pedem a direção, precisam tomar decisões, fazer escolhas, estão em dúvidas, se sentem perdidos, desorientados, que encontrem a direção do Teu Santo Espírito, meu Pai. Ó, Deus amado, tantas pessoas orando conosco, tantas cidades agora, meu Pai, pessoas que estão em casa, pessoas que estão no trabalho, no campo, pessoas, ó Pai, nas casas de recuperação, pessoas nas escolas, nas estradas, onde alguém crê e clama que ali a bênção e a resposta do Senhor possa chegar, meu Pai. Senhor, queremos abençoar os aniversariantes, a vida da Luísa, da Tássia, da Terezinha e outras pessoas que são lembradas agora, um novo ano de vida debaixo da bênção e do cuidado do Senhor, meu Pai. Pai, a Tua palavra acabou de falar conosco que nós temos os poréns que a vida vai impondo para nós, como a Sarai, como Naamã, mas nós temos também o nosso Deus maravilhoso, porém o Senhor é Deus, o Senhor é o Deus de milagre, o Senhor é o Deus de resposta, o Deus de cura, o Senhor é o Deus do impossível, como o Senhor reverteu a situação de Sarai, reverteu a situação de Naamã, nós também colocamos nas Tuas mãos os nossos poréns, as nossas necessidades, e nós clamamos pela fé o Teu socorro, o Teu milagre, meu Pai, em nome de Jesus. Senhor, abençoa a vida da Fátima, a sua restauração, abençoa a vida do Rafinha, a vida da Lisa, abençoa, meu Pai, nossos ouvintes, onde estiverem, que a bênção do Senhor chegue. Abençoa esta rádio, através dela nós podemos falar do grande amor de Deus, e nós oramos em nome do Teu Filho Jesus. Amém.
1: Amém. Pastor, vamos ver se quarta-feira estamos no verão ou no inverno, né?
0: É um suspense.
1: É um suspense, é uma surpresa. Mas a palavra de Jesus chega junto, né?
0: Essa não falta, né?
1: De jeito nenhum. Um abraço, então. Tudo de bom.
0: Igualmente, Fátima.
1: Até quarta. Amém.

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Eu também quero a tristeza bem longe desse lugar. 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Depois a gente fala mais três signos, né, Rafa? Vamos botar uma música na nossa conversa. Eu vi aqui a Lisandra. A Lisandra pediu Phil Collins, Easy Lover. Então, Lisandra, aquele abraço, querida. 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

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Daí, Lisandra, bom dia, querido Gustavo. Aquele abraço, Paola.

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0: Rafa, vamos para Libra, Escorpião e Sagitário. 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
2: Libra, 23 de setembro a 22 de outubro.
0: Bora lá, Libra. 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Ô Libra, você enxergará com clareza hoje o que vale seu esforço, tá? Lance um projeto acreditando nele, viu? Abra uma porta na carreira, valorize seus talentos, uma conquista profissional e financeira está a caminho. À tarde, convites e propostas não faltarão. Escolha com critério. Poder de atração em alta, Libra.
2: Escorpião, 23 de outubro a 21 de novembro.
0: Oi, escorpiano. 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Escorpiano, com lua no seu signo, a sua sensibilidade estará amplificada. Você terá as pessoas que precisa ao seu lado para ajudá-lo no que for necessário. À tarde, uma expectativa profissional poderá se cumprir. Valerá confirmar o que foi prometido e analisar detalhes de contrato antes de comemorar. Renove as suas filosofias, viu, escorpiano?
2: Sagitário, 22 de novembro a 21 de dezembro.
0: Bora lá, Sagitário! 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

0: Radio. Não vi você por aqui, Nelsinho. Cadê você, Nelsinho? Opa! O que, que a Cesarina mandou aqui? Um abraço pro doutor Thiago. Tô vendo o BemTV. Nelsinho veio antes de vocês. Cadê o Nelsinho? Eita, nós, hein, Nelsinho? Será que você pulou lá pra cima já? Porque normalmente ele vai reclamar, né? Não me atendeu ainda. Aqui, realmente, ó. 10h27, por isso que eu não achei. Repete virgem. Ah, Nelsinho, vou repetir virgem e já vou atender você. Então presta atenção, tá? 10h27. O que, que você olhou pra mim com uma cara de interrogação? Não sei ainda. Não abriu. É um áudio? Virgem tá assim, Nelsinho. A conversa reservada vai trazer a informação que faltava. Preste atenção nas entrelinhas. Marte movimentará a vida social e um grupo vai abrir uma porta atraente na carreira. O silêncio será seu melhor conselheiro. Finalize um longo ciclo, viu, Virgem? Agora vamos ouvir o que o Nelsinho quer, né? Diga, meu querido.
1: Bom dia, amiga Fátima. Bom dia, Marcinho. Nelsinho Pintor. Se for possível, hoje toca música pra mim aí com o milionário Zé Rico. Lembranças. Ofereço aí pro Celso Lataria Pintura, pro BemTV, Panice Confeiteira, pra Mana Alice, Paulo Locoves, pessoal das ambulâncias da UPA, pessoal da sessão de obras da prefeitura e pra todos nós aqui do Hospital IDF. Um abraço, uma ótima quarta-feira e se tiver sorteio, coloca meu nome aí. Abraço, Fátima.
0: Outro Nelsinho, bom dia!

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2: Bom dia, amiga Fátima. Bom
1: Monte
2: dia,
1: Alegre. 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

9h40. Ô, Maísa, amanhã a gente conversa sobre essa música, tá? Vai pro cantinho do Zé, tá bom? Já conversei com o Rafa aqui, viu? Menina de Deus, tá doida essa hora não, viu? Aquele abraço, tudo de bom. 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

0: você tá?
1: Como é que são seus ossos? Eu quebrei o rádio, mas, né?
2: Ai.
1: Meu rádio ainda tá falando, viu? Aqui nem que quebre o rádio, mas ele fala, viu? Agora, e você, como é que tá aí? Tem noção, gente? Eu quero falar do

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1: Horóscopo. Capricórnio, Aquário e Peixes.
2: Capricórnio, 22 de dezembro a 20 de janeiro.
0: 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Capricórnio, amizades e atividades de grupo movimentarão o dia. A conversa sincera aproximará você de quem agrega valor. À tarde, um assunto de dinheiro compartilhado poderá vir maior do que parecia. Faça contas antes de assumir novo compromisso financeiro, Capricórnio.
2: Aquário, 21 de janeiro a 19 de fevereiro.
0: Oi, Aquário, bora lá conferindo, aquariano. 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Aquário, carreira em destaque. Uma decisão tomada hoje terá efeito duradouro. Então, se posicione e fortaleça sua imagem profissional. À tarde, uma parceria poderá exigir mais do que você poderá dar. Esclareça seus limites. Também poder pessoal em alta, viu, Aquário?
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0: 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Peixes, a vontade de estudar, viajar ou ampliar horizontes vai falar alto. A leitura ou conversa ampliará suas perspectivas. À tarde, a rotina de trabalho poderá pesar mais do que o previsto. Distribua as tarefas e se concentre no que for realmente importante. Poder de conquista e reputação em alta, viu, Peixes?

Serginho, cadê tu? Vambora ensinar esse povo a ser forte. Ih, acho que falou embora. Ele foi embora mesmo, viu, Rafa? 10 horas e 48 minutos. Quero mandar um abraço pra você que ligou seu rádio agora. Bom dia. Opa, Dineia, como é que você tá? Obrigadão pela sintonia. Caiu, Serginho? Já já ele volta pra falar pra gente de ser forte. Deixa eu mandar um beijo pra Luísa. Ô, Luísa, aniversariante de hoje, amiga querida. Abraço especial de toda a equipe do Grupo Ivone Duarte pra você. Deus te abençoe, muita saúde, muita paz, tá? Abraço também pro João Pedreiro, que tá sempre ligadinho conosco. Pra Mari, né? Pra Valdirene. Outro abraço aqui pra Cleusa. Oi, Cleusa, Dotas Oliveiras. Tudo de bom. Obrigadão pela sintonia e pelo carinho. E vamos trazendo um Zezé de Camargo e Luciano aqui para o Bem TV, Rafa. Mandando para Sandra, ali do Bandeirantes, né, Sandra? Para todo mundo que tá na nossa sintonia. E claro, né, para quem gosta desta dupla maravilhosa. Que passa ano e continua aí, né? O pessoal gostando, aplaudindo. Cantam uma hora junto, uma hora separado, mas não importa, né? O Zezé não tá muito bom da garganta, não tem problema. Tamo lá cantando junto. 10h50, qual delas, Rafa? Dou a vida por um beijo. Tá aí, Bem TV, tá aí, Sandra.

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Show da manhã. 11:02, minha gente. Bom dia. 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Oi, Sandra, aquele abraço, querida. Não te atendi, não, mas vamos atender você agora. Vai com um abraço também para outra Sandra, Sandra Bueno do São Jorge. Quem pediu foi a Sandra Cirino. É, ela que é Ana Júlia Tempo Bom. Mandando para todos que estão na sintonia. Vamos mandando também para Sandra Cristina do São Jorge. Sandra Cristina Bueno, sempre ligadinha aqui. Oi, Xixo, bom dia. Marilsa Bicudo, vai para você também. Bom dia para Enedina Bisol. Oi, Enedina, aquele abraço. Na escuta, Ana Paula do Jardim União. Ô, Nice. Nice, tudo de bom. Aquele abraço especial. Deus te abençoe. 11:06.

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0: Agora não, né? Agora deixa a vassoura de lado, vamos virar com a boia, 11h16 já. Ô, Dona Maria aí no BNH, mãe da Regina, beijo! O que que tá fazendo de gostoso aí? Tudo de bom. Ô, Inice Pinheiro, tomou aquele cafezão tarde, né? E agora, vamos almoçar gostoso? Laura, da Área 3, beijo pra você, pra Clara, pra Catarina, né? Na nossa sintonia. Outro abraço especial aqui também pra você, Pedrão, do NSS, né? Família toda. Pedro Henrique teve festa ontem, com fervo. Eita, nós, hein? 17 anos, coisa linda. Oi, Adir, o que o Adir tá falando aqui? Aquele abraço, meu querido. Pessoal da Feira do Bem, quero parabenizar. Ele disse que chegou atrasado para trocar, né, ali na área 1. Já estava para finalizar, mas eles correram, pegaram os recicláveis e colocaram as verduras no porta-malas. Olha que legal, Adir. É que, né, você é gente boa, educado. Por isso, né, quem é bom, quem é educado, né? Quem já, né, você já sabia que estava atrasado, já pede com educação. Você viu que bonito? Agora, esse povo da Feira do Bem é muito gente boa. Começando pelo Maurício, né? E com todos eles são muito atenciosos. É gente que mexe com gente, tem que ser assim, né, gente? Porque senão, não se cria, né? Como a gente diz. Se não for assim, não se cria. Porque, afinal de contas, as pessoas, né? Quem é que não gosta de ser bem atendido? Quem é que não gosta de ser... tratar com gente educada, né? Tudo de bom. Elaine Catarina, beijo pra você. Beijo também pra você. Ademilson Santos. Regina. Oi, Regina. Já vou ver aqui pra você. 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

0: horror! Lisa, até amanhã, depois dessa, né?
1: Depois só dessa, tá saindo toma, assim.
0: Vambora, vambora!
1: Tchau, né?
0: É, que é isso, Rafa? Tá despedindo a gente? Que horror!
1: Não adianta nem ficar vermelho agora.
0: Até o pescoço dele me olha.
2: Não é, eu solto também.
1: Tá bom. Tchau, Fátima. Tchau, Rafa.
0: Dá pra arrumar a Gabriela Rocha e Deus do Impossível pra Simone de Corumbá, né? Porque nada é impossível pra Deus, né? A gente vai melhorar, com certeza. Agradecendo a sua sintonia, o seu carinho, desejando uma ótima quarta-feira pra você. Simone oferecendo pra todo mundo. Nice, querida, aquele abraço pra você, pra dona Alvina, pra família, né, toda aí. Ela disse que faleceu o cunhado dela, o Antônio das Chagas, mais conhecido como Canhoto, esposo da Terezinha ali do Jardim Alegre, pai da Cristiane Chagas. Então, que Deus esteja envolvendo, abençoando essa família, né, e todos os seus familiares, né, Nice? Tudo de bom, gente. Gina Pracho, da Vila Osório também, pra você. Tereza Almeida, Adi, dona Alexandrina, Deus abençoe a todos os nossos ouvintes e a todos nós. Aline Barros é quem canta Deus no Impossível. A gente volta amanhã, se Deus quiser. Carol Seco, microfone aberto. Aliás, a programação Capital não para, né? Depois vem Giba, vem aquela tarde gostosa, volta o Dimas e assim seguimos. Tchau, Rafa!
2: Tchau, Fátima. Até amanhã.
0: Até amanhã. Tchau, gente.
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5: Confira a hora certa. 11 horas 33 minutos.

0: O trabalho é caminho necessário para a pessoa se realizar na vida. 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

0: Alô, amigos! Alô, amigas! Muito bom dia! Estamos chegando aqui pela sua Rádio Capital do Papel, Telêmaco Borba, Estado do Paraná, para mais um show de notícia, informação, utilidade pública, reportagens. Começa aqui, microfone aberto. Estarão ao seu lado até uma da tarde estes profissionais. Rafinha, Eduardo Antunes, Gilberto Alves, João Bittencourt, Herbert Soares e no comando,
1: Carlos Roberto Ramos.
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Temperatura marcando aqui em Telêmaco Borba, 25 graus. E ainda hoje você acompanha também a previsão do tempo para todo o país.

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2: E nós estamos chegando com toda a nossa equipe. Vamos juntos com você até uma da tarde, levando aqui pela 101.9, Rádio Capital do Papel, mais um show de notícia e informação aí no seu rádio. Para você que vai ficar na minha companhia, na companhia de Carlos Roberto, o meu muito obrigado. E você tenha uma ótima quarta-feira de muita paz, muita tranquilidade e juntos a partir de agora até uma hora com muita informação aí no seu rádio. E daqui a pouquinho já teremos os principais destaques daquilo que será notícia nesta quarta-feira. 11:37. 11:37. 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Eu falei Sandi Aposentadoria. 11:39. 11:39. E ainda hoje, dentro do seu microfone aberto aqui pela nossa Capital do Papel, você acompanha. Com chuva acima da média, estiagem recua ainda mais no Paraná, aponta monitor de seca. Inscrições de professores bilíngue para escolas do futuro vai até sexta-feira. O SP abre venda de ingressos para concerto com o maestro holandês Vicente Corti.

0: começa aqui mais um show de informação para você dentro do seu microfone aberto. 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

começa acompanhado aqui pela Capital do Papel, mais um show de notícia e informação dentro do seu microfone aberto. Para você, meu amigo, para você, minha amiga, vamos juntos até uma hora com muita informação para você dentro do seu microfone aberto. 101.9, Capital do Papel. 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Tudo bem, nós estamos recebendo informação da Agência do Trabalhador aqui em Telêmaco Borba. Ela informa que a Agência do Trabalhador

de 17 a 21 de agosto, em razão da mudança de local para a Avenida Paraná. Portanto, a Agência do Trabalhador informando que vai ficar fechada do dia 17, ou seja, até o dia 21 de agosto, em razão da mudança de local para a Avenida Paraná. Retornaremos com o atendimento normal na segunda-feira, dia 24/8, a partir das 8 horas da manhã. Então tá aí essa informação para você, meu amigo, você, minha amiga, que nos acompanha aqui pela capital do papel.

0: Zenilda Nunes, bom dia para você, né? Muito obrigado a você pela audiência. Bom dia, Elaine Catarina de Souza. Muito obrigado a você também pelo carinho da sua audiência. Muito bem, eu quero agradecer também Camila Paula. Muito obrigado a você, tá certo? Um grande abraço a todos que estão na nossa companhia pela 101.9, Capital do Papel, com muita informação para você. 11 horas 43 minutos.
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0: Muito bem, girando com a notícia, com chuva acima da média, estiagem recua ainda mais no Paraná, aponta monitor de secas.
2: A ocorrência de chuvas muito acima da média acabou com a seca relativa no oeste e sudoeste do Paraná e foi fator determinante para o recuo da seca fraca na região leste do estado. Os dados são do monitor de secas, estudo da Agência Nacional de Águas, realizado em parceria com vários institutos, entre eles o CIMEPAR, Sistema de Tecnologia e Monitoramento Ambiental do Paraná. Entre as 45 estações meteorológicas do CIMEPAR com mais de 5 anos de operação, somente 4 registraram volume de chuva abaixo da média histórica para o mês de julho: Antonina, Cerro Azul, Guaratuba e Guaraqueçaba. O volume de chuvas acima da média foi impulsionado pela atuação do fenômeno El Niño, constatado desde junho no Oceano Pacífico Equatorial, em combinação com os sistemas meteorológicos regionais. No Brasil, também devido à chuva acima da média impulsionada pelo El Niño, o mapa de julho aponta que não há mais seca relativa no Rio Grande do Sul e Santa Catarina, e houve recuo da seca fraca no sul de São Paulo. A situação, entretanto, não é a mesma em todo o país. O monitor de secas iniciou em 2014, focado no semiárido, que sofria desde 2012 com a seca mais grave dos últimos 100 anos. O CIMEPAR todos os meses faz a análise das regiões sul e sudeste, utilizando dados como precipitação, temperatura do ar, índice de vegetação, níveis dos reservatórios e dados de evapotranspiração. A cada 3 meses, o CIMEPAR ainda coordena a elaboração do mapa completo. Repórter Vitor Luiz.
0: Horas 45 minutos, 11:45. Vamos seguindo com mais informação dentro do seu microfone aberto nesta quarta-feira para você que me acompanha. Dia D da Campanha Nacional de Multivacinação acontece no sábado 22.
3: Atenção pais, mães e responsáveis. Acontece neste sábado em todo o país o Dia D da Campanha de Multivacinação. É hora de atualizar a caderneta de crianças e adolescentes, ainda mais agora que a Organização Pan-Americana da Saúde alertou neste mês que o continente americano registra o maior número de casos de sarampo em mais de 20 anos. O Dia D de Multivacinação é uma oportunidade para que menores de 15 anos possam atualizar a vacinação contra doenças graves, como meningites, tuberculose e cânceres associados ao HPV. São 20 diferentes imunizantes. Essa é a primeira vez que a campanha conta com a Pneumo 20, incorporada no mês de junho ao calendário nacional, e que protege contra pneumonias e meningites e é indicada para menores de 5 anos. Ao todo, foram distribuídas mais de 180 milhões de doses. As vacinas contra a influenza, sarampo, tríplice viral e poliomielite foram as mais procuradas até agora. No dia D, no sábado,

0: Também poderão ser aplicadas BCG, hepatite, penta, rotavírus, influenza, Covid-19, febre amarela, HPV e dengue. Em 2024, o Brasil voltou a receber a certificação que não há mais circulação interna do sarampo no país. Para evitar a circulação de casos importados, a vacinação contra a doença será para a faixa ampliada de até 59 anos em Guarulhos, São Bernardo do Campo e na capital paulista. Em todo o país, a campanha de vacinação acontece nas unidades básicas de saúde e outros pontos até o dia 1º de setembro. Da Rádio Nacional em São Luís, Gabriel Correa.
1: 11 horas, ou seja, 11 horas 47 minutos, 11:47. Estado homologa decreto de situação de emergência de 5 cidades afetadas por granizo.
2: O governo do estado homologou nesta terça-feira 5 decretos de situação de emergência publicados pelas prefeituras de Reserva, de Santa Maria do Oeste, de Marquinho, de Palmital e de Cândido de Abril. Estes foram os municípios mais afetados pelas tempestades de granizo que atingiram o Paraná na semana passada. Desde as primeiras notícias das ocorrências, a Coordenadoria Estadual de Defesa Civil e equipes dos núcleos de atuação regional reforçaram o atendimento à população prejudicada e orientaram os coordenadores locais na elaboração de laudos e no preenchimento de documentos para a publicação dos decretos. Desde o último sábado, a pedido das prefeituras, a Defesa Civil entregou, no total, 32 mil telhas para ajudar 6 cidades. Os carregamentos foram enviados para Santa Maria do Oeste, Reserva, Cândido de Abreu, Marquinho, Morretes e Palmital. Além de telhas, foram entregues 560 cestas básicas, 660 colchões de solteiro, 635 kits dormitório, 325 kits higiene e 245 kits limpeza. Os decretos de emergência têm validade de 180 dias e asseguram o respaldo legal para os municípios atuarem de forma rápida nas áreas atingidas. Na prática, a medida autoriza a dispensa de licitação para a compra de itens de ajuda humanitária, o reestabelecimento de serviços essenciais também e a execução de obras urgentes de reconstrução. Os 5 municípios aguardam agora o reconhecimento desses decretos pela União. Esse status amplia a rede de apoio às cidades. Com o aval dos demais entes da federação, é possível viabilizar a liberação de recursos operacionais diretos e garantir assistência imediata à população afetada, incluindo o acesso ao saque do FGTS e linhas de crédito especiais para agricultores eventualmente atingidos. Repórter Gustavo Vaz.
1: Inscrição de professores bilíngue para a Escola do Futuro vai até sexta-feira.
2: Professores e pedagogos do quadro próprio do Magistério da Rede Estadual do Paraná têm até esta sexta-feira para se inscreverem no processo seletivo destinado à atuação nas escolas do futuro, em Piraquara, na região metropolitana de Curitiba, e em Toledo, no Oeste. As instituições de ensino bilíngue vão fazer parte da rede. Regulamentado por edital da Secretaria Estadual da Educação, o processo é exclusivo para integrantes do quadro do magistério. O documento prevê o suprimento de demandas e a formação do cadastro de reserva de profissionais para essas novas unidades. Além da inscrição, os selecionados vão passar por etapas como teste de proficiência e entrevista. O resultado das inscrições homologadas será divulgado na terça-feira da semana que vem, enquanto o período para recursos ocorre entre a quarta e a sexta também da próxima semana. A classificação final está prevista para 26 de outubro, com a convocação dos classificados a partir de 28 de outubro. O modelo bilíngue das escolas do futuro combina ensino em português e inglês com metodologias ativas, uso de tecnologias educacionais e desenvolvimento de competências digitais, científicas e socioemocionais. A proposta também contempla a formação continuada dos profissionais e práticas como STEM, cultura Maker e aprendizagem baseada em projetos e problemas. As inscrições e o acompanhamento de todas as

0: etapas devem ser feitos por meio do portal da Secretaria da Educação. Repórter Gustavo Vaz.
1: 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Cidades afetadas por fenômenos climáticos são dispensadas de licenças ambientais para reconstrução.
2: O IAT, Instituto Água e Terra, dispensou por 180 dias os municípios do Paraná afetados por fenômenos climáticos da necessidade de autorizações, licenças e outorgas emitidas pelo órgão ambiental para execução em caráter de urgência de intervenções destinadas à prevenção e mitigação dos acidentes. O pacote inclui obras de cascalhagem, como a recuperação de estradas rurais e ações para reconstrução ou substituição de pontes já existentes e de residências e construções danificadas ou destruídas pela calamidade pública. Ainda de acordo com a portaria, fica dispensada também pelo prazo de 180 dias a exigência de autorização para aproveitamento de material lenhoso caído, também decorrente de fenômeno natural. A peça jurídica abrange áreas urbanas e rurais de municípios em situação de emergência devidamente homologados por decreto estadual, sob orientação da Coordenadoria Estadual da Defesa Civil. A medida tem caráter preventivo e permite maior agilidade na resposta à população. Estratégia semelhante foi usada pelo Estado recentemente em razão da estiagem e das queimadas florestais. A orientação é que sempre que a previsão do tempo indicar um ambiente favorável à ocorrência de tempestades severas, a população deve estar preparada para a possibilidade de que algum desses fenômenos de grande impacto aconteça. O CIMEPAR elabora os boletins e a Defesa Civil emite alertas com antecedência para a população, indicando no mapa do estado as áreas que possuem risco de tempestades em uma escala de cores que facilita a compreensão. As áreas em amarelo estão em observação para tempestades, em laranja estão em estado de atenção, em vermelho estão em situação de alerta e em roxo estão em alerta máximo. Os alertas vigentes podem ser acessados no site defesacivil.pr.gov.br/alertas-vigentes. Outra opção é receber no próprio celular os alertas e informações da Defesa Civil do Paraná sobre risco de mau tempo na sua região. Para isso, basta enviar um SMS com o CEP da região para o número 40199. A Defesa Civil responde com mensagem de confirmação do cadastro e, a partir deste momento, a pessoa tem acesso a alertas periódicos sobre as situações de maior gravidade no local indicado. Repórter Gabriel Ramos.
1: Acidente entre ônibus e carreta deixa pelo menos 23 mortos na BR-373 no Paraná. Um grave acidente entre ônibus da Secretaria de Saúde de Imbituva e uma carreta deixou ao menos 23 pessoas mortas e outras 5 feridas na madrugada desta quarta-feira, 19, na BR-373, em Ipiranga, aqui nos Campos Gerais do Paraná. As informações são da Polícia Rodoviária Federal. A colisão foi frontal e aconteceu no quilômetro 209 da rodovia. Com força do impacto, o ônibus ficou completamente destruído. Portanto, as informações que nos chegam, que equipes do Corpo de Bombeiros, SAMU, Polícia Rodoviária Federal e da concessionária responsável pela rodovia foram mobilizadas para o atendimento da ocorrência. Os feridos foram encaminhados para atendimento médico. As circunstâncias que provocaram a colisão ainda serão investigadas. A rodovia precisou ser interditada para o atendimento da ocorrência e os trabalhos das equipes de resgate. A identificação das vítimas ainda estão sendo realizada pelas autoridades.
3: É
1: Rodovia entre Pitanga e Turvo terá detonações de rochas em 3 dias nesta semana.

0: Mano.
1: O Departamento de Estradas de Rodagem do Paraná informa que haverá detonações de rochas na PRC 466 entre Pitanga e Turvo, entre esta quarta e sexta-feira. Para as operações, será necessário interditar totalmente o tráfego de veículos das 2 às 5 horas da tarde em diferentes segmentos. No dia 19, o bloqueio será entre o quilômetro 191 e o quilômetro 209. No dia 20, entre o quilômetro 191 e o quilômetro 199. E no dia 21, entre o quilômetro 195 e o quilômetro 209. É importante evitar aglomerações e não se aproximar do trecho, respeitando a sinalização provisória no local, garantindo a segurança de todos. Antes do acionamento dos explosivos, será emitido um sinal sonoro de evacuação. Repórter Vitor Luiz.
0: 11 horas 58 minutos. 11h58. Israel e Estados Unidos cria grupo para desmilitarizar Hamas, diz Netanyahu.
2: Após reunião com o enviado especial dos Estados Unidos, Jared Kushner, genro do presidente Donald Trump, o primeiro-ministro de Israel, Benjamin Netanyahu, disse que os dois países decidiram criar grupos de trabalho para supostamente discutir a desmilitarização do Hamas e também investimentos na infraestrutura da Faixa de Gaza, devastada por tropas israelenses nos últimos anos. Também participaram do encontro representantes do Conselho da Paz, liderado pelos Estados Unidos. O comunicado oficial não cita a presença de autoridades palestinas nas discussões. O discurso em busca de solução para Gaza contrasta com as intenções públicas do ministro da Segurança Nacional de Israel, Ben-Gvir. No último domingo, ele defendeu não apenas a continuidade dos ataques à Faixa de Gaza, mas que os militares assassinassem de 30 a 40 palestinos por noite. Desde outubro de 2023, os ataques israelenses já mataram 73 mil palestinos, quase 30% deles mulheres e crianças. O impasse persistente em torno da liberação do Estreito de Hormuz voltou a impactar o preço do petróleo no mercado mundial nesta terça-feira. Ontem venceu sem solução o prazo de 60 dias para que Estados Unidos e Irã chegassem a um acordo. Diante da perspectiva de continuidade do conflito, o preço do barril de petróleo do tipo Brent voltou a subir, ficando acima dos 90 dólares. E na Indonésia, o número de mortos por causa do terremoto de sexta-feira subiu para 70. As equipes de resgate seguem com as buscas nas áreas mais afetadas. Até o momento, aproximadamente 8 mil kits com comida foram distribuídos aos desabrigados. Com informações da agência Reuters, da TV Brasil em Brasília, Antônio Trindade.
0: Doze horas pontualmente, Brasil envia 10 toneladas de arroz a vítimas de terremoto na Colômbia.
3: O Brasil autorizou o envio de 10 toneladas de arroz como ajuda humanitária para auxílio das vítimas do terremoto na Colômbia. A resolução foi publicada nesta terça-feira. As 10 toneladas de arroz são do Programa de Aquisição de Alimentos. A operação de envio será realizada pela CONAB, a Companhia Nacional de Abastecimento, seguindo orientações dos Ministérios de Relações Exteriores e do Desenvolvimento e Assistência Social. O terremoto de magnitude 7,4, ocorrido no último dia 10 de agosto, atingiu 450 cidades, representando um terço do território colombiano. 289 mortes foram confirmadas, com mais de 4 mil feridos e 143 pessoas ainda desaparecidas. Centenas de milhares de residências ficaram destruídas ou danificadas. O presidente colombiano, Abelardo de la Espriella, afirmou nesta segunda-feira que a reconstrução dos danos materiais provocados pelos tremores seria de aproximadamente 10 bilhões de dólares. Ele disse ainda que vai se reunir com construtoras, o setor financeiro, seguradoras, governadores e prefeitos para colocar o plano em prática. O Banco Mundial se comprometeu com o envio de 200 milhões de dólares para atender às necessidades mais urgentes do país. Da Rádio Nacional em São Luís, Gabriel Correa.
0: 12 horas, um minuto. 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Daqui a pouquinho, após os comerciais, Mais informação para você em mais um microfone aberto.
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Doze horas, 6 minutos, 12:06, capital do papel, quero fazer um convite para você. Vai acontecer aqui em Telêmaco Borba no dia de hoje o movimento Pedal Seguro, em alusão ao Dia Nacional do Ciclista, né? Parabéns aí a todos os ciclistas. Venha participar hoje, então, nesse dia 19, a partir das 19 horas, concentração Praça Luba Calabinha, né? Praça dos Pinheiros, a partir das 19 horas, né? Portanto, o convite está feito, teremos brindes para todos os participantes e você é o nosso convidado, tá bom? Movimento Pedal Seguro, hoje, 19 horas, concentração na Praça Luba.

0: 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Alô, Cesarina! Muito obrigado a você pela audiência, viu? Cesarina, um abraço. Obrigadão, Nice Delfino. Muito obrigado também a você, Nice, e toda a família. Clésio. Alô, Clésio, um abraço para você e toda a família também, né? Ele diz aqui um abraço para os amigos Giba, Marcinho, Rafa, Guilherme, todos aí que estão na nossa companhia. O nosso abraço e o nosso muito obrigado. Obrigado a você, Clécio. Também que está comigo, deixa eu ver aqui, a Marili de Jesus Costa. Muito obrigado, Marili, aquele abraço. Nelsinho Magalhães, aquele abraço para você. Muito obrigado também pela sua audiência. 12:08. E no Girando com a Notícia, MON na Escola de Agosto explora pintura com chicote e une várias técnicas artísticas.
1: Aplicando o diálogo entre o museu e a sala de aula, a atividade de agosto do programa MON na Escola, promovido pelo Museu Oscar Niemeyer, convida professores, educadores e estudantes de licenciatura a conhecer a pintura com chicote. O encontro acontece no dia 26 de agosto, em dois horários, das 9:30 às 11:30 da manhã e das 2 às 4 horas da tarde, ambos no Salão de Eventos, no Vão Livre. A pintura com chicote é uma técnica que envolve corpo, escalas e gesto artístico. Os educadores Leonardo Matuschak e Samantha Baldissera vão conduzir uma conversa sobre o tema e uma oficina prática, convidando os participantes a refletir sobre as possibilidades educativas desta forma de pintura. O MON na Escola é uma ação educativa que busca ampliar a margem de diálogo entre o museu e a sala de aula, promovendo oportunidades para a descoberta da arte enquanto linguagem fundamental para a relação com o mundo. Leonardo Matuschak é historiador e educador museal nascido em Curitiba. Já Samantha Baldissera é educadora, artista e mentora de criatividade. Repórter Vitor Luiz.
0: 9etapadoreinventa.br está com inscrições abertas até domingo.
2: Instituições de ciência, tecnologia e inovação têm até o próximo domingo para se inscreverem na nova etapa do reinventa.br, coordenado pelo Ministério do Desenvolvimento, Indústria, Comércio e Serviços, em parceria com o Instituto Euvaldo Lodi, do Rio Grande do Sul, o programa conecta a demanda da indústria por soluções inovadoras à capacidade técnica de instituições de pesquisa. Com foco em indústrias de médio e grande porte, a iniciativa promove a troca de conhecimento e o desenvolvimento de soluções tecnológicas aplicáveis à realidade das empresas, fortalecendo a inovação e a competitividade industrial. Por meio do programa, as empresas selecionadas contam com consultorias especializadas voltadas a temas estratégicos de inovação, como pesquisa, captação de recursos, propriedade intelectual e transferência de tecnologia, reduzindo riscos e acelerando a aplicação de soluções tecnológicas. As inscrições são gratuitas e podem ser feitas pela página do Instituto Euvaldo Lodi, que é responsável pela seleção técnica

0: das empresas, pela gestão dos projetos e pela articulação com as instituições de ciência, tecnologia e inovação parceiras. O endereço é ielrs.org.br. Da Rádio Nacional, no Rio de Janeiro, Solimar Luz.
1: 12 horas, 12 minutos. Novo foguete sul-coreano será lançado nesta quarta-feira.
2: Acontece logo mais, às 3h45 da tarde, no centro de lançamento de Alcântara, no Maranhão, que opera sob o comando da Força Aérea Brasileira, a primeira tentativa de lançamento do foguete suborbital CBIT. Segundo o planejamento da empresa do setor espacial sul-coreana InnoSpace, responsável pelo desenvolvimento deste foguete, a janela de tentativas para o lançamento, caso haja algum imprevisto, se estende até o dia 28 de agosto. Hoje acontece a primeira empreitada da Companhia de Tecnologia Aeroespacial no Brasil desde a explosão do foguete Rambit Nano, registrada em dezembro de 2025, nesta mesma base. O modelo CBIT possui um motor de aproximadamente 3 toneladas e poderá chegar a uma altitude de até 100 quilômetros. Ele possui multipropósitos e foi desenvolvido para validar tecnologias de voo antes da utilização em lançadores orbitais. A aeronave irá coletar dados sobre desempenho do foguete, além de testar sistemas de propulsão, navegação e telemetria. A missão permite definir o modelo de operação para a comercialização dos serviços oferecidos pela InnoSpace. A empresa também planeja lançar, em novembro, o foguete Rambit Nano, um lançador orbital de pequeno porte projetado para colocar em órbita satélites de até cerca de 90 quilos. Esse modelo é semelhante ao envolvido no acidente do ano passado. A definição da data específica para a missão do Rambit Nano dependerá da conclusão das etapas técnicas, operacionais e regulatórias, além das condições meteorológicas e dos requisitos de segurança de voo. O governo federal brasileiro mantém parceria com a empresa sul-coreana para uso comercial do Centro Espacial de Alcântara, no Maranhão. O acordo envolve voos suborbitais e de testes para lançamento de pequenos satélites, estruturando o Brasil no mercado espacial internacional. Da Rádio Nacional em São Luís, Madison Euler.
1: Detran Paraná leiloa 1.099 veículos destinados à sucata em Cascavel.
3: O Detran faz na próxima quinta-feira em Cascavel um leilão de 1.099 veículos na condição de sucata. Eles foram recolhidos pelas autoridades de trânsito, baixados no Registro Nacional de Veículos Automotores, o Renavam, e não podem ser registrados ou licenciados, sendo proibida a circulação em via pública, se destinando exclusivamente para desmonte e reaproveitamento comercial das peças e partes metálicas. Podem participar do leilão pessoas jurídicas que comprovem o registro da empresa no ramo de desmontagem de veículo diante do órgão executivo de trânsito do Estado ou do Distrito Federal em que atuam e que atendam todas as exigências estabelecidas no edital disponível no site detran.pr.gov.br. As sucatas podem ser examinadas no local onde se encontram depositadas, que é o SEST Senat de Cascavel, na Rua das Pampulhas, número 204, no bairro Cascavel Velho, de segunda a sexta, nos 10 dias que antecedem o leilão das 8 horas da manhã às 2 da tarde. São 109 lotes, cuja avaliação total é de R$1.234.000. Repórter Gustavo Vaz.
1: Mais informação chegando aqui no nosso microfone aberto sobre o acidente entre carreta e micro-ônibus que deixou mais de 23 mortos aqui no Paraná.
4: Um grave acidente entre uma carreta e um micro-ônibus matou 23 pessoas no Paraná nesta madrugada. A colisão frontal aconteceu na BR-373 em Ipiranga, de acordo com a Polícia Rodoviária Federal. Segundo a Via Araucária, que administra a estrada, as vítimas fatais são 13 mulheres, 8 homens e 2 crianças. Os corpos foram levados para a sede da Polícia Científica de Ponta Grossa para identificação. Um dos mortos é o motorista da carreta, que seguia no sentido de Ponta Grossa para Prudentópolis. As outras vítimas estavam no micro-ônibus da Prefeitura de Imbituva, que levava pacientes para atendimento médico em hospitais na região metropolitana de Curitiba. 5 feridos foram levados para hospitais de Ponta Grossa. 3 homens, de 22, 50 e 49 anos, uma mulher com 26 anos e uma criança de 9 anos. As causas do acidente ainda precisam ser investigadas, mas evidências preliminares indicam que a carreta invadiu a faixa contrária e atingiu o ônibus. A rodovia ficou totalmente fechada, com quilômetros de congestionamento nos dois sentidos. A concessionária liberou tráfego às 10h30 da manhã desta quarta-feira. Em nota, a Via Araucária manifestou solidariedade aos familiares e amigos das vítimas e desejo de plena recuperação aos feridos. Informou ainda que mobilizou mais de 10 veículos, entre ambulâncias, equipes de inspeção e guinchos, quando recebeu o chamado. O atendimento foi realizado junto com PRF, Polícia Científica, SAMU e Corpo de Bombeiros. Em número de mortes, a ocorrência de hoje é a mais grave registrada pela PRF no Paraná desde janeiro de 2021, quando 19 pessoas morreram em um tombamento de ônibus na BR-376 em Guaratuba. Da Rádio Nacional em Brasília, Gabriel Brum.
1: 12 horas 18 minutos, candidatos participam de gravações, entrevistas e eventos nesta quarta-feira.
5: A quarta-feira vai ser de gravação de programas eleitorais e material de campanha para os candidatos Flávio Bolsonaro do PL, Pablo Marçal do PRTB e Augusto Cury do Avante, que participa também de evento em Ribeirão Preto, no interior de São Paulo. Romeu Zema está na capital paulista, onde participa no fim do dia de uma sabatina, e Renan Santos do Missão em eventos em João Pessoa, na Paraíba. Já Ronaldo Caiado do PSD está em Brasília, participa de um fórum com presidente. Enquanto isso, Wilson Grassi, do Democrata, vai estar em Salvador, concedendo entrevistas e conversando com eleitores. Edmilson Costa, do PCB, concede entrevista ao jornal Folha de São Paulo. Rui Pimenta, do PCO, Samara Martins, do Unidade Popular, Lula, do PT, e Clariana Barão, do Democracia Cristã, não têm agenda de campanha para hoje. Da Rádio Nacional em Brasília, Priscila Mazenotti.
1: 12 horas 19 minutos, TSE decide levar a plenário o uso do IA em campanha eleitoral.
5: Os ministros do Tribunal Superior Eleitoral se reuniram na noite dessa terça-feira para discutir o uso da inteligência artificial na propaganda eleitoral. Foi uma reunião a portas fechadas e, segundo o TSE, foi produtiva para ouvir as opiniões, as impressões e o que os ministros entendem como desafios para o uso de inteligência artificial nesse período. Ficou decidido que esse assunto será levado a plenário. As questões concretas serão oportunamente julgadas, é o que diz a nota do tribunal, sem definição ainda de uma data para julgamentos. O assunto foi parar lá no TSE depois que o PL usou um vídeo criado por inteligência artificial do ex-presidente Jair Bolsonaro, que está em prisão domiciliar durante a convenção do partido há algumas semanas. Detalhe que em março o próprio tribunal definiu algumas regras. Resumindo, só pode usar inteligência artificial se ficar bem claro ali que se trata desse conteúdo, desde que o eleitor saiba logo. Outra coisa, 72 horas antes das eleições não pode publicar, nem republicar ou fazer o impulsionamento pago de conteúdo alterado por IA, mesmo que identificado, nem 72 horas antes e nem 24 horas depois. E foi invertido o ônus da prova, ou seja, quem produzir o conteúdo falso é que vai ter de provar que não houve fraude. Da Rádio Nacional em Brasília, Priscila Mazenotti.
1: Informação chegando do Rio de Janeiro. A ANAC suspende 4 empresas de voos panorâmicos no Rio de Janeiro.
6: 10 dias depois do acidente com um helicóptero que matou o piloto e as 3 turistas que estavam a bordo, a Agência Nacional de Aviação Civil suspendeu 4 empresas de voos panorâmicos que operam na cidade do Rio de Janeiro. Entre elas está a Voo Rio Panorâmicos, dona do helicóptero que caiu no dia 8, próximo à Vista Chinesa. Na última semana, a ANAC intensificou as ações de fiscalização às empresas do setor e aeronaves. A agência apura possíveis fraudes nos registros de diário de bordo, que estariam omitindo minutos de voo. Também investiga problemas no gerenciamento operacional das empresas e de manutenção das aeronaves. Segundo a agência reguladora,

0: operadora. Atualmente, há 12 empresas autorizadas que utilizam 46 aeronaves nessa atividade. Dessas, 9 foram fiscalizadas e 4 tiveram os serviços cancelados. As ações aumentaram após uma solicitação da Prefeitura do Rio, diante dos acidentes com helicópteros que ocorreram na capital fluminense nos últimos meses. Desde janeiro, 13 pessoas morreram em 4 acidentes com helicópteros na cidade. Da Rádio Nacional no Rio de Janeiro, Cristiane Ribeiro.
1: Agora são 12 horas 22 minutos. Você acompanha agora os nossos comerciais e logo após, mais informação para você.

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4: Muito obrigado a você pela sua companhia. Vamos até uma da tarde com muita informação para você. Eu quero lembrar que a minha querida amiga Cesarina está me mandando aqui o seguinte. Carlão, hoje é aniversário da minha sobrinha Tássia Valéria. Quero atrasar.

Tássia Valéria, felicidades, muitos anos de vida. É o desejo não somente da sua tia Cesarina, mas também de toda a minha equipe aqui do Microfone Aberto.

0: meus parabéns a todos aqueles que hoje estão completando mais um ano de vida em nome de toda a nossa equipe. 12:28, 12:28.
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0: 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Olha, informação chegando aqui no nosso microfone aberto, passaporte equestre simplifica rotina de produtores que movimentam equídeos.
3: Produtores rurais que criam equinos, asininos e moares no Paraná contam com uma ferramenta que pode tornar mais simples e ágil a rotina de quem precisa movimentar os animais. É o passaporte equestre, que facilita a emissão da GTA, a Guia de Trânsito Animal, documento obrigatório para o transporte de equídeos entre propriedades e para

0: eventos agropecuários. Lançada em fevereiro do ano passado, a ferramenta permite ao produtor movimentar os equídeos vinculados à exploração pecuária dele e cadastrados na ADAPAR, a Agência de Defesa Agropecuária do Paraná, dando autonomia para emitir quantas GTAs forem necessárias durante a validade do passaporte equestre, desde que os animais possuam exames de anemia infecciosa equina válidos. No Paraná, o prazo de validade dos exames é de 180 dias. O passaporte é vinculado à propriedade rural com exploração pecuária e não individualmente a cada animal. Assim, por ser usado nas movimentações dos equídeos cadastrados naquela propriedade. Outro diferencial é a facilidade da adesão. O produtor pode começar o procedimento de forma online pelo sistema de emissão de GTA de equídeos da ADAPAR. Depois, é necessário apresentar os exames de anemia infecciosa equina no escritório local da ADAPAR responsável pelo respectivo município da exploração pecuária. A adesão permite agilizar a emissão da GTA, mantendo o controle sanitário e a rastreabilidade desses animais. Para usar o passaporte equestre, o produtor precisa ter cadastro de exploração pecuária junto à ADAPAR e acessar o sistema de emissão de GTA de equídeos da agência por meio do site adapar.pr.gov.br. Repórter Gustavo Vaz.
1: 12 horas 34 minutos. Ministério da Fazenda suspende 14 sites de apostas por irregularidades.
2: O Ministério da Fazenda suspendeu nesta terça-feira 14 sites de apostas online, as chamadas bets, por descumprirem as normas previstas para operação no Brasil. Os sites são PixBet, GanheiBet, Bet da Sorte 01, Sport VIP, EnergiaBet, MMA, BetVIP, Pap Games, Mega Aposta, Kbet, Multibet, RicoBet e BRXBet. As medidas foram determinadas pela Secretaria de Prêmios de Apostas e impedem as bets de receberem novas jogadas de apostadores. A maioria das irregularidades é relacionada à ausência de informações obrigatórias para fiscalização pelo governo. Apesar da suspensão, os sites devem continuar acessíveis para que os usuários retirem os valores disponíveis nas contas. O Ministério da Fazenda ainda determina o cancelamento de apostas em andamento e a devolução imediata dos valores apostados. Os sites deverão informar a suspensão nas próprias páginas. O descumprimento da decisão pode resultar em multa diária de R$ 200 mil. As empresas podem regularizar as pendências e apresentar os documentos exigidos pela legislação, mas a retomada das operações dependerá da comprovação do cumprimento das exigências estabelecidas pelo Ministério da Fazenda. Procuradas pela Agência Brasil, as empresas citadas não se pronunciaram. O espaço segue aberto para manifestação. Com informações da Agência Brasil, da Rádio Nacional em Brasília, Gésio Passos.
1: 12 horas e 36 minutos, 12 e 36. 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Morte da atriz Glória Menezes gera repercussão em redes sociais.
3: A morte da atriz Glória Menezes, aos 91 anos, nesta terça-feira, gerou repercussão nas redes sociais. O presidente Lula decretou o luto oficial de 3 dias em sinal de reconhecimento e gratidão a Glória Menezes e Laura Cardoso por tudo que as atrizes fizeram pela cultura brasileira. Ele também falou que as trajetórias das duas seguem como exemplo para atrizes e atores que fazem nossa produção cultural ser tão respeitada ao redor do mundo. O vice-presidente Geraldo Alckmin escreveu que Glória era gaúcha de nascimento e paulista de formação e coração e que ajudou a construir a história do teatro, do cinema e da televisão brasileira. Em nota de pesar, o Ministério da Cultura destacou Glória Menezes como referência da teledramaturgia nacional, que marcou diferentes gerações ao longo de mais de 6 décadas de carreira, com personagens de destaque na televisão e trabalhos no teatro e no cinema. O Ministério afirmou ainda que a atriz deixa um importante legado para a dramaturgia e para a memória cultural do país. As atrizes Suzana Vieira, Bete Goulart e Bruna Lombardi prestaram

0: prestaram homenagens a Glória Menezes nas redes sociais. A autora de telenovelas, Glória Pérez, também lamentou a partida de Glória Menezes e escreveu: "Outra estrela, outro ícone da teledramaturgia também nos deixa." Com produção de Helder Castro, da Rádio Nacional em São Paulo, Sara Kines.
1: No Recife, exposição imersiva homenageia Dom Éder Câmara.
2: No mês em que se celebra os 95 anos de ordenação de Dom Éder Câmara, a comunidade católica recifense e os turistas que estiverem na capital pernambucana desta quarta-feira até o próximo sábado poderão visitar uma exposição imersiva dedicada ao religioso. A experiência multissensorial que homenageia a liderança religiosa é organizada pela Secretaria Municipal de Turismo em parceria com o Instituto Dom Éder Câmara. A Igreja de Nossa Senhora da Assunção das Fronteiras, que fica no bairro Boa Vista, receberá a projeção Dom Éder Câmara, Luz, Fé e Memória, que utilizará luz, arte e tecnologia para oferecer uma experiência que aproximará o público da sua história, espiritualidade e legado humanitário. Durante 25 minutos, o interior do templo será transformado em um ambiente de contemplação e memória por meio da integração entre projeção mapeada, trilha sonora original, locução, fotografias históricas, animações, arte sacra e iluminação cênica. Ao longo da narrativa audiovisual, frases marcantes de Dom Éder serão projetadas sobre a arquitetura da igreja, reforçando valores como paz, fraternidade, esperança, solidariedade e justiça social. As apresentações acontecem entre 7 e 9 da noite, com intervalos de 25 minutos. Dom Éder foi um dos fundadores da CNBB, que teve importante papel de enfrentamento ao regime militar. Foi justamente nesse período que ele se tornou arcebispo de Recife e Olinda em 1964, cargo que ocupou até a metade da década de 1980. Dom Éder chegou a ser indicado algumas vezes ao Prêmio Nobel da Paz nos anos 70 por causa da sua luta pelos direitos humanos. Segundo a Comissão Estadual da Memória e Verdade de Pernambuco, batizada com o nome de Dom Éder, o governo ditatorial brasileiro da época interveio para que a premiação não ocorresse em uma das indicações ao prêmio ocorrida em 1972. Dom Éder Câmara faleceu no dia 27 de agosto de 1999, aos 90 anos de idade, em sua casa, na cidade do Recife. Da Rádio Nacional em São Luís, Madison Euler.
1: PMs envolvidos na morte de jovem baile funk vão a júri popular.
0: 12 policiais militares envolvidos na morte de 9 jovens num baile funk em Paraisópolis, na zona sul de São Paulo, serão levados a júri popular. A decisão da Justiça de São Paulo foi publicada na segunda-feira e se refere ao caso que aconteceu em dezembro de 2019. Os 12 policiais militares serão julgados pelo Tribunal do Júri por homicídio qualificado dos 9 jovens mortos em dezembro de 2019 num baile funk em Paraisópolis. As vítimas tinham entre 14 e 23 anos. Os PMs também serão julgados pelos crimes de lesão corporal contra 2 pessoas que sobreviveram. A decisão foi assinada pela juíza Ana Luísa Marcondes Esteves, da primeira vara do júri do Fórum Central Criminal, e atende a pedido do Ministério Público do Estado. O MP pediu que o caso fosse a júri popular por considerar que os policiais assumiram o risco de provocar mortes ao terem bloqueado as ruas próximas ao local onde o baile funk acontecia, impedindo rotas de fuga e encurralando a multidão numa viela. Mais de 5 mil pessoas estavam no evento e, segundo os laudos, 8 das vítimas morreram por sufocação indireta, isto é, porque havia muita gente em um espaço pequeno e sem possibilidade de respirar adequadamente. A 9ª vítima morreu por traumatismo raquimedular derivado de compressão ou pancada. O MP também apontou o uso desproporcional de força por parte da polícia. O júri popular, ou tribunal do júri, é previsto na Constituição Federal para julgar crimes dolosos.

0: criminosos contra a vida, quando há intenção de matar. São sorteados 7 jurados entre a população geral para decidir se os réus são culpados ou inocentes das acusações. A justiça determinou que não há motivos para a prisão preventiva e os réus podem responder em liberdade. Da Rádio Nacional em São Paulo, Sara Kines.
1: DPU cria setor específico para tratar de questões eleitorais.
2: A Defensoria Pública da União, a DPU, criou neste ano um setor específico para questões eleitorais. O Núcleo Estratégico de Interiorização Eleitoral, o NEIE, presta orientação jurídica e assistência a pessoas em situação de vulnerabilidade em todo o país. O serviço é gratuito e, segundo a DPU, o objetivo é assegurar que esse público possa exercer plenamente sua cidadania. O defensor público federal, Vinícius Diniz Monteiro de Barros, explica quem pode ser atendido pelo núcleo.
3: A defensoria pública defende pessoas que integram famílias cuja renda bruta não é superior a 3 salários mínimos. Mas esse conceito de necessidade ou de vulnerabilidade e insuficiência também se estende a razões jurídicas. Pessoas que têm dificuldade de acesso à justiça, por exemplo, pessoas em situação de rua, comunidades tradicionais, povos indígenas isolados, quilombolas, mulheres em situação de violência de gênero, violência política de gênero e assim por diante.
2: Dentro dos prazos da Justiça Eleitoral, o núcleo atende a diversos casos, como detalha o defensor.
3: Regularização do domicílio eleitoral, a indicação da zona eleitoral correta de votação, bem como da sessão eleitoral de votação, e se os eleitores ou eleitoras são também candidatos e candidatas, prestamos assistência integral no plano do processo eleitoral jurisdicional. O registro de candidaturas, a defesa em ações típicas eleitorais, como a ação de investigação judicial eleitoral, a ação de impugnação de mandato eletivo, a defesa nos crimes eleitorais em que as pessoas porventura se envolvam.
2: O núcleo pode ajudar o eleitor, por exemplo, a pedir voto em trânsito, caso ele não tenha conseguido fazer a solicitação no cartório eleitoral.
3: Pode solicitar voto em trânsito os eleitores que estejam com a inscrição eleitoral regular, essa que teria que ter sido regularizada até 6 de maio, estejam fora do município onde votam e façam o pedido até o dia 20 de agosto. Lembrando que o voto em trânsito ele está disponível apenas em municípios com mais de 100 mil eleitores.
2: 4 equipes eleitorais foram criadas na DPU, chamadas de ofícios. Um deles é para a violência política contra mulheres.
3: Um desses 4 ofícios que nós criamos em Brasília se volta exatamente a atender a candidata e a eleitora que se sintam violentadas na sua liberdade de voto. Esse tipo de manifestação de internet preconceituosa, ou mesmo propagandas ofensivas eleitorais, ou mesmo propagandas irregulares, como propagandas em locais proibidos, ou no setor público, quando também não é possível, ou propagandas mediante outdoor, que também são vedadas pela legislação eleitoral. Em todas essas situações, a defensoria está de portas abertas para orientar o eleitor e o candidato.
2: Denúncias sobre violência política contra mulheres podem ser registradas no formulário politicadegênero.dpu.def.br. Já para pedir o atendimento no núcleo, mande e-mail para eleitoral@dpu.def.br, descrevendo a situação. A Defensoria Pública da União está presente nas 27 capitais do país, onde é possível ser atendido presencialmente. Para saber de sedes em outros municípios, digite dpu.def.br/contatos-dpu/NEIE. Da Rádio Nacional em Brasília, Oussama El Ghauri.
1: 12:47, daqui a pouquinho, previsão do tempo para todo o país e notas policiais.
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1: Agora são 12 horas 48 minutos, 12h48. Você acompanha a previsão do tempo para todo o país.
12: Previsão do tempo para quarta-feira, 19 de agosto de 2026. Região Centro-Oeste. Em Brasília, Distrito Federal, previsão de céu claro pela manhã. À tarde, tem acúmulo de nuvens. Os termômetros marcam mínima de 17 e máxima de 29 graus. A umidade relativa do ar gira em torno de 80 a 20%. Nova Monte Verde, em Mato Grosso. Comemora aniversário com céu claro, dia quente e seco, com temperatura de 22 e máxima de 39 graus. A umidade relativa do ar vai de 50 a 15%. Região Nordeste, em Recife, a previsão é de encoberto com chuvisco nesta quarta-feira. Temperatura mínima na capital pernambucana é de 23 e máxima de 29 graus nas horas mais quentes do dia. A umidade do ar é de 100 a 60%. João Dias, no Rio Grande do Norte, canta parabéns com céu claro. Temperatura mínima é de 21 e a máxima de 34 graus. A umidade relativa do ar é de 80 a 30%. Região Norte, em Belém, no Pará, dia com céu predominantemente encoberto. Temperatura mínima de 24 e máxima de 34 graus. A umidade do ar é de 100 a 40%. Rio Branco, no Acre, tem previsão de céu encoberto com chuvisco à tarde. Temperatura mínima é de 22 e a máxima 34 graus. Umidade do ar varia de 80 a 40%. Região Sudeste, em Belo Horizonte, Minas Gerais, céu nublado a encoberto nesta quarta-feira. Os termômetros registram mínima de 14 e máxima de 31 graus. Umidade relativa do ar vai de 80 a 30%. A cidade de São Paulo tem previsão de céu nublado. Temperatura mínima na capital é de 16 e máxima de 29 graus. Umidade relativa do ar é de 90 a 20%. Região Sul, em Florianópolis, Santa Catarina, céu encoberto. Os termômetros registram mínima de 20 e máxima de 23 graus. A umidade relativa do ar fica entre 100 e 70%. Curitiba, no Paraná, tem céu claro nesta quarta-feira. Termômetros registrando mínima de 16 e máxima de 28 graus. A umidade relativa do ar oscila entre 60 e 40%. Você ouviu a previsão do tempo para esta quarta-feira, 19 de agosto de 2026, com informações do IBGE Cidades e do Instituto Nacional de Meteorologia, INMET, com redação de Lucília Araújo, da agência Rádio Gov em Brasília, Vladimir Filipim.
1: Agora são 12 horas 52 minutos. Quem manda uma mensagem aqui pra gente é o nosso amigo Nelsinho Magalhães.
11: Bom dia, Carlão. Nelsinho Pintor. Tô ligado no teu programa aí. Manda um alô aí. E o nosso Santos tá bonito, hein? Cada vez. Agora vai subir cada vez mais. Abraço, amigão.
1: Grande abraço pra você, viu? Muito obrigado pela sua audiência, Nelsinho. Um abraço, viu? E também o meu querido amigo, deixa eu ver aqui, o Fogoso, Foguinho, um abraço. Bom.

0: Boa tarde, meu amigo Carlão. Estou escutando o programa de um Jardim Itália. Um abraço para todos os ouvintes aí. Para meu amigo aí, Osias Bigode Branco aí, Osias Vaz. E todos meus amigos e amigas de Telema com Barba aí. Que Deus abençoe nossa tarde aí.
1: Obrigado a vocês pelo carinho da audiência aí, viu? Um abraço especial de toda a nossa equipe. São 12 horas e 53 minutos.

E você acompanha agora notas policiais dentro do nosso microfone aberto. Três pessoas são detidas pela Polícia Militar no bairro Nova Rússia, em Ponta Grossa. Na tarde desta terça-feira, 18, a Polícia Militar, por meio da equipe de Rádio Patrulha, RPA, realizou a detenção de três pessoas no bairro Nova Rússia, em Ponta Grossa. A ação ocorreu após deslocamento dos policiais para averiguar denúncias sobre o paradeiro de um suspeito envolvido em disparo de arma de fogo registrado em datas anteriores. No local, a equipe abordou oito pessoas durante a verificação no sistema. Os policiais constataram que um dos abordados possuía um mandado de prisão em aberto pelo crime de furto. Na sequência da abordagem, um casal desacatou a equipe e tentou fugir para o interior de uma residência. Os policiais acompanharam a ação, apreenderam um revólver, nove munições e também porções de entorpecentes e diversos aparelhos celulares. Diante dos fatos, suspeito e todo o material apreendido foram encaminhados para a delegacia de polícia. Você está acompanhando aqui no nosso microfone aberto mais informação, plantão de polícia. E seguindo com outras informações, criança de 6 anos sobrevive a acidente com 23 mortos aqui no Paraná. Informação que nos chega neste momento desse violento acidente que acabou ceifando a vida de 23 pessoas, né? A informação que nos chega, uma criança de 6 anos está entre os sobreviventes do grave acidente registrado na madrugada desta quarta-feira, 19, na BR-373, em Ipiranga, aqui nos Campos Gerais do Paraná. O menino foi encontrado ferido entre as ferragens do micro-ônibus da Secretaria de Saúde de Imbituva e do caminhão que colidiram frontalmente na altura do quilômetro 210 da rodovia. Inicialmente, havia sido informado que a criança teria 9 anos. No entanto, em uma nota atualizada, a Prefeitura Municipal de Imbituva confirmou que o menino tem 6 anos de idade. Após ser retirado das ferragens, ele foi socorrido por uma ambulância, encaminhado ao atendimento no Hospital Universitário Materno Infantil, em Ponta Grossa. Até o momento, as equipes de resgate não confirmaram o estado de saúde da vítima. Outras duas crianças estavam entre as vítimas e não resistiram ao impacto da colisão. Ao todo, 23 pessoas morreram e 5 foram resgatadas com vida. A atualização mais recente, divulgada pela concessionária Via Araucária, aponta que as 23 vítimas fatais são 13 mulheres, 8 homens e 2 crianças. A maior parte das vítimas estava no micro-ônibus da Secretaria de Saúde da Prefeitura de Imbituva e seguia em direção ao Hospital da Região Metropolitana de Curitiba para atendimento médico. O caminhão envolvido na colisão trafegava no sentido Ponta Grossa para Prudentópolis. O motorista do veículo também morreu no acidente. 5 sobreviventes foram encaminhados para hospitais de Ponta Grossa. Entre eles estão 3 homens de 22, 50 e 49 anos. Uma mulher de 26 anos e uma criança cuja idade foi inicialmente formada com 9 anos. As vítimas foram socorridas pelas equipes de emergência, encaminhado para atendimento médico no Hospital Regional dos Campos Gerais.

0: Casal está entre, né, vítimas fatais do acidente em Ipiranga. Edenise Terezinha Broquete e Clodoaldo Ribeiro de Jesus estão entre as vítimas fatais do grave acidente registrado na madrugada desta quarta-feira, 19, na BR-373, em Ipiranga, nos Campos Gerais, aqui no Paraná. A colisão frontal envolveu um caminhão com placas de Erechim, Rio Grande do Sul, e um micro-ônibus pertencente à Secretaria de Bituva, aqui no Paraná. Segundo a Polícia Rodoviária Federal, o acidente aconteceu por volta das 3h30, no quilômetro 209 da rodovia. A tragédia deixou 23 pessoas mortas e outras 5 feridas. E a última informação, ainda falando deste violento acidente, identificado o motorista do micro-ônibus envolvido em acidente com 23 mortos. Eric César também era atleta de uma equipe amadora de futebol e está entre as 23 vítimas da colisão na BR-373. O motorista do micro-ônibus da Secretaria Municipal de Saúde de Imbituva, que morreu no grave acidente registrado na madrugada desta quarta-feira, 19, na BR-373, em Ipiranga, nos Campos Gerais, no Paraná, foi identificado como Eric César Winter. Também, Eric trabalhava como motorista da Secretaria Municipal de Saúde e também era conhecido por sua ligação com o esporte em Ipiranga. Ele atuava como goleiro do Churrão Futebol Clube, equipe amadora de futebol que participava do Campeonato Municipal e torneios realizados na região. Amanhã a gente traz mais informação sobre esse violento acidente que ceifou a vida de 23 pessoas na madrugada desta quarta-feira. 13 horas pontualmente. Bem, amigos, bem, amigas, estamos finalizando aqui pela sua Capital do Papel mais um show de notícia e informação dentro do seu microfone aberto. Para você que ficou na minha companhia, o meu muito obrigado. Fiquem agora com Gilberto Alves, com A Tarde é Nossa, e a partir das 5 da tarde vem aí Dimas Barbosa com Tarde Sertaneja. Amigos e amigas, muito obrigado pela sua companhia. Eu retorno amanhã a partir das 11h30 com outras informações aqui no seu microfone aberto. Ao finalizarmos, dizemos: Senhor, fazei de mim um instrumento de vossa paz. Grande abraço, obrigado e até amanhã, se Deus quiser.
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você. Muito boa tarde. Gilberto Alves, chegando com a tarde é nossa. Aqui pela Capital do Papel, FM, transmitindo de Telêmaco Borba, Estado do Paraná, na frequência

de 101.9 MHz. Seja muito bem-vindo, seja muito bem-vinda. Afinal de contas, aqui é o seu lugar, aqui é bem melhor. Hoje é quarta-feira, dia 19 de agosto de 2026. Você no carro, na rua, no trabalho, no escritório, em casa, acompanhando nossa programação. Obrigado pela sua sintonia, obrigado pela sua companhia. E para você interagir conosco, registrar a sua audiência, confirmar a sua participação, é muito fácil, é muito simples. Diga, você nos acompanha em que rua, em que bairro, em que cidade, em que estado, em que país você acompanha a programação da Capital FM. Lembrando que o código de área é o 42. Você pode interagir conosco através do 3910-1210. Não esquece, hein? 3910-1210. Esse é o WhatsApp da Capital para você interagir conosco. A temperatura neste momento, segundo o Cimepar, é de 28,4, mas a sensação térmica é de 29 graus. Mais um dia de calor, né? E o negócio é se hidratar bastante. Muito líquido, muita água e muita sombra também para refrescar com toda certeza. E não esqueça, fé em Deus. Força, ânimo, coragem, com certeza, dias melhores virão. Agora 1:04, tô chegando no pedaço, tô pintando na área e na tarde capital, sempre o melhor da música, sempre, sempre, os melhores ritmos. Abrindo a programação de hoje, Lou Bega.

0: Os melhores ritmos na sua melhor estação. Love and Ever Minutes é o que nós ouvimos com Lighthouse Family. 1:20 aqui na capital.
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0: Ok, já estamos de volta com A Tarde é Nossa aqui pela Capital do Papel. Grande abração, muito carinhoso ao Áureo, bem pertinho do asilo, acompanhando a nossa programação, né, Áureo? Grande abraço para você, obrigado pela sua companhia. Pessoal do bairro Bonavila conosco, né? Um abração muito carinhoso. A Sônia, o esposo Carlinhos, também o Américo sempre nos acompanhando. O Lúcio, que também reside lá no bairro Bonavila. Tem a Sueli, a vizinha do Adilson Viana, né? Um grande abração, muito carinhoso a Sueli, sempre nos acompanhando. Um abraço ao presidente do bairro, né? Nosso querido Antônio Marcos Viana, o Toninho Boy, né, Toninho? Grande abraço para você, obrigado pela sua companhia. Um abraço no bairro Sem Casas, para presidente do bairro Sem Casas, né? Um grande abraço para Simone Jacumasso, né? Grande abraço ao esposo dela, né? Que também trabalha do Irajá e sempre nos acompanha também, né? O Neri, né? Um grande abração muito carinhoso ao Neri e a toda a equipe do Irajá, né? Esse é o Neri Jacumasso, né, Neri? Grande abraço para você e para toda a equipe do Irajá e para sua esposa, né? A Simone, sempre nos acompanhando, ela que é presidente do bairro Sem Casas. E quem tá chegando?
4: Boa tarde.
0: Boa tarde.
4: Giba, tudo bem com você?
0: Tranquilo, Foguinho, e você?
4: Deus abençoe nessa tarde.
0: Deus abençoe, sim.
4: Manda isso. Uma música aí,
0: que música?
4: Música que se mandar, então galera que tá por fora das músicas que tem no seu programa, sabe? Nazaré, não sei se tem Amado Batista, pode ser nada, mano. Ou seja, para todos os ouvintes que tiveram aqui no papel, para meu amigo Pitbull, da rua da Vila Cristina, minha comadre Edith, veio do Maison Geraldo, todos meus amigos e amigas de Leão Borba, um abraço, até mais, é o Foguinho de Jardim Itália.
0: Valeu, Foguinho, grande abraço para você e um abraço para o Sidney Rodrigues, né, trabalhando e acompanhando a nossa programação. Abraçando com muito carinho o pessoal do Jardim Bandeirantes conosco, a família Andrade, grande abraço ao Marlon e a Vilma,

e também a nossa ouvinte, a Terezinha, né, Terezinha? Sempre nos acompanhando no bairro Jardim Bandeirantes. E tem a Terezinha do Conjunto Residencial Tibagi, né? A sogra querida do Rui Miranda. Um abração carinhoso para a nossa querida Terezinha Marcondes, né, Terezinha? Grande abraço a você. Grande abraço também a ele, que é da Igreja Batista Betel, né? O Josney, né? Sempre que pode, nos acompanha também ali no Conjunto Tibagi. Pessoal do Conjunto Atlântico nos acompanhando. Grande abração, muito carinhoso. Pessoal do Casa Bela. Um abração, né? Os meus primos, né? Um grande abraço ao Edson Gordo, a Ruth, a Juliana, o filhinho da Juliana, Alice Carolina. Grande abração, muito carinhoso. Também um abraço pro Boquita, meu primo. A Andréia, a Ágata, o Henrico. A Andréia deve estar trabalhando neste momento em harmonia, né? Um grande abraço para ela, se estiver nos acompanhando. Um abraço pro Josi também, meu primo, né? Sempre trabalhando e acompanhando a nossa programação. E quem baixa por aqui é o nosso ouvinte Corvo, né? Direto da capital do estado, nosso amigo internauta, o Candinho. Ele diz assim: olá, meu amigo Giba, bom ver vocês aí na capital do papel. Abraço. Toca Bonnie M, Rivers of Babylon. Vamos ouvir agora, então, 1:24.

Raul Seixas, tu és o MDC da minha vida, mínimo denominador comum da minha vida, né? Raul Seixas aqui na Capital do Papel, agora 1h31, você acompanhando a tarde nossa e também interagindo conosco. Quem tá chegando por aqui, boa tarde, amigo Giba, mande Jesus Cristo com Roberto Carlos. Grande abraço ao Marcos Maurício Sinkoski, o Xixo Sinkoski no Rio Alegre, nos acompanhando, né? Grande abração carinhoso para você. Um abraço pro Cândido Gomes, em reserva nos acompanhando. Antônia Sionec, as mulheres, as meninas da Biosaúde também na sintonia da Capital do Papel. Um abração muito carinhoso. Pessoal em Ibaiti nos acompanhando, né? O Luiz Botafogo, a Marli, a Nina, grande abração muito carinhoso. Pessoal nos acompanhando também em Ventania, em Figueira, em Curiúva. Um abração muito especial. Aqui no Jardim Alegre, um grande abraço à nossa querida Roseli Nascimento, esposo Mirtão, né? Sempre nos acompanhando. Um abraço muito especial. Em Ivaí, grande abraço ao Jorge. Em Rosário do Ivaí, um abraço ao Claudeir. Em Rio Branco do Ivaí, a Lourdes Santos e toda a família, um abração muito carinhoso. E quem tá chegando por aqui, de José Lacerda, boa tarde, Giba, boa tarde, minha querida Dirce Sete. Grande abração para você, Dirce. Obrigado pela sua companhia. E a nossa querida Dirce, compartilha conosco.

Acredito que algumas coisas acontecem no momento certo, mesmo quando não percebemos imediatamente por quê. Acredito em encontros que nos ensinam algo, em pequenos sinais que nos chamam a atenção e naqueles momentos em que a nossa intuição nos sussurra suavemente para seguirmos um caminho em vez de outro. Nem sempre temos as respostas, mas, no fundo, há muitas vezes algo que nos guia.

Por vezes, tudo o que precisamos é de dedicar tempo para ouvir. E sim, porque vezes o destino fala conosco. Simplesmente temos de confiar nele.

0: Esse é o rei da música, Roberto Carlos, Jesus Cristo. E quem gosta muito de Roberto Carlos, grande abração a ele, né? O doutor Marcos Baena, grande abraço. Um abração também à família Baena, de modo em geral, e principalmente a esses que são bem conhecidos, né? Um grande abraço ao Renato Baena, grande abraço a Miraci, grande abraço também a Marli Baena, sempre nos acompanhando, né? Falando em Baena, não tem nada a ver com o que eu falar, né? Mas um abração carinhoso para ele, que de vez em quando nos acompanha também, né? Um grande abraço ao Severio Antunes, né, Severio? Grande abração carinhoso para você. Um abração ao pessoal da Motor Alto, né? O Valdir Sodinha, Ulisses, Daniel, sempre nos acompanhando. Grande abraço também ao Celcinho da Lataria e Pintura. Um abração carinhoso para você. Pessoal da Escala Serralheria conosco. Grande abração, muito carinhoso. Pessoal da Oficina do Robinho, também na sintonia da Capital do Papel. Grande abraço ao pessoal da Nelson Silva, Nivaldo, João, Sérgio Cavalão. Enfim, a toda a equipe sempre nos acompanhando. 1h41.
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0: É, você que já almoçou, já está tomando aquele cafezinho gostoso, aquele suquinho, ou de repente está na sobremesa, né? Obrigado pela sua companhia. Você está com a Capital do Papel acompanhando A Tarde é Nossa. E também interagindo conosco.
4: Boa tarde,
0: Boa tarde.
4: A Jô de
0: Jô Rolando. Sorriso, seja bem-vinda.
4: Eu já vou começar te abraçando.
0: Pode abraçar. Pode abraçar. Fiquei ontem de abraço para você e para o Rosildo também.
4: Eu quero a música. Moro num país tropical, abençoado por Deus e bonito por natureza. Oferecer para o Silvaldo, amigos dele e amigas de trabalho, para a Índia Márcia de Lara também, com amigas e amigos de trabalho, o Riva, com a mamãe dele, para o Hamilton Batista, para o Foguinho do Jardim Itália, para o Jaibas DJ e Noemi, para o

0: Gilbertinho com a Marta, para o João Paulo aí de Telêmaco, pro Pedrinho lá do grupo, enfim, para todos lá do grupo, a Ingrid, a Thelma e os demais lá, tá? E bye bye, tá calor aí?
1: Calor,
0: Aqui
1: bastante
0: tá.
1: calor. Grande abraço, João. Você, o Rosildo e toda a família nos acompanhando sempre. Hamilton Batista, da Vila Esperança, chegando por aqui. Ele oferece a programação para todos da Vila Esperança, né? Todos os amigos ouvintes. Também oferece para Dona Maria, Jéssica e Josiane, do bairro Bonavila. Para Jô Sorriso de Rolândia. DJ Jarbas, da Vila Rosa. E para o Nelsinho Pintor. Ele quer ouvir Elton John, Nikita. O Hamilton, o Elton John tem outras músicas boas também, viu? Fique à vontade. Se quiser escolher alguma outra do Elton John, fique à vontade. A gente toca para você com muito carinho, tá bom, meu querido? 1h44.

0: Jorge Ben Jorge, País Tropical. 1h53, a tarde é nossa, você interagindo conosco.
1: Boa tarde, Giba.
0: Boa tarde.
1: Escuta, obrigado.
0: Seu senhor.
1: Que Deus abençoe.
0: Grande abraço.
1: Queria mandar um abraço pro meu mano Neno da Elétrica lá, o Bentivinho, o Nelsinho, o Robinho, o Jacaré e pro Márcio Luiz, que aproveite bem a

0: confere. E mande uma pra nós do Abba, se der, tá bom? Ô, Roberto Carlos, sei que já tocou agora, mas se der, beleza. Fica com Deus. E um abraço pro Paletó.
1: Beleza, lembrou do Paletó hoje, né? Eu vou trazer Abba pra você daqui a pouquinho, tá bom, Celcinho? Grande abraço, meu querido. Quem mais tá chegando? Oi.
2: Boa tarde.
1: Boa tarde.
2: Aqui é o Jacaré.
1: O Jacaré.
2: Estamos na escuta aqui.
1: Isso.
2: No trabalho. Num sol escaldante, rapaz.
1: Tá terrível hoje, né? Tá muito quente.
2: Mas estamos trabalhando. Estamos firmes da paçoca. Roberto, hoje eu peço a música como brindagem. É, oração do suicida. Ofereço para o Robinho aqui. Hoje apareceu. O preto veio hoje. O latoeirão. Para o Cadeirudo.
1: Ô, Cadeirudo. Grande abraço.
2: Tá quieto,
1: hein? Tá quieto mesmo, hein?
2: Para o Celso da Lataria. E para todos que gostam da boa música. Tenha boa tarde. Muito obrigado.
1: Esse é o Jacaré interagindo conosco, né, Jacaré? Grande abração para você. 1:54.

0: As melhores músicas de todos os tempos você ouve aqui na 101.9. Que saudade, hein? I do, I do, I do, I do. Nós ouvimos com ABBA. 2:01. Já já tem Repórter Capital.
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0: 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O calendário do licenciamento de veículos 2026 no Paraná já está disponível. E os primeiros vencimentos começam nesta sexta-feira, dia 14 de agosto. A taxa do certificado do licenciamento anual, o CRLV, é de R$ 94,61. O pagamento é obrigatório para que o veículo fique regularizado. Os vencimentos são definidos de acordo com o último número da placa. Placas final 1, o prazo é de 14 de agosto. Final 2, 28 de agosto. Final 3, 9 de setembro. Final 4, 18 de setembro. Final 5, 28 de setembro. Final 6, 9 de outubro. Final 7, 20 de outubro. Final 8, 30 de outubro. Final 9, 13 de novembro. E final 0, 27 de novembro. O Detran Paraná alerta que para emitir o CRLV é necessário quitar também o IPVA, multas e outros débitos vinculados ao veículo. Por isso, os proprietários devem ficar atentos ao prazo para evitar problemas com a documentação e a circulação do veículo.
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É uma tarde de quarta-feira com muito calor, hein? O sol brilhando forte, a temperatura neste momento é de 28,9, a sensação térmica é de 29 graus. E o negócio é esse, né? Se manter longe do sol, muita água, muito líquido, se hidratar o máximo que puder, né? Estamos vivendo a tarde de quarta-feira, hoje é dia 19 de agosto de 2026 e quem tem o prazer de continuar com você, com a tarde nossa aqui pela capital, sou eu, Gilberto Alves, o Giba. E para você interagir conosco, registrar a sua audiência, confirmar a sua participação é fácil demais, é muito simples. 3910-1210, o código de área é o 42. 3910-1210, esse é o WhatsApp da Capital para você interagir conosco. Você nos acompanhando pelo rádio em 101.9, aonde quer que você esteja, no carro, na rua, no trabalho, no escritório, no sítio, na chácara, na fazenda. Obrigado pelo carinho da sua audiência, pela preferência de sintonia. Você nos acompanhando pelo site, pelo aplicativo da Rádio Capital do Papel. Amigo internauta, obrigado pela sua companhia. 2:05 e nós seguimos ao som de Black Machine, How Deep. Uma ótima tarde para você. Seja muito bem-vindo, seja muito bem-vinda. Afinal de contas, aqui é o seu lugar, aqui é bem melhor.

0: Melim, peça felicidade. Um grande abraço muito carinhoso à Dona Lourdes, na Vila São Francisco, ela que acompanha toda a nossa programação, né, Dona Lourdes? O rádio é o seu companheiro, a sua companhia de todos os momentos, né? Um abração carinhoso para ela, nos acompanhando na Vila São Francisco. Grande abraço ao pessoal do Jardim Europa, São Rafael, São Félix, pessoal do Jardim Argentina também nos acompanhando. Um abraço muito especial. 2:20.
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0: passa.
1: É, o tempo passa, o tempo voa e você passa os seus melhores momentos numa boa, numa legal, curtindo a capital, a tarde é nossa e também interagindo conosco. 2:21. Um abraço muito carinhoso, bom trabalho que eu desejo, né, para Natália Dias na recepção de nossa emissora. Bom trabalho, viu, Natália? Obrigado pela sua colaboração. Nos enviou aqui para os estúdios que a Rosilda pede a música Folha Seca com Amado Batista e oferece para Marli, Jauri e a todos da Área 3, né? E toda vez que eu falo na Rosilda, eu lembro da Rosilda da Área 4. Grande abraço a Rosilda da Área 4, irmã da Cida Martins, da mãe do Gustavo, da Área 2, né? Grande abração, muito carinhoso, sempre nos acompanhando. Quem quer ouvir Amado Batista também diz assim: boa tarde, Giba, tudo bem com você? Gostaria de ouvir Amado Batista e oferecer para vocês da rádio e para todos os ouvintes e para minha filha Cauane e para os meus filhos Cleverson, Wellington e Wellison. E para o Ederval, um abraço, Giba. E para Jô Sorriso, essa aqui é a Lia Lima. Né, Lia? Grande abraço para você. Obrigado pela companhia. Tá chegando Amado Batista.

E nós ouvimos com Fernando Mendes, Eu Queria Dizer Que Te Amo Numa Canção. 2:30, a tarde é nossa aqui pela capital. Boa tarde, Giba, não vou te ouvir. Ah, como é que é? Boa tarde, Giba, não vou te ouvir porque vou... Ah, meu Deus do céu. No velório do meu cunhado, a nossa querida Nice Delfino, né? Os meus sentimentos a você e a toda a família, tá bom, querida? Mas ela diz assim, mas eu quero te pedir um favor para você anunciar o nosso bazar que vai ser no sábado, na comunidade Alcance, né? Na Rua dos Incas, em frente à Poste. O bazar acontecerá no dia 22 agora de agosto, da 1 até às 5 da tarde. Da 1 às 5 da tarde vai acontecer esse bazar, então, no dia 22, na comunidade Alcance, na Rua dos Incas, em frente à Poste. Como eu disse, né, Nice, os meus sentimentos para você e para todos da família. Obrigado pelo carinho de sempre, tá bom, Nice? Quem mais está chegando por aqui através da colaboração da Natália Dias? Quem é que eu vou atender, Natália? Hã? O Luiz Botafogo, tem certeza? É ele mesmo? Luiz Botafogo de Ibaiti, né? Ele quer ouvir a música Palhaçada com Miltinho e oferece para Marli e Nina de Ibaiti. Beleza, Luiz Botafogo? Grande abraço para você. Vamos ouvir assim com Miltinho.

As mais lindas canções fazendo parte da programação da capital, nós ouvimos com Elvis Presley, Silvia. 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
2: 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Ação silenciosa. Milionária, Adriana se vinga de Ulisses e o deixa sem nada em Quem Ama Cuida. 2:43, são as emoções da sua novela das 9 da Globo, né? Os dias de Madame de Flávia, ou seja, de Fábia, né? Flávia Alessandra, estão contados em Quem Ama Cuida. Adriana usará a fortuna deixada por Arthur para se vingar de Ulisses. Ela comprará a parte dele na Brandão Joias. O viciado em jogos achará que está fazendo um bom negócio. Quitará suas dívidas, mas se verá sem herança e sem emprego. A operação será sigilosa. Nancy aparecerá como representante da verdadeira interessada no negócio depois que Lires convencer o empresário a vender suas ações. Mais uma vez, o acerto de contas da fisioterapeuta será na surdina. Assim como o Ademir, o viciado em jogos,

nem imaginará que estará transformando a injustiçada em sócia na joalheria. Ela, por sua vez, aproveitará justamente a necessidade de dinheiro do adversário para fazê-lo entregar parte do poder que mantém na empresa da família. A protagonista já está procurando uma vulnerabilidade de Ulisses. A resposta chegará por meio de Lyris, que também aconselhará o amigo a procurar ajuda para se livrar do vício no jogo e para parar de afundar em dívidas. Em vez de expor Ulisses, Adriana perceberá que poderá transformar a crise dele em sua grande oportunidade para entrar na Brandão Joias. Ela orientará a atendente do cassino, mas também contará com a ajuda de Pedro para preparar toda a documentação. Será aí que Adriana pedirá a Nancy que a represente na compra das ações da joalheria. A amiga aceitará participar da operação e funcionará como uma espécie de escudo para esconder a identidade da verdadeira compradora. Quando Lyris comunicar que Ulisses decidiu vender sua parte, Adriana e Pedro comemorarão o avanço e colocarão o plano em prática. Na novela das nove da Globo, Adriana acabará de encontrar a fortuna deixada por Arthur no cofre de um banco. Ainda nesta semana, ela venderá joias para um sheik e começará sua nova fase. Em seguida, a protagonista vai comprar um apartamento e traçar a queda do marido de Fábia com seus aliados. É o que vai acontecer nos próximos capítulos da novela das nove da Rede Globo, né? Essa novela realmente está sensacional, né? Quem ama, cuida.

0: Ana Vitória e Vitor Clay, Pupila. 2:53. Quem é que tá chegando por aqui? É a Cesarina, né? O que a Cesarina diz? Boa tarde, meu amigo Gilberto. Tudo bem contigo? Estou na audiência do seu programa todas as tardes. Se possível, quero ouvir uma música do Roupa Nova. Quero uma, são todas lindas, né? Ofereço para todos que estão na sintonia. Que Deus continue abençoando você e todos aí da rádio. Desejo boas férias ao nosso amigo Marcinho. Quase acabando já as férias do Marcinho, né? Mas um grande abração para ele. Cesarino, obrigado pela companhia. Daqui a pouquinho eu vou trazer para você Sapato Velho. Essa música é muito linda, né? Quem é que tá chegando por aqui? Quem será, hein? Quem é que tá
1: Boa
0: chegando?
1: Boa tarde, Gil.
0: Boa tarde.
1: Tudo bem?
0: Maria Elizabeth Oliveira.
1: Bem, graças.

0: Graças a
1: A esposa do
0: Deus,
1: Dirceu, né?
0: apesar de um dia triste para nós, paranaense,
1: É verdade,
0: dos
1: né?
0: Campos Gerais, né? Que Deus possa confortar o coração dos nossos vizinhos de Imbituva e que Deus possa dar o conforto a todos, né? Que mexeu demais com a gente, porque nós que sempre estamos andando com esses micro-ônibus da saúde, né? Então a gente sempre está na estrada também, indo para Curitiba, Campo Largo, Ponta Grossa, né? Os meus médicos são tudo de Campo Largo, Ponta Grossa, então a gente está solidário. Hoje gostaria de ouvir Legião Urbana, Pais e Filhos, e ofereço a todos os ouvintes que estão na escuta.
1: Muito bem, essa foi a nossa querida Maria Elizabeth de Oliveira, esposa do Dirceu, né? Acompanhando a nossa programação. Minha querida Cesarina, eu vou deixar para depois das 3 a tua música. Eu não tenho tempo de tocar duas, tá bom, querida? Mas daqui a pouquinho eu vou trazer, sim, roupa nova para você depois das 3. Continue na sintonia.

0: E nós ouvimos a indicação da Maria Elizabeth de Oliveira, esposa do Dirceu, e ela comenta que o meu irmão, que foi assassinado em 2016, adorava essa música do Legião. E nós ouvimos Legião Urbana, Pais e Filhos. Pontualmente, 3 horas, já já Marcelo Correia falando de esporte.
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3: Boa tarde, Gilberto Alves.
0: Boa tarde, Marcelo. Ouvintes
3: da Rádio Capital do Papel FM 101.9. Hoje, quarta-feira, 19 de agosto de 2026, estamos chegando com o nosso Esporte Capital e falando principalmente aí de dois campeonatos que estão a todo vapor, né? A Copa Sul-Americana e também a Libertadores da América 2026, que já estão aí chegando nas quartas de final. Olha só, começando aqui pela Copa Sul-Americana, resultados desta terça, dia 18 de agosto, o Boca Juniors venceu por 3-0 o Deportivo Recoleta. Boca Juniors está classificado. O São Paulo, também no Morumbi, venceu por 3-1 a equipe do Bolívar. São Paulo classificado para as quartas de final. Jogos que acontecem hoje, quarta-feira, 19 de agosto, pela Sul-Americana. Às 19 horas, o confronto brasileiro, Atlético Mineiro, enfrenta a equipe do Bragantino. O Atlético venceu a ida por 1-0. Às 21h30 hoje, Independiente Santa Fé e River Plate. Às 21h30, Montevideo City, Torque e Tigre. Jogos de quinta-feira, dia 20 de agosto, pela Sul-Americana. Às 19 horas, Olímpia e Vasco. No jogo de ida, Vasco ficou no empate em 0-0 com Olímpia. Às 19 horas, na quinta-feira, Macará e Santos. O Santos venceu o primeiro jogo por 2-1. Às 21h30, também na quinta-feira, Botafogo e Cienciano. Lembrando que o jogo de ida, o Cienciano aplicou a goleada de 6-1 na equipe do Botafogo. Botafogo agora precisa vencer por 5 gols de diferença para levar a decisão aos pênaltis. Esses são os resultados da Sul-Americana. Agora vamos falar aí de Libertadores da América, também com confrontos de ontem. Ontem, terça-feira, dia 18, o Independiente Rivadavia empatou com o Fluminense em 1-1. A partida foi para os pênaltis e nos pênaltis o Fluminense se classificou vencendo por 5-4. O Universidade Católica perdeu em casa por 3-0 para a equipe do Estudiantes. Então, já classificado para as quartas, Fluminense e também Estudiantes. Jogos de hoje, dia 19 de agosto, pela Libertadores da América. Às 19 horas, Cerro Porteño e Palmeiras. No jogo de ida, foi 1-1. Também às 19 horas, Coquimbo Unido e Platense. No jogo de ida, também 1-1. Às 21h30, Flamengo e Cruzeiro no Maracanã. Lembrando que no jogo de ida no Mineirão, a partida terminou em 1-1. Na quinta-feira, dia 20 de agosto, Libertadores, às 19 horas, LDU e Mirassol. Jogo de ida terminou em 1-1. Às 21h30, Corinthians e Rosário Central. O jogo de ida ficou no 0-0. E o jogo que foi adiado, né, que vai acontecer no dia 25 de agosto, Tolima e Independiente Del Valle. O confronto foi adiado após os terremotos que ocorreram na Colômbia. Informações sobre Libertadores da América e Sul-Americana, já chegando aí às quartas de final. Grande abraço, Gilberto e ouvintes, e amanhã a gente volta com muito mais para você no Esporte Capital.
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5: Muito bem, uma ótima tarde de quarta-feira para você. Hoje é dia 19 de agosto de 2026 e quem tem o prazer de continuar com você até às 5 da tarde com A Tarde é Nossa aqui pela Capital, sou eu, Gilberto Alves, o Giba. E para você interagir conosco, registrar a sua audiência, confirmar a sua participação é fácil demais, é muito simples. 3910-1210, o código de área é o 42. Você nos acompanha em que rua, em que bairro, em que cidade, em que estado, em que país você acompanha a programação da Capital do Papel. É importante você falar, né, de que bairro, de que rua, de que estado, de que país você acompanha a nossa programação. 3910-1210, o código de área é o 42. Neste momento, a temperatura é de 29 graus. Você está com A Tarde Nossa aqui pela 101.9 Capital do Papel, agora 3 horas e 6 minutos. Seja muito bem-vindo, seja muito bem-vinda. Afinal de contas, aqui é o seu lugar, aqui é bem melhor.

Os ritmos mais gostosos, o melhor da música de todos os tempos aqui na 101.9. Michael Jackson, Billie Jean. 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
3: É, você ouvindo A Tarde é Nossa e também interagindo conosco.
4: Boa tarde, Giba.
3: Boa tarde.
4: Tudo bem com você?
3: Tranquilo, e você, Thelma?
4: Eu estou te ouvindo.
3: Olha só, nossa amiga internauta, direto da capital do estado, direto de Curitiba, né, Thelma? Grande abraço para você, obrigado pela companhia. Ô, Cesarina, demorou, mas chegou a sua vez, hein? Eu falei que ia trazer para você sapato velho, né? Deixei o sapato envelhecer mais um pouquinho, tá bom? Ela diz assim, boa tarde, meu amigo Gilberto, tudo bem contigo? Estou na audiência do seu programa todas as tardes. Se possível, quero ouvir música com roupa nova. Ofereço para todos que estão na sintonia, que Deus continue abençoando você e todos aí da rádio. Desejo boas férias ao nosso amigo Marcinho. É o que eu já havia falado antes, né? Mas a música tá chegando agora, com roupa nova, sapato velho. 3:21. Boa tarde para você.

0: E nós ouvimos com Ed Sheeran, All of the Stars. 3:33, abraçando com muito carinho o pessoal do bairro Macopa conosco, né, Sônia Ribeiro? Grande abraço a você, sempre na sintonia da Capital do Papel, o Noel Sabino, Noel Sorveteiro na sintonia também. Pessoal da Marinha, pessoal da Vila São Luís, Vila Santa Rita, um abração muito carinhoso, pessoal do bairro BNH, Sem Casas, pessoal do Socomim conosco, né, tem a Mila Costa no Socomim, a mãe da Renata Milhas, né, minha querida, um grande abraço para você. Um abração para Célia Alves na sintonia, Mulher Maravilha também, no Alto Socomim, né? Na área 7 nós temos a família Charneski, seu Luiz Carlos e a Dona Lourdes, a Célia Ortiz, a Isabel Cristina, que anda sumida, né, Isabel? Grande abração carinhoso para você. Pessoal da Praça Doutor Horácio Clabinho, um abração carinhoso para vocês aí trabalhando e na sintonia da nossa Capital do Papel. O Pacheco, Jorge Pacheco, do bairro Bela Vista, grande abraço a você e a todos que nos acompanham no bairro Bela Vista. Também pessoal do bairro Bom Jesus conosco, né? Um abração muito carinhoso. E quem está chegando por aqui interagindo conosco é o Ricardo. Ô Ricardo, eu cortei um pedacinho do áudio e você me chama de Dimas. Eu não sou Dimas, eu sou Giba. O Dimas vem depois, hein? Depois das 5... É, contagem de sertaneja, o Dimas Barbosa. Agora é com Giba. Fala aí, meu querido Ricardo.
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0: Léon Jaime e Paula Tollers. A Fórmula do Amor é o que nós ouvimos aqui na Capital, agora 3h41.
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0: E Agnaldo Silva fura fila na Globo e volta em 2027. Autor teve contrato renovado recentemente e já trabalha em nova sinopse. 3h42, deixa eu contar pra você então, hein? Em alta na Globo após Três Graças de 2025 e 2026 e de contrato renovado até 2028, Agnaldo Silva furou a fila na faixa das 9 da noite. Ele escreverá uma novela que deve ir ao ar após Avenida Brasil 2. Olha só, vão fazer Avenida Brasil 2, hein? Isso no segundo semestre de 2027 que volta o Agnaldo, né? Depois da continuidade do sucesso de 2012... A líder de audiência tinha como candidatos autores como Bruno Luperi e Manuela Dias, mas optou pelo veterano, como revelou a coluna Play do jornal O Globo. Silva escreverá a nova história ao lado de Virgílio Silva e Zé da Silva. A novidade já começou a trabalhar, ou seja, o novelista já começou a trabalhar, né? Ele iniciou o desenvolvimento de uma sinopse para a faixa. O profissional havia deixado o canal em 2020, pouco depois do fim de O Sétimo Guardião, de 2018 e 2019. Mas a trajetória de Agnaldo Silva é a seguinte. Na Globo, ele assinou grandes sucessos como Rock Santeiro, né, de 2085, Tieta, 1989, Senhora do Destino, 2004, Fina Estampa, 2011, Império, 2014. O último trabalho na emissora, antes de Três Graças, foi O Sétimo Guardião, de 2018. Agnaldo Silva escreveu 15 produções como autor solo na emissora. São elas Partido Alto, de 1984, O Outro, de 1987, Vale Tudo, de 2088, Tieta, 1989, Pedra sobre Pedra, 1992, Fera Ferida, 1993, A Indomada, 1997, Suave Veneno, 1999, Porto dos Milagres, 2001, Senhora do Destino, 2004, Duas Caras, em 2007, Fina Estampa, em 2011, Império, 2014, além de O Sétimo Guardião e Três Graças. Então, em 2017,

0: Aguinaldo Silva volta, né? Com mais uma sinopse, mais uma novidade, mais uma novela na Rede Globo, né? Quem é que tá chegando por aqui interagindo conosco? Cadê ele? Por que que não apareceu? Por que que não apareceu? Ai, ai, ai. Já falo sobre ele, né? Tem outra pessoa aqui participando conosco também. Poxa vida, abra. Vai lá, abra. Abra pra mim, pelo amor de Deus. Abra. Aí, agora sim, agora beleza, hein? Agora deu certo aqui, né? Uma boa tarde, Giba, e a todos que ouvem seu programa. É Rosane da Área 2, né? Mandando um recado pro filho Fábio Montanini. Ela diz assim: meu filho, continuamos seguindo em frente, com a certeza que a última palavra vem do Senhor Jesus. Fica firme na fé. A mãe te ama e te abençoa daqui. Recado da Rosane, da Área 2, pro filho, o Fábio Montanini. E quem é que tá chegando?
1: Boa tarde, meu amigo
0: Boa
1: Giba.
0: Boa tarde.
1: Daí, Nelsinho Pintor. Hoje quer que você toque essa música bonita aí do Roberto Carlos para nós aí. Quando? O nome da música.
0: Quando que você quer? Pereça
1: pro Celso Lataria e Pintura, pro Bem TV. Pereça pro pessoal das ambulâncias do UPA. Pereça pra Mana Alice, Paulo Coves. E pra Alice Confeiteira. E todos os ouvintes que tá ligado no teu programa aí. Abraço, amigão. Ótima quarta-feira.
0: Grande abraço, Nelsinho. Ótima quarta para você. Pessoal do IDF também sempre nos acompanhando. Grande abração carinhoso. Ô, Nelsinho, será que eu toco agora para você? Ou quando você quer que toque? 3h46, Roberto Carlos. Quando?

Nós ouvimos com Kel Smith, Era Uma Vez. Agora 3:54, você acompanhando A Tarde é Nossa. E chegando por aqui, Nando Reis e Ana Vilela, Laços.

Esta belíssima canção nós ouvimos com o Titãs, Epitáfio. E já já eu volto trazendo pra você, olha só. Mão formigando à noite pode ser sinal de problema que comprime nervo. Esse assunto fica pra daqui a pouquinho. Pontualmente, 4 horas, já já tem Repórter Capital.

0: 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Atenção, eleitores. O prazo para solicitar o voto em trânsito para as eleições deste ano pode ser feito até o dia 20 de agosto, junto à Justiça Eleitoral. E é destinado aos eleitores que sabem que estarão fora do município onde votam no dia da eleição. A modalidade permite votar em outra cidade, desde que o município escolhido tenha mais de 100 mil eleitores. O voto em trânsito é válido apenas para as eleições gerais, quando são escolhidos presidente da República, governadores, senadores, deputados federais, estaduais e distritais. É importante destacar que o voto em trânsito não altera o domicílio eleitoral do cidadão. Após as eleições, o cadastro permanece o mesmo. Quem não solicitar a modalidade e estiver fora da cidade onde vota, deverá justificar a ausência pelos canais oficiais da Justiça Eleitoral. O prazo para solicitar o voto em trânsito segue em aberto até 20 de agosto. 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
6: E a temperatura neste momento é de 29 graus. Hoje é quarta-feira, dia 19 de agosto de 2026. E quem tem o prazer de continuar com você sou eu, Gilberto Alves, o Giba, com A Tarde é Nossa aqui pela capital. Até às 5 da tarde, lembrando que para você interagir conosco, registrar a sua audiência, confirmar a sua participação, 3910-1210, o código de área é o 42, 3910-1210, esse é o WhatsApp da capital para você interagir conosco. Grande abração, muito carinhoso à família Jurac, né? A Edneia, o Eduardo, o pessoal do Escritório Confisco, seu Ayrton Bueno na Área 1 também, um abração muito carinhoso, sempre na companhia da Capital do Papel. Na Área 1 também, Osias Vaz, né? O Bigode Branco, grande abração para você. O Vlad no estacionamento, né, Vlad? Grande abraço para você também, obrigado pela companhia. Mão formigando à noite pode ser sinal de problema que comprime nervo.

Acordar com a mão formigando ou dormente pode parecer apenas resultado de uma posição ruim durante o sono. Quando o sintoma se repete, porém, vale investigar. Uma das possíveis causas é a síndrome do túnel de Carpo, problema provocado pela compressão do nervo mediano no punho. Esse nervo transmite sensações para o polegar, indicador, dedo médio e parte do anelar. Ele passa por um canal estreito, junto aos tendões responsáveis pelos movimentos dos dedos. Inflamações ou inchaços dessa região podem aumentar a pressão e apertar o nervo. Como reconhecer a síndrome? Os primeiros sintomas, na maioria das vezes, ocorrem à noite, e a pessoa acorda com a mão formigando bastante. Dormência e dor também são comuns. Com a evolução do quadro, a sensibilidade pode diminuir. Em casos mais avançados, a mão perde força e objetos começam a cair com frequência. Algumas pessoas ainda apresentam dor intensa. Movimentos repetitivos, como digitar ou tocar instrumentos, podem contribuir para o problema, embora não expliquem todos os casos. Traumas, fraturas, artrite reumatoide, alterações hormonais, alguns medicamentos e tumores também estão entre as possíveis causas. Diabetes, hipotireoidismo e doenças reumatológicas aumentam a predisposição. Gestantes também podem apresentar a síndrome devido às alterações hormonais. Após o parto, o quadro costuma melhorar conforme o organismo retorna ao equilíbrio hormonal. Como é feito o diagnóstico? A investigação começa pela avaliação clínica. O médico analisa os sintomas, o histórico e realiza testes físicos para verificar a função do nervo. Quando necessário, exames complementares ajudam a confirmar o diagnóstico e medir a intensidade da compressão, né? A eletroneuromiografia é um dos principais recursos, mas ultrassom e ressonância magnética também podem ser utilizados em situações específicas. Neurologistas e ortopedistas estão entre os especialistas capazes de avaliar o problema. Tratamento depende da gravidade. Nos casos leves, a primeira orientação costuma ser evitar posições capazes de aumentar a pressão sobre o nervo, manter o punho alinhado sem esticá-lo demais e usar uma tala durante a noite pode ajudar, principalmente para impedir a flexão excessiva durante o sono. Medicamentos podem ser indicados conforme a causa e os sintomas. Fisioterapia e terapia da mão, realizada por fisioterapeutas ou terapeutas ocupacionais especializados, também podem fazer parte do tratamento. Quando essas medidas não funcionam ou a compressão é intensa, a cirurgia pode ser necessária. O procedimento libera o ligamento responsável pelo teto do túnel e reduz a pressão sobre o nervo. A recuperação tende a ser mais rápida nos casos leves. Já compressões antigas e intensas podem provocar lesões mais difíceis de reverter. Por isso, investigar sintomas persistentes, evitar o problema avançar. E como reduzir o risco? Não existe uma forma de prevenir todos os casos, mas alguns cuidados ajudam a reduzir os fatores associados à compressão. Evite excesso de atividades repetitivas com celular, ou computador. Mantenha o punho aliado ao antebraço durante o trabalho. Faça pausas ao longo de atividades manuais prolongadas. Controle condições capazes de aumentar o risco, como diabetes e alterações da tireoide. Formigamento ocasional pode ter causas simples. Já sintomas frequentes, sobretudo durante a noite, acompanhados de dormência, dor ou perda de força, merecem avaliação médica. Então tá aí, mais essa que você ficou sabendo aqui, né? Mão formigando à noite pode ser sinal de problema
que comprime nervo. 4:09, uma ótima tarde para você, acompanhando a Tarde é Nossa, aqui pela Capital.

0: A inesquecível Rita Lee reza. Agora 4:19.
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Nossa! 4:21, espaço garantido para boa música aqui na Capital do Papel, na Tarde é Nossa, e o som tá chegando com Jota Quest e Tim Maia, Acendo o Farol.

sempre o melhor da música, aqui na 101.9 Santa Esmeralda, Don't Let Me Be Misunderstood. 4:31, você está com A Tarde é Nossa, e aqui você ouve sempre o melhor, hein? 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

0: Essa foi com os Paralamas do Sucesso e Djavan, Uma Brasileira. 4h39, já já eu volto trazendo muito mais aqui na 101.9.
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0: 4h40, faltando 20 minutos para as 5 da tarde. E você sintonizado com a capital, acompanhando A Tarde é Nossa. W.

E essa nós ouvimos com ele, Jorge Versilo, Mona Lisa. E quem tá chegando por aqui, ele diz assim: Giba, demorei, mas cheguei. Mande um abraço pro Celcinho e também pro Nelson Pintor e pro Valdir Sodinha, beleza? Nosso querido René José Soares, mais conhecido como BemTV, um dos filhos queridos da dona Sebastiana, acompanhando a nossa programação, né, meu querido? Grande abração para você, obrigado pela companhia. Pessoal na construção civil nos acompanhando, você na indústria, no comércio, você no seu carro, em casa, onde quer que você esteja, muito obrigado de coração pela sua audiência. Agora 4h52. É, eu tenho mais é que agradecer a sua participação, a sintonia, a grande audiência. Se Deus quiser, com a tarde é nossa, eu volto amanhã, a 1 da tarde, logo após microfone aberto com o Carlão. Não desligue seu rádio, continue sintonizado com a 101.9. Na sequência da nossa programação, daqui a pouquinho, Dimas Barbosa com tarde sertaneja. E às 7 da noite tem a Voz do Brasil. Grande abraço e até lá, se Deus quiser.

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0: Vem com a gente, porque é uma alegria, é uma emoção poder fechar a nossa quarta-feira com chave de ouro, com a sua companhia. Quarta-feira, hoje, dia 19 de agosto de 2026. Uma tarde maravilhosa, clima de verão, 29 graus marcando aqui na região dos Campos Gerais, aonde estamos ao vivo, direto dos estúdios da 101, aqui na rua Reginaldo Guedes Nocera, no primeiro andar aí, tá? Trazendo pra você o melhor da música a partir de agora. Muito prazer, eu sou Dimas Barbosa.
1: Dimas Barbosa!
0: E fico com você até às 19 horas, fazendo a festa e, claro, deixando a nossa tarde, o nosso começo de noite ainda melhor. Então, vem pra cá você também, pra você deixar registrado também a sua participação, tá? Vai lá no Zap Zap, manda o seu áudio, mande sua mensagem de texto através do nosso 42 39 10 12 10. 39101210. Mensagem de áudio e mensagem de texto. Eu quero falar o seu nome, quero falar o bairro e também a cidade aonde você está acompanhando a nossa Capital do Papel.
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0: E para você que vai ligar pra gente, o telefone é o 39101200. Lembrando que ligação é somente neste número. 3910-1200. Você vai falar com a nossa amiga Natália, ela vai atender você com todo carinho e aí você vai poder curtir a sua música também aqui dentro da programação da Tarde Sertaneja. 3910-1210 é o zap zap para você mandar o seu oi, tá? E

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Pulei na piscina com Guilherme Benuto, também foi Ana Castela, Menino do Laço Comprido e a

0: Wilson Pause, perigosa e linda. Vem pra cá você também, manda o seu recado, interage com a gente e já vem falando comigo. Quem tá na programação? Oi. Boa tarde.
1: Fala, meu amigo Dimas, tudo bem com você?
0: Beleza, mano.
1: Que você esteja bem.
0: Graças a Deus.
1: Vamos com o programa aqui no Jardim Itália.
0: Que bom, obrigado.
1: Manda uma música aí com o Renan e Raim.
0: Qual?
1: É, O Troco.
0: O Troco.
1: Com a minha prima Romilda de Ventania, para a minha comadre Dita ali do bairro São Geraldo.
0: Certo.
1: Para a minha amiga Adelaida São Francisco.
0: Aham.
1: Uhum. Reginaldo Costa, Virola, Marinês.
0: Quem mais?
1: Maria Bichinha. Seu Antônio, que é meu vizinho, Didier Jabba, sua esposa, meu amigo do da Rua Tigre.
0: E
1: todos que gostaram da música.
0: Beleza,
1: um abraço,
0: valeu.
1: Até mais. Jardim Itália, de boa, na Lagoa.
0: Valeu, Foguinho. Um abração pra você, pessoal do Jardim Itália. Muito obrigado pela audiência. Ô, Dimas Barbosa, quero uma música com trio Parada Dura, Noite Colorida. Olha, eu quero oferecer para todos os amigos ouvintes aqui da Vila Esperança, também lá pra Dona Maria, pra Jéssica, pra Josiane do bairro Bonavila, pra Jô Sorriso em Rolândia, também pro DJ Jarbas da Vila Rosa e pro Nelsinho Pintor. É o Hamilton Batista de Miranda aqui na programação. Valeu, Hamilton. Um abração pra você. Tudo que é de bom, tudo que é de bom. Oi, boa tarde.
2: Uma tarde maravilhosa.
3: Boa tarde. Boa tarde. Dilma,
0: boa
3: Dilma
0: tar...
3: Barbosa.
0: Boa tarde.
3: Eu aqui, sou Enéas aqui do Leonardos.
0: Ô, Enéas, um abração pro Enéas e também todo o pessoal lá dos Leonardos também nos acompanhando. Fala, Enéas.
3: Da Tatão da Reserva, município da Reserva.
0: Município de Reserva.
3: Eu quero que você toque, se poder tocar o Alemão do Forró pra mim aí.
0: Certo.
3: Você vai embora, sabe?
0: Aham.
3: Presente pra você e pra toda a família, pra você aí e da...
0: Obrigado.
3: Aí, e pra todo mundo que tá ouvindo teu programa e pra minha família. Tchau.
0: Tá bom.
3: Fique com Deus.
0: Valeu, Enéas. Um abração aí pra você, nosso parceiraço Enéas, lá dos Leonardo, município de Reserva. Oi, boa tarde. Mais gente chegando.
4: Boa tarde, Dimas Barbosa.
0: Boa tarde.
4: Como é que tá a vida?
0: Graças a Deus, melhor. Cada dia mais melhor, né?
4: Esse calorzão de quase 250 pois é, graus.
0: Pois é, que calor é esse?
4: Cortando aqui do tal dos Ortigueira, Gilmar da Moro.
0: Ô, Gilmar,
4: tô
0: fala.
4: Tô com um homem aqui do meu lado, o Tardo Ardidão.
0: Esse Ardido é bom, porque o Ardido faz a gente ficar alegre no dia a dia também, né?
4: Você manda um abraço pra ele aí.
0: É o Dirceu?
4: É o Dirceu.
0: Ô, Dirceu!
4: O homem é ardido mesmo. É lá do Alecrim.
0: Ah, do Alecrim, ah, o quê, rapaz?
4: E toca uma música pra lá do Chico Rei, Paraná. Ah,
0: valeu. Um abraço pro Gilmar e também lá pro Dirceu Ardido. Eles estão vindo lá de Ortigueira e nos

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6: Já estamos de volta aqui na 101.9 com o melhor da música pra vocês. Quero mandar um abraço pra galera que estão indo pra casa agora descansar. Mandar um abraço pra todos os nossos amigos motoristas.

0: nas vans, nos carros, pessoal indo para casa depois de um dia de trabalho e um merecido descanso, né? Levando a gente também de carona aí também, né? Um abração para vocês, muito obrigado pela grande audiência também no meio do pessoal dos trabalhadores que vão para casa agora para tirar aquele descanso merecido. Um abração para vocês e obrigado, tá, gente? Pela grande audiência, especialmente também aí para o pessoal dos terceiros que estão indo para casa também. Tô sabendo que tem aí os ônibus das Campos e Campos, tem mais ônibus por aí que o pessoal também já estão com o rádio ligado, também nos acompanhando. Obrigado mais uma vez pela audiência que é enorme agora na nossa tarde sertaneja. Quero mandar um abraço pro pessoal de Tamarana também sempre nos acompanhando. Alô Tamarana, aquele abraço também Cândido de Abreu, pessoal de Mauá da Serra. Alô Figueira, um abração para vocês lá em Figueira. Meninos e meninas também aqui de Curiúva. Nossa amiga Silvia Mainardes, o seu Pedro e também a Luzia Queiroz e mais pessoas aqui na cidade de Sapopema. Um abração para vocês, Sapopema, Rio Branco do Ivaí. Alô, Cláudio, um abração pro Cláudio e também todo o pessoal lá de Rosário do Ivaí também com a gente, Rio Branco do Ivaí, pessoal de Ivaiporã. Alô, Ivaiporã, um abraço também aqui pros meninos e pras meninas de Tibagi também com a gente, Imbaú, um abração para vocês, Ortigueira também aqui com a gente, Curiúva, toda a região fechando aí com chave de ouro a nossa programação, o nosso dia aqui na Tarde Sertaneja. Um abração para todos vocês. E muito obrigado pela audiência. 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Mandar um boa tarde para minha amiga Anice. É a Anice Delfino, aqui no Alto das Oliveiras com a gente. Um abração para ela, também lá para a dona Alvina. A mamãe também tá com a gente. Obrigado pela audiência, tá? Quem mais? Olá, Dimas Barbosa. Dimas, estamos ligado na programação curtindo as modas. Eu e o filhão Bruno. Beleza? Beleza, obrigado. É o Nori, aqui da Vila Osório, também sempre com a gente na nossa Tarde Sertaneja.
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0: Nossa quarta-feira sensacional aqui na nossa 101.9. E a programação é a programação top, porque todo mundo gosta.
1: Ele gosta.
0: Todo mundo gosta da boa programação sertaneja para fechar com chave de ouro aí a nossa quarta-feira. Quero mandar um abraço para quem tá ligadinho com a gente, quem tá curtindo a nossa 101.9, o Vanderlei. É isso mesmo? É o Vanderlei? Fala, Vanderlei. Chega para cá com a gente, pode falar.
2: Boa tarde. Esqueci o nome.
0: Esqueceu o nome, então vamos começar tudo de novo, né? É, Dimas Barbosa, coloca a vinheta aí pro pessoal decorar meu nome, porque o pessoal ainda tá esquecendo, porque eu sou novo na rádio, né? Eu comecei agora esses dias, então eu sou novo na rádio, né?
3: Dimas Barbosa.
2: Dimas Barbosa.
0: Isso, agora sim, cadê a criançada aí?
2: Dimas Barbosa.
0: É, Dimas Barbosa.
2: Aqui é o Jacaré.
0: Ô, Jacaré. Então,
2: na escuta, tô curioso e grande programa.
0: Obrigado.
2: Vou diga. Essa música com...
0: Quem?
2: Milionário José Rico.
0: José Rico.
2: É. Viva a vida.
0: Viva a vida, tá bom.
2: Estão vivendo a vida mesmo.
0: Tá certo, alegre, aproveitando, né? Aí sim, aí é bom demais.
2: Amanhã tamo lá. Ouvindo teu programa.
0: Cedo já?
2: 5 horas da matina.
0: Tamo junto.
2: Valeu, Pia. Muito obrigado.
0: Valeu, um abraço pra você. Obrigado eu, tá? Eu que agradeço. Quem mais? Oi.
4: Boa tarde, Dimas Barbosa.
0: Boa tarde.
4: Paz, graças a Deus.
0: Graças a Deus, tudo beleza, mano.
4: Tá com Dimas Barbosa? Tá bom demais. Tá na capital? Tá legal.
0: Tá legal, Dimas, isso sim.
4: Hoje eu quero com Zezé de Camargo... E Luciano?
0: Qual?
4: Em mim só dá você.
0: Só dá você.
4: Pra minha esposa Marli Bertazzoni, pra Camille, pro meu filho Eduardo Fernando.
0: Certo.
4: Pra você também.
0: Muito Deus obrigado. Abençoe. Amém.
4: E um ótimo trabalho aí, até 7 horas da noite aí.
0: Tamo junto.
4: Na capital, bom demais.
0: Bom demais,
4: tá
0: é
4: na
0: sim.
4: Capital, tá legal. Tá com Dimas Barbosa, é bom demais.
0: É bom demais.
4: Um abraço,
0: valeu.
4: Dimas.
0: Abraço.
4: O Leandro, da cidade Imbaú, Sadá, 100% confirmando a audiência. Carimba que é top.
0: Exatamente.
4: É ouro.
0: Valeu, Leandro.
4: Grande abraço. Tudo de bom. Um abraço, Dimas.
0: Valeu, Leandro. Um abração pra você, pro Leandro e também toda a família aqui na cidade de Imbaú. Um abração pra vocês.
5: Fala comigo, Dimas Barbosa, tubarãozão de ouro.
0: Oi, Índio. Boa tarde. Boa tarde, Índio.
5: Índio. Finalizando o expediente, que indo pro QTH de sossego.
0: Certo.
5: Você tá doido, né, Dimas do Barbosa?
0: Por quê?
5: Escutei o teu programa de manhã, 5 horas e agora às 17. Você tá
0: tamo
5: doido.
0: Tamo junto sempre.
5: Ô, Dimas, afina a voz pra nós cantar uma moda amanhã. Hoje eu não vou cantar agora à tarde, só vou pedir pra você tocar uma...
0: Música.
5: Uma modona pra nós aí.
0: Então pida aí.
5: Toca aí um João Carreira e Capataz. Bruto, rústico,
0: bruto.
5: Sistemático. Não sei se é verdade.
0: Não sei se é verdade. Valeu, grande abraço. É o nosso parceiraço Índio. Obrigado pela participação, tá? Ô, Dimas, bom dia. Bom dia. Boa tarde, Dimas Barbosa. Deixa eu puxar aqui. Boa tarde, Dimas Barbosa. Será que eu posso ouvir uma música aí com vocês? A música com Chitãozinho e Chororó. Ela não vai mais chorar. Ô, Laia! Claro que pode. Aqui você manda na programação. Quem mandou o recado? Cadê o nome dela daqui?
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0: Valeu, Maísa. Um abraço.
6: Até que ela se canta.
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você tá, meu amigo? Ô, meu amigo, tamo aí sentindo o telema com o Borba, né? Levar a pesada pra descansar. E vamos pedir uma música, né? Aquela bem assim, ó. Eu cheguei num rolê diferente. A festa durou a noite inteira. Eu acho que ele jogou um carreiro, se eu não tô enganado. Toca essa música pra nós. Tchau, tchau. Obrigada. Um abraço aí, Dimas. Tudo de bom.

0: Tá na capital, tá na melhor, tá bom demais, aí pra você, João Carreiro, o bagulho é louco, também numa dobradinha com o Capataz, ele cantou pra gente Bruno Rústico e Sistemático. Agora são 17:50, faltando 10 minutinhos para as 6 da tarde.
1: Fala, Dimas Barbosa, daí, como é que tá?
0: Opa, beleza, mano?
1: Hoje o dia foi
0: puxado? Cheio.

0: Trabalhado.
1: Ah.
0: Ajudando o Carlão não é fácil, não, hein? O
1: Rapaz,
0: Carlão não dá.
1: não dá
0: Não dá
1: sossego,
0: descanso
1: né?
0: pra tomar
1: É, o
0: água.
1: Carlão é um dos melhores pedreiros que tem na cidade
0: Rapaz,
1: aí.
0: toca uma música aí pra nós aí, oferecer lá, pô. O Xuxa lá, pro freguês do Xuxa, pro Paletó.
1: Pro paletó?
0: O Paletó que só usa camisa regata.
1: Oh, que tal?
0: Lá pro Renato Barbudo, lá no Alagado, Mário de Cusca. Estão todos lá ligadinhos lá com vocês lá,
1: Maravilha,
0: beleza?
1: um
0: E eu
1: abração
0: tô
1: para
0: aqui na
1: todo mundo
0: chácara com a
1: lá.
0: Dona Vitória aqui.
1: Um abraço pra Dona Vitória para nós aí.
0: Trabalhando aqui ainda, beleza? Toca
1: Beleza.
0: um Carlão Açúcar pra nós aí.
1: Beleza, já já o
0: Beleza?
1: Carlão Açúcar pra você
0: Valeu,
1: também aqui.
0: obrigado.
1: Valeu, Orlando, um abração pra você, muito obrigado pela audiência, dá um abraço da Dona Vitória por nós aí, tá? Deus abençoe cada vez mais vocês aí também. Obrigado pelo carinho. Quero mandar também um super abraço também lá pro Anacleto no Triângulo, também tá com a gente por aqui, né, Anacleto? Chegando do trabalho e curtindo a nossa capital do papel.
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1: Já estamos de volta aqui pra vocês com a programação top do seu rádio nessa quarta-feira linda e maravilhosa. Clima 27 graus, clima de verão ainda no inverno, né? E a previsão é que continue assim por mais alguns dias. Tempo bom, tempo estável, tempo quente, uma barbaridade. E ainda aquecendo mais na Tarde Sertaneja com o melhor da música pra você. Porque aqui só toca o que você gosta, só toca sucesso.
2: Barbaridade, tchê. O programa é bom demais.
1: E se o programa é bom, é porque você tá com a gente por aqui, né? Mandando recado, interagindo, fazendo a tua seleção musical. 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
1: 18:04, 18:04, e quem já está por aqui com a gente? Oi.
4: Boa tarde, meu amigo Dimas Barbosa.
1: Boa tarde.
4: Nelsinho Pintor.
1: Ô, Nelsinho Pintor.
4: Hoje é que você toca pra mim essa música aí bonita do Tonique Tinoco.
1: Qual
4: aí,
1: música?
4: Besta Ruana.
1: Besta Ruana.
4: Esse aí pro Celso Lataria e Pintura, pro BemTV. Pro pessoal das ambulâncias do UPA, o pessoal do SAMU.
1: Certo.
4: É, pra todo o pessoal da capital do papel aí.
1: Uhum.
4: Né? E manda o Maurão dar um alô aí, saber onde é que tá o Maurão aí, que o Maurão sumiu, tá lembrando com o Borba agora.
1: Tá perdido
4: lá,
1: o Maurão.
4: Foi
1: é,
4: o Maurão,
1: Maurão
4: né?
1: Tomou chá de sumiço.
4: Mas onde ele tiver, já manda. Se tiver um cutucão, já manda um cutucão pro Maurão aí.
1: Tá bom, valeu, Nelsinho.
4: Beleza, Dimas Barbosa. Abraço.
1: Abraço! É o Nelsinho Pintor. Ô, Dimas, boa tarde, Dimas. Se possível, gostaria de ouvir a música Caipirinha com o Daniel. É a Rosaira da Área 7, aqui na audiência.

0: Valeu, Rosaira. Um abração pra você, pessoal lá da Área 7. Tem mais mensagens. Ô, Dimas, boa tarde pra você, Dimas. Eu gostaria de ouvir aí na programação a música Estrela Perdida. Mandar lá pro meu esposo Ney, pro meu pai Saturnino e pro Valdir. Também pra Nega, pro Vandeco e pra Luciane. E pra todos meus irmãos, cunhadas e cunhados. Também lá pro meu sogro, o seu Lorival. Ele também está na escuta. E também para vocês aí da rádio. Valeu, Dimas, muito obrigado, tá? É a Rosana. Valeu, Rosana, um abraço para você. Ela é a irmã do Vandeco. Então tá aí, um abração para você, pro esposo Ney, para toda a sua família, para toda essa galera sensacional aí, tá certo? É a Rosana. Um abraço. Quem mais também tá chegando? Oi, Dimas, boa tarde para você, Dimas. Estamos na escuta também. Será que dá pra tocar aí uma música com Os Monarcas? É o José Carlos da Área 1. Valeu, José Carlos. Abração pra você também. Pessoal lá da Área 1, aqui na 101. Bom também, bom também.
1: Boa tarde, Dima.
0: Tarde.
1: Manda uma música pra nós.
0: Qual a música?
1: É do Barreto, Cadeira Amiga.
0: Cadeira Tereza Amiga.
1: Pra Jô de Rolândia, pro Rosildo, esposo dela.
0: Certo.
1: Pra minha prima Tereza no Bandeirante, pra irmã dela de União, pra Margarida.
0: Quem mais?
1: Pra minha mãe, Ana Zé Lacerda, pro meus piá, pro Natan, pro Wesley.
0: Piá?
1: Pra minhas meninas.
0: Beleza.
1: Meus irmãos, pro Rivo, pro marido, pro Carlos.
0: Aham.
1: Pra minha esposa, que eu amo tanto.
0: Certo.
1: E pro Foguinho Jardim Itália, pro Pedro Palmeira.
0: Pedro Palmeira.
1: Pro Djalma, pro Zé do bairro do Leal. E pra todos que estiver ouvindo, o Zé também da construção, pro Alisson.
0: Zé da construção, meu amigo Alisson Matheus.
1: E uma boa noite. Beleza? Dima, se eu for atendido, eu agradeço.
0: Valeu, Virola! Um abraço, uma boa tarde pra você!

0: 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Os Monarcas. Dia de festança.
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0: 18 horas mais 20 minutos. Quero mandar um abraço lá pro meu parceiro Valdir Sodinha. Um abraço pra ele. Tamo aí na mesma frequência sempre, né? Ligadinho, curtindo o dia todo lá na oficina. O rádio fica pendurado, mas com a frequência máxima do sucesso, né? 101.9. Então, um abraço lá pro Valdir Sodinha, lá da oficina Motor Alto. Um abraço pra ele, pro Daniel. Também lá pro Ulisses, esse pessoal maravilhoso que sempre estão com o rádio ligado aqui na nossa 101.9. Grande abraço para vocês, uma ótima noite, feliz quarta-feira para você. O Dimas Barbosa, Dimas é a Rosilda. Quero pedir a música com João Mineiro e Marciano, Me Telefone Mais. Quero oferecê-la para Marli, pro Jauri e também para todos da Área 3. Valeu, Rosilda. Um abração para você, pessoal da Área 3. Um abraço. O dia que eu for tomar um café lá na casa da Dirce, lá na Área 3, vamos todo mundo lá da Área 3 se reunir lá, tá? Para nós bater um papo, conversar, colocar a prosa em dia. Vamos fazer a dona Dirce fazer mais ou menos umas 15 garrafas de café pra nós lá, né? Isso se não for mais gente ainda, né, Rosilda? Um abração pra vocês e pessoal lá da Área 3. Quem mais? Quem tá por aqui? Oi!
2: Olá, amigo Dimas.
0: Olá.
2: Boa noite pra você e todos os ouvintes da Rádio Capital. Estamos chegando aí nessa quarta-feira, abençoado por Deus.
0: Amém!
2: Que ele nos abençoa a noite. Para todos nós aí.
0: Para todos nós.
2: E chegamos aí pra pedir um sucesso, Dimas.
0: Pida!
2: É um sucesso novo aí com a Rafaela e Tostão para nós aí.
0: Rafaela e Tostão?
2: Viciado em você, mas é o nome da música, beleza?
0: É.
2: Ofereço a todos vocês da rádio, todo o Cobarba, vai pra Helena no São Francisco.
0: Tá certo.
2: E a galera do Embaú, meu tio Daniel Machado na Vila Lorena, vai pro Robson Rodrigues, vai pro Daniel Rodrigues, vai pro seu João dos Santos e o Guilherme na Vila Nicolau. E a todos nós aqui em José Lacerda, todos de Dorval de Cima, todos de Reserva, enfim, tudo que estiver curtindo aí, a tarde sertaneja. E uma ótima noite, Dimas, pra você e até amanhã, se Deus quiser.
0: Pra mas todos toca minha música nós.
2: Aí, tô ouvindo o programa aí. Beleza?
0: Valeu, Oséias, um abração pra você, nosso parceiro Oséias Machado, também tá com a gente. Ô, Dimas, boa noite, Dimas, aqui é a Laine. Eu tô passando pra deixar o recado para o meu esposo, Vinícius da Costa. Dizer pro meu esposo, Dimas, que ele é o meu amor. Quero dizer que amo ele cada dia mais, mas sinto tanta falta dele todos os dias. Saiba, se um dia o mundo ficar contra a gente, será eu e você contra o mundo. Beijos, minha vida, te amo. Quero oferecer a música com Jorge Mateus lá pro meu marido, lá para o meu esposo Vinícius da Costa, tá bom, Dimas? Tá bom, Laine? Com certeza ele está recebendo a mensagem, está lá com o coração pulsando de carinho, de amor por você também, tá? Pode ter certeza disso, tá? Um abraço, Laine! Quem mais? Tem mais gente chegando, mais participação para colocar no ar, então fala comigo, José do bairro Leal, Ortigueira.
3: Boa noite,
0: meu barbosa.
3: Boa noite. Tarde sertaneja.
0: Tarde sertaneja aqui na sua capital do papel.
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3: Manda para nós aí, Berrante de Madalena, para nós escutar.
0: Berrante de Madalena.
3: Telêmico, do Virola, pô. Dejalma.
0: Certo.
3: Bando da Carroça.
0: Aham. Uhum.
3: Arthurzinho Batista do Embaú, pra todo o Embaú que estiver na escuta.
0: Pra todo mundo do Embaú.
3: Povo da Colônia, Porta Grande, que estiver escutando. Bairro Leal.
0: Quem
3: toda
0: mais?
3: Toda a região que estiver na escuta, hein?
0: Toda a região.
3: Mojolinha, essa região que estiver escutando.
0: Beleza.
3: Todos os ouvintes que gostaram da música, hein? Manda
0: maravilha.
3: Pra nós, tamo na escuta aqui, né?
0: Valeu, José, um abração pra você, tudo de bom, uma ótima e maravilhosa noite de quarta-feira também para o pessoal lá do Bairro Leal, aqui na cidade de Ortigueira.

0: Vocês, Daniel Caipirinha. Agora são 18:34, 18:34, meu parceiraço, o Sodinha tá confirmando a audiência. Valeu, Sodinha, abraço pra você, obrigado, tá? Pela companhia também aqui na nossa tarde sertaneja, tá bom? Sempre é um prazer maravilhoso te receber por aqui, tá? Quem mais também com a gente? Oi.
1: Boa noite, Dimas Barbosa.
0: Boa noite.
1: Tudo beleza?
0: Beleza,
1: mano. Manda um alô.
0: Mando.
1: Xuxas Beer.
0: Xuxas Beer.
1: Manda um alô, um abraço. Seu Sebastião Jacaré.
0: Certo.
1: Se encontra no rancho com a esposa dele lá.
0: Uhum.
1: Manda um alô lá pro Renato e o Mário, que estão lá no Alagado.
0: Um abraço, beleza, pessoal do Alagado.
1: Faz o favor de tocar pra mim.
0: A música.
1: Uma música aí.
0: Isso, qual?
1: Pássaro Sem Ninho.
0: Pássaro Sem Ninho.
1: André Andrade. Beleza.
0: Falou, um abraço. Valeu, Xuxa, um abração pra você, nosso parceiraço Xuxas Beer, um abração pro Xuxa, também lá pro pessoal que estão lá, também nos acompanhando, um abraço. Dimas, toca pra mim a música Sonho Dourado. Obrigado, meu amigo, é a Marluce Matos aqui de Ventania. Valeu, Marluce, um abraço pra você, todo o pessoal aqui em Ventania, obrigado pelo carinho, pela companhia, pela audiência, sempre é bom ter vocês aqui de Ventania, na programação da nossa Capital do Papel.
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0: Ô Dimas Barbosa, Dimas aqui é a Thaís, tá? Eu quero mandar um abraço pra você, também pra todos os teus ouvintes e mandar um recado pro meu marido Bruno.

0: que eu amo muito ele e estou na sua espera, tá bom, Bruno? Então tá certo, valeu, Thaís. Um abração pra você e também lá pro Bruno. Deus guarde e abençoe vocês todos, tá? Essa família maravilhosa aí, Deus abençoe sempre. Ô Dimas, boa tarde. Aqui é o Vardinho da Vila Salmão em São Caetano. Ou melhor, da Vila Salmão em Caetano Mendes, aqui na cidade de Timbagi, tá, Dimas? Toca pra mim uma música com Amado Batista. Valeu, Vardinho. Um abração pra você, o pessoal também aí é de Timbagi, de Caetano Mendes. Por falar em Caetano Mendes, deixa eu puxar aqui, quero mandar um super abraço pra ela, nossa grande amiga, a Josilaine. Josilaine de Caetano Mendes, um abração pra ela, também lá pro Carlão, toda a família, o nosso carinho pra ela lá, tá? Também pras meninas, são uma família maravilhosa que eu tive a alegria e o prazer de conhecer. Então, pra mim, é uma felicidade enorme saber que essas amizades que a gente faz aqui através do rádio também nos dá a oportunidade de conhecer pessoalmente. A gente brinca, se diverte, passamos uma tarde linda, gostosa, maravilhosa lá na cidade do Imbaú, o dia que eu fui lá conhecer pessoalmente o Carlão, também a Josilaine e as meninas também, né? Gente, Deus abençoe vocês e eu só tenho a agradecer pela amizade que nós fizemos aí junto com o pessoal lá do nosso grupo Amigos da Capital, lá do nosso grupo do WhatsApp. Um abração pra vocês. Tem mensagem chegando, vamos lá, vamos mandar o recado lá pra dona Neiva do São Silvestre. Ela tá ligadinha com a gente e oferece a programação pra todos da rádio, pros seus filhos, nora, netos, para o Alecrim o Alecrim Dourado do rádio. Lá pro Eduardo e pra todos os seus amigos lá do bairro São Silvestre também. Valeu, dona Neiva, um abraço. Pessoal lá do São Silvestre, obrigado pelo carinho, pela companhia também, tá? Ai, ai, ai, quem mais?
1: Viu, chorei, Jardim Grol, tá?
0: Tá.
1: Uhum. Falou, Dimas, tá?
0: Tamo um junto. Abraço. Valeu, Juarez. Um abração pra você.
1: Abraço. Tamo junto na sintonia.
0: Mesma frequência. Ar, tá? Eita, nós. Aí sim, hein? Estamos aí 24 horas no ar aí, curtindo a programação da 101. Esse é o meu amigo JJ, aqui do bairro Jardim Crawl. Um abração pra ele, o pessoal lá do Jardim Crawl com a gente aqui na programação da nossa 101.9. A rádio que vai longe pra fazer companhia pra você. Vem chegando o Jorge Matheus, atendendo lá a nossa amiga Laine. Mistérios.

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0: Tá na capital, tá na melhor, tá bom demais. Jean e Giovanni, Grão de Areia. São 18 horas mais 53 agora. Vem chegando aí a Voz do Brasil, aqui na programação da 101.9. Antes, quero deixar o recado aí da Caíse lá pro Fabinho, né? É áudio? Então deixa a Caíse falar com a gente. Oi, Caíse.
1: Me Oi. Chamo Caíse, moro em Siqueira Campos, Paraná. Quero oferecer uma música pro meu marido Fábio Júnior Aguiar. Dizer a ele que ele é muito importante na minha vida, que cada dia que passa ele se torna mais importante do que já é. Amor, eu te amo demais. A música que eu vou querer é do Marcos e Belucci, Domingo de Manhã. Fica com Deus, amor. Te amo, te amo, te amo pra sempre, minha vida.
0: Aí o recado da Caíse pro Fábio Júnior Aguiar, né? O Fabinho. Ela diz assim: olha, Dimas, fala pra ele que eu sou apaixonadíssima por ele. Então tá dado o recado, Caíse. Um abração pra você também, pro Fabinho. E que o Senhor Jesus Cristo possa estar tocando na família de vocês. E que tudo corra da melhor forma possível e que tudo dê certo. E vai dar já, em nome de Jesus. Tá bom, Caíse? Um abraço. Ô, Candinho, lá em Curitiba, também tá com a gente. Um abraço pro Candinho, aqui na cidade de Curitiba. Grande abraço. Mandar um super abraço também lá para o meu amigo, o Marco Antônio, lá da Área 6. Ele é parceiraço da gente também, todos os dias, tá? De manhã e à tarde, curtindo a melhor programação sertaneja do rádio do Brasil, do Brasil. Brasil!
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0: Agora são 18h55, vem chegando Marcos e Belucci, Domingo de Manhã. E eu volto amanhã a partir das 5 da manhã com o Sertanejão na Capital. Grande abraço, uma boa noite para vocês e mais uma vez obrigado pela grande audiência em toda a nossa região. Beijo, beijo, beijo, até amanhã. Tchau, tchau.

0: de noticiar os fatos que ajudam a construir um novo país. Direto dos estúdios da Empresa Brasil de Comunicação, em Brasília, vem aí a Voz do Brasil.
1: Em Brasília, 19 horas.
0: Está no ar a Voz do Brasil. As notícias do governo federal que movimentaram o país no dia de hoje.
2: Olá, boa noite.
1: Boa noite para você que nos acompanha em todo o país.
2: Quarta-feira, 19 de agosto de 2026.
1: Vamos aos destaques do dia.
2: Segurança pública.
1: Operação recupera mais de 6 mil celulares em 10 dias.
2: Mobilização nacional é voltada à recuperação de aparelhos roubados ou furtados.
1: E também ao enfrentamento da cadeia de receptação e comercialização ilegal. Luciana Colares de Holanda.
3: Qualquer pessoa, antes de adquirir um celular usado, deve verificar por meio de aplicativo ou do portal Celular Seguro se o aparelho possui alguma restrição.
2: Participação das mulheres no mercado de trabalho.
1: Empresas com mais de 100 empregados devem atualizar os dados salariais e de diversidade. Luana Kari.
4: A partir desses dados é gerado o relatório de transparência salarial e as empresas recebem orientações sobre como diminuir as desigualdades.
2: Preparação para o Enem.
1: Aplicativo ajuda estudantes a reforçar os estudos para as provas. Jéssica Gonçalves.
5: O aplicativo oferece trilhas de estudo e simulados completos com questões de provas anteriores. A ferramenta ainda permite fazer a transcrição e a correção automatizada de redações.
2: Hoje, na apresentação da Voz do Brasil, eu, Mariana Jundima e Luciano Seixas.
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2: Em Iperó, no interior de São Paulo, o Centro Industrial Nuclear

0: de Aramar reúne parte das atividades do programa nuclear da Marinha.
1: O programa avança para a etapa de montagem do reator destinado ao futuro submarino brasileiro com propulsão nuclear.
0: Vamos saber mais sobre as atividades com Pablo Mundim.
2: Em Aramar, no interior de São Paulo, estão sendo desenvolvidas tecnologias relacionadas à geração de energia elétrica por fonte nuclear. O trabalho inclui a montagem do reator que será utilizado no submarino brasileiro com propulsão nuclear. Segundo o comandante da Marinha, Marcos Sampaio Olsen, o uso da energia nuclear no Brasil vai além da sua atuação militar.
3: O Brasil é um país vocacionado para o desenvolvimento e aplicação da energia nuclear. Para além da defesa, a energia, a saúde, segurança alimentar, segurança hídrica. O Brasil possui, com um terço do seu território prospectado, o sexto país em reserva de urânio.
2: O complexo concentra etapas estratégicas do programa, como o domínio do ciclo do combustível nuclear e o desenvolvimento da tecnologia brasileira de enriquecimento de urânio. Também reúne estruturas de formação e segurança nuclear. A ministra da Ciência, Tecnologia e Inovação, Luciana Santos, falou sobre o desenvolvimento do projeto.
4: Por meio da FINEP, estamos apoiando o desafio tecnológico do submarino. O submarino com propulsão nuclear é um instrumento de dissuasão por excelência. Uma ferramenta importante para protegermos, por exemplo, o nosso mar territorial.
2: O Programa Nuclear da Marinha reúne instituições de pesquisa e empresas brasileiras. Reportagem Pablo Mundim.
1: Uma operação envolvendo profissionais de segurança de 23 unidades da federação recuperou mais de 6 mil celulares roubados.
0: E resultou em quase 100 prisões, de acordo com os resultados parciais apresentados hoje.
1: Além do combate ao furto, o objetivo é desarticular a cadeia de receptação e comercialização ilegal desses aparelhos.
5: A operação Última Chamada envolve as forças de segurança de 22 estados e do Distrito Federal no combate ao roubo e à receptação de celulares. Nesta quarta-feira, foi apresentado um balanço parcial da operação, que teve início no dia 10 de agosto. Entre os resultados, mais de 6 mil aparelhos foram recuperados, de acordo com o diretor de Operações Integradas e de Inteligência, Anchieta Neri.
6: Foram mais de 100 inquéritos policiais conduzidos pelas 23 polícias civis que participaram das ações. Isso levou, até esse primeiro momento, a recuperação de mais de 6 mil celulares em todo o território nacional, bem como também mais de 100 prisões, 80 prisões em flagrante delito e mais de 20 prisões por mandado em razão das investigações conduzidas nos estados.
5: Mais de 33 mil notificações foram enviadas a pessoas que estavam em posse de aparelhos identificados como objetos de crime. A iniciativa integra a Política Nacional de Enfrentamento ao Roubo e Furto de Celulares, coordenada pelo Ministério da Justiça e Segurança Pública. Segundo o ministro da pasta, Wellington César Lima e Silva, os aparelhos fazem parte de uma cadeia maior.
7: O problema do celular que aflige e figura em muitas das pesquisas como uma das três principais questões que aflige a percepção de segurança pública faz parte de uma cadeia de um celular que é furtado, roubado, que tem a receptação e que chega inclusive às mãos do crime organizado nos presídios. Então a única forma de enfrentar o problema é com integração com todas as polícias dos diversos estados.
5: Hoje o Brasil tem registrados mais de 3 milhões de celulares roubados, com base nos dados do Banco Nacional de Celulares com Restrição, que reúne informações de aparelhos roubados, furtados ou extraviados no país. Agora será possível tratar esses dados, como disse o secretário nacional de Segurança Pública, Chico Lucas.
8: A gente está dando estrutura para os estados recuperarem esses celulares. A partir de agora, nós vamos dar rankings de restituição, rankings de notificação, dar transparência aos dados sobre o celular, e essa operação vai ser permanente para que a gente tenha redução dos números de roubo e furto de celular.
5: O Banco Nacional de Celulares com Restrição é uma ferramenta do programa Celular Seguro, criado a partir de informações dos boletins de ocorrência registrados em todo o país. Qualquer pessoa, antes de adquirir um celular usado, deve verificar por meio de aplicativo ou do portal Celular Seguro se o aparelho

0: aparelho possui alguma restrição. Para isso, basta ter o e-mail do celular. Ele aparece na embalagem original do equipamento ou no discador ao teclar asterisco jogo da velha 06 jogo da velha. Reportagem Luciana Colares de Holanda.
1: É recomendado o cadastramento de aparelhos no celular seguro para proteger dados, definir contatos de confiança e bloquear o equipamento rapidamente em caso de roubo, furto ou perda.
2: Para isso é necessário baixar o aplicativo Celular Seguro ou acessar o site oficial do programa utilizando sua conta gov.br.
1: Se preparando para as provas do Enem, o Exame Nacional do Ensino Médio, conta com uma ferramenta para reforçar os estudos.
2: É o aplicativo MEC Enem, que reúne conteúdos, questões e recursos que ajudam os estudantes a revisar os principais assuntos cobrados na prova.
1: O exame ocorre durante dois domingos seguidos, 8 e 15 de novembro.
3: Estudante do terceiro ano do ensino médio, Maria Clara da Ponte, de 17 anos, sonha em cursar medicina. Na preparação para o Enem, ela encontrou no celular uma ferramenta para reforçar os estudos. Maria Clara usa o aplicativo MEC Enem para resolver questões e identificar os conteúdos em que ainda precisa melhorar.
4: Ele me mostra exatamente os pontos que eu tenho errado e me ajuda a ir evoluindo com as questões. Então, não basta só saber o conteúdo teórico, eu preciso saber aplicar. Então, o aplicativo ele ajuda bastante a, por meio das questões, eu entender onde eu preciso melhorar. O simulado também ajuda bastante a treinar o tempo de prova.
3: No aplicativo MEC Enem, o estudante pode estudar todas as áreas cobradas no Exame Nacional do Ensino Médio: linguagens, ciências humanas, ciências da natureza e matemática. O aplicativo oferece trilhas de estudo e simulados completos com questões de provas anteriores. Também tem um assistente virtual com inteligência artificial que ajuda a montar cronogramas personalizados e a tirar dúvidas. A ferramenta ainda permite fazer a transcrição e a correção automatizada de redações. O estudante pode acompanhar conquistas e pontuações e compartilhar a evolução nas redes sociais. Segundo o secretário executivo do Ministério da Educação, Rodolfo Cabral, a plataforma identifica o nível de conhecimento do estudante e, a partir daí, direciona a preparação.
5: Assim que um estudante entra no MEC Enem, ele vai fazer algumas questões de exames passados e a plataforma já vai fazer o nivelamento, testar qual é a situação daquele estudante naquele momento de preparação e já vai fazer todo um guia de estudos com base no nível que aquele estudante atingiu. E ainda a gente tem também um assistente virtual, que vai responder perguntas, vai retirar dúvidas e vai também preparar todo um cronograma de estudos de acordo com o nível do estudante e também de acordo com a periodicidade que ele usa a plataforma.
3: Para o professor do Centro de Ensino Médio 3 de Taguatinga, no Distrito Federal, Leonardo Pinelli, ferramentas como essa podem transformar um aparelho que já faz parte do dia a dia dos estudantes em aliado na preparação para a prova.
6: Ter ali na mão o acesso a um aplicativo onde você pode resolver questões, que é uma das, a gente já sabe, uma das melhores formas de se estudar para uma prova, ter acesso a conteúdo e agora com a IA, você também tem no aplicativo, você pode estabelecer um diálogo, ou seja, uma forma que é mais aceitável de você acessar o conteúdo, de você perguntar e responder sem ter que demorar tanto tempo pesquisando.
3: Para acessar o MEC Enem, é só baixar o aplicativo no celular ou entrar na plataforma pela internet no computador. O acesso é feito com a conta gov.br. Reportagem Jéssica Gonçalves.
2: E professores da rede pública estadual e do Distrito Federal vão atuar na mobilização dos estudantes e no acompanhamento das provas do Enem.
1: A indicação dos docentes será feita pelas secretarias de educação entre 8 e 18 de setembro.
2: Os selecionados devem ter smartphone com internet móvel e não podem ter parentes de até terceiro grau inscritos no Enem no mesmo município de atuação.
1: Haverá capacitação à distância e, ao final do processo, os participantes serão remunerados por meio do auxílio de avaliação educacional.
2: As provas do Enem ocorrem nos dias 8 e 15 de novembro. Para saber mais, acesse gov.br/mec.
1: As empresas têm até o fim do mês para informar dados sobre remuneração de empregados, igualdade salarial entre homens e mulheres e políticas para a diversidade.
2: Os dados vão embasar mais um relatório de transparência salarial.
7: Em 2010, quando começou a trabalhar na indústria automotiva que fica em Porto Real, no Rio de Janeiro, Josiele Viana era a única mulher na linha de montagem de portas. Tempos depois, ela foi promovida para atuar na formação de novos empregados. Hoje, vê com satisfação o aumento do número de mulheres na fábrica.
8: Antes, o número de mulheres era muito pequeno. Na linha de porta, durante anos, eu era a única mulher. E hoje, nós temos a maioria de mulheres. E elas podem imaginar que, se elas engravidarem, elas vão ter um período de descanso, elas vão ter uma licença maternidade de 180 dias. Elas se sentem assistidas.
7: Uma das colegas de trabalho da Josiellen é a Daniele de Araújo Silva. Ela está há quase 4 anos na montadora e agora vai liderar uma das equipes de operação.
9: Eu acho que eu posso ser uma inspiração, né? Porque as meninas já começam a ganhar mais espaço, já gera um desejo diferente, uma curiosidade de correr atrás e além também. E você é capaz e pode, sim, exercer um cargo bem diferente do que você ocupa hoje.
7: E a participação das mulheres no mercado de trabalho é um dos temas que estão sendo informados pelas empresas neste mês. Até o dia 31 de agosto, as empresas com mais de 100 empregados devem atualizar os dados salariais e de diversidade no portal Emprega Brasil. A medida está prevista na Lei de Igualdade Salarial de 2023 e permite também traçar um diagnóstico da participação de mulheres em cargos de liderança. A subsecretária de Estatística e Estudo do Trabalho do Ministério do Trabalho e Emprego, Paula Montagnier, aponta o que deve ser informado pelas empresas.
10: A gente pergunta informações se que tipo de situação altera o salário das pessoas. A gente também pergunta sobre ações que as empresas fazem para contratar mulheres, para aumentar a diversidade de pessoas que trabalham nas suas equipes, e pergunta também sobre ações que as empresas fazem para garantir que as que estão apoiando as ações de família e parentalidade.
7: A partir desses dados é gerado o relatório de transparência salarial e as empresas recebem orientações sobre como diminuir as desigualdades. Nos casos em que a diferença é mais acentuada, há a possibilidade de multa. Reportagem Luana Karen.
1: O relatório de transparência salarial pode ser preenchido no portal Emprega Brasil, no site empregabrasil.trabalho.gov.br.
2: Segundo o IBGE, as mulheres com mais de 60 anos já somam 17 milhões e 800 mil pessoas, o que representa 8,8% da população total do nosso país.
1: Pensando nisso, o Fórum Nacional pelo Protagonismo das Mulheres Idosas foi criado para fortalecer a participação social e ampliar o diálogo sobre políticas públicas voltadas a esse público.
2: E organizações da sociedade civil interessadas terão a oportunidade de participar.
1: O Ministério das Mulheres abriu chamada para selecionar organizações que atuem na defesa dos direitos das mulheres idosas e na temática do envelhecimento.
2: São 7 vagas, 5 delas para representantes das diferentes regiões do país e 2 para organizações de abrangência nacional.
1: A coordenadora de formação e articulação da política de cuidados do Ministério das Mulheres, Luísa Lucchesi, explicou como será a atuação das organizações durante o fórum.
11: Então, a atuação dessas organizações de sociedade civil, que terão as suas representantes nesse fórum, se dará a partir das discussões que serão movimentadas nesse fórum, que é um fórum de caráter consultivo, para indicar exatamente quais são os caminhos que a política pública precisa seguir e deve seguir no campo das mulheres idosas, né? A gente não quer fazer uma discussão sobre as necessidades e as políticas públicas das mulheres idosas sem as mulheres idosas. Nada sobre nós sem nós, né? A gente está seguindo essa lógica.
2: O edital do chamamento foi divulgado no Diário Oficial da União no dia 7 de agosto e as organizações podem se inscrever em até 30 dias após a publicação.
1: As inscrições são gratuitas e devem ser feitas exclusivamente pela internet, por e-mail no endereço cgpc@mulheres.gov.br.
2: O INSS voltou a alertar a população sobre golpes que tentam enganar aposentados e pensionistas.
1: Dessa vez, criminosos enviam uma mensagem de texto via celular sobre suposto corte de benefícios por falta de prova de vida.
12: O INSS reforça o alerta contra fraudes que usam a prova de vida para fazer vítimas entre segurados da Previdência. Os golpistas costumam enviar uma mensagem SMS com link de acesso para o celular das vítimas. O conteúdo falso informa sobre um suposto corte de benefícios. Para saber se a mensagem é verdadeira, é preciso estar atento a alguns sinais, como explica a presidente do INSS, Ana Cristina Silveira.
13: Se você receber uma mensagem do governo federal pelo WhatsApp, verifique se ela foi enviada pela conta oficial identificada com o selo azul de verificação. O INSS nunca solicita dados pessoais, senhas ou qualquer tipo de pagamento.
12: A prova de vida é feita de forma automática por meio do cruzamento de informações entre as bases de dados do governo. Apenas os segurados que não tiverem essas movimentações identificadas pelos sistemas são chamados a regularizar a situação pelo WhatsApp do gov.br ou pela caixa postal da conta Gov. De acordo com a presidente do INSS, Ana Cristina Silveira, o cruzamento de informações garante o pagamento em dia com total segurança.
13: A prova de vida é um procedimento importante para garantir a continuidade do pagamento do benefício com segurança. Se for necessário realizá-la, o procedimento pode ser feito de forma simples e segura. Basta comparecer à agência bancária onde você recebe o benefício. Outra opção é fazer a comprovação pelo site ou aplicativo Meu INSS.
12: Em caso de dúvida, aposentados e pensionistas podem ligar para a central telefônica 135 de segunda a sábado, das 7 da manhã às 10 da noite. Para acessar a plataforma Meu INSS, basta entrar no endereço meu.inss.gov.br ou baixar diretamente na loja de aplicativos do celular. O acesso aos serviços precisa do login na conta Gov. Reportagem Edinaldo Júnior.
2: Ela faz bem para o coração, aumenta músculos e ainda diminui o estresse.
1: Estamos falando da bicicleta, que para muitos vai além do lazer. É um meio de transporte.
2: E hoje, Dia Nacional do Ciclista, vamos falar desse meio de transporte, utilizado por mais de 4 milhões de brasileiros como forma de locomoção para o trabalho.
14: A bicicleta é companheira do brasiliense Rafael Dornelles em vários momentos do dia, desde as atividades de lazer até os deslocamentos para compromissos que ele tem como coordenador da organização não governamental Rodas da Paz, que promove a mobilidade urbana sustentável e pacífica.
15: A bicicleta é meu principal meio de transporte e é uma forma de você se locomover pela cidade, trazendo saúde, uma forma sustentável. Uma forma que impacta menos a cidade, tanto financeiramente quanto espacialmente, e traz uma alegria que é específica da bicicleta.
14: Dados do IBGE apontam que 4 milhões e 400 mil brasileiros, que representa 6,2% da população, vão de bicicleta para o trabalho. O ciclismo, assim como a caminhada, é chamado de meio de transporte ativo ou não motorizado. Significa que só depende da força do próprio ser humano. Além do benefício para a saúde, essa forma de deslocamento traz outras vantagens, como explica Marcos Daniel dos Santos, secretário nacional de mobilidade urbana.
16: E hoje o brasileiro gasta quase 20% da sua renda para poder se deslocar, seja para botar combustível no carro ou seja para pagar um transporte público. Então quando você coloca a bicicleta, você está reduzindo o que você usa para se deslocar no dia a dia da cidade. Alguém que deixa de andar de carro para andar de bicicleta é menos um carro. É mais espaço disponível, é menos poluição. O custo como um todo de se manter uma cidade que pedala muito, você vai ver que é um custo menor para o poder público. Por quê? Porque é menos gestão de trânsito, é menos manutenção viária.
14: Para o especialista em mobilidade da Universidade de Brasília, pastor Willy Gonzalez, a Magrela ainda precisa conquistar seu espaço no trânsito.
17: Em se tratando especificamente de áreas urbanas mais centrais, o problema é um pouco maior relativo à questão da segurança, né? E o conflito com veículos de maior porte, em espaços que realmente a bicicleta não tem condição de poder, digamos, competir. Nesse sentido, espera-se que continuem as políticas que o Brasil vem desenvolvendo para tornar a bicicleta um modo mais seguro, né?
14: Desde 2012, o Brasil possui a Política Nacional de Mobilidade Urbana, que define regras para o deslocamento nas cidades. E uma das principais diretrizes é a priorização dos meios de transporte ativos, ou seja, a caminhada e o deslocamento por bicicletas. O dia 19 de agosto celebra a importância do ciclista no trânsito das cidades e da bicicleta como meio de locomoção. Reportagem Graziele Bezerra.
1: Sancionada a lei que prevê a ampliação da lista de produtos prevista no programa de venda de balcão.
2: A medida também autoriza a realização de leilões públicos.

0: para a formação de estoques de produtos agrícolas.
1: O programa de comercialização direta de insumos permite a compra por criadores rurais de pequeno porte. Ficam autorizadas as compras de milho, sorgo, caroço de algodão, farelo de soja e farelo de milho. A nova lei também incluiu os aquicultores como público do programa de venda em balcão. Cooperativas de produção agropecuária e associações formadas por agricultores familiares também poderão participar. O pré-requisito é que os beneficiários estejam cadastrados no Sistema de Cadastro Nacional de Produtores Rurais e demais agentes, o SICAM. Além dos novos produtos, a legislação estabelece limites mensais para a aquisição dos produtos destinados à alimentação animal. O máximo que pequenos criadores poderão comprar por mês é de até 27 toneladas. Já as cooperativas e associações de agricultores familiares poderão adquirir até 80 toneladas mensais. As compras poderão ser feitas por meio de leilões públicos. A medida também prevê a aquisição de produtos básicos da política de garantia de preços mínimos por valores de até 25% acima do preço mínimo vigente no estado onde ocorrer a compra. O objetivo é permitir a formação de estoques públicos que possam ser utilizados em ações de abastecimento e segurança alimentar. Daniele Popov para a Voz do Brasil.
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0: Fique agora com o Minuto do TCU. Em seguida, as notícias do Poder Judiciário e do Congresso Nacional. Boa noite.
2: Boa noite, até amanhã.
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5: Você vai ouvir agora notícias do Poder Judiciário.
6: Supremo decide por unanimidade ampliar o alcance das medidas protetivas previstas na Lei Maria da Penha.
7: TST decide que trabalhador pode entrar na justiça na cidade onde ele mora, mesmo não sendo local de trabalho.
6: STJ imposta novos presidente e vice para o biênio 2026-2028.
7: Boa noite, eu sou o Arthur Filho.
6: E eu sou Walter Lima.
7: O plenário do Supremo Tribunal Federal decidiu na sessão de hoje que medidas protetivas da Lei Maria da Penha podem ser aplicadas em casos de violência contra a mulher fora do âmbito doméstico e familiar. Este mês, a norma completou 20 anos.
6: O caso concreto tratava da negativa de aplicação das medidas protetivas pela Justiça de Minas Gerais, sob o argumento de que não havia relação familiar ou afetiva entre a vítima e o agressor.
7: O presidente do STF, ministro Edson Fachin, é o relator do processo. Para ele, a ausência de relação íntima de afeto não afasta a incidência das medidas protetivas quando presentes elementos característicos da violência baseada no gênero.
6: Os demais ministros acompanharam o entendimento do relator por unanimidade.
7: Tomaram posse hoje como presidente e vice-presidente do STJ e do Conselho da Justiça Federal, respectivamente, os ministros Luiz Felipe Salomão e Mauro Campbell Marques.
6: A solenidade contou com a presença de autoridades dos três poderes. Fátima Uchoa.
8: Em discurso, o presidente do

0: STJ, ministro Luiz Felipe Salomão destacou algumas prioridades para o biênio 2026-2028. Segundo ele, o tribunal se prepara para iniciar um novo tempo dentro do sistema de justiça com a implementação do filtro da relevância da questão federal e todas as mudanças regimentais necessárias para a corte funcionar dentro dessa nova lógica. Segundo Salomão, a qualidade das decisões, a transparência e o acesso dos cidadãos serão preocupações permanentes com o uso da inteligência artificial e das ferramentas tecnológicas a serviço da sociedade.
1: TST decide que em situações excepcionais, trabalhador pode ajuizar ação na cidade onde mora, mesmo que não seja o local onde trabalhou.
2: A regra geral continua sendo a do local da prestação dos serviços. Simone Moura.
3: O Tribunal Pleno do TST definiu que, em casos excepcionais, o trabalhador pode ajuizar a ação na cidade onde mora, mesmo que não tenha sido contratado ou trabalhado no local. Pela regra geral, prevista no artigo 651 da CLT, o processo deve correr onde o serviço foi prestado. No entanto, o TST flexibilizou essa regra para garantir o acesso à justiça em casos de doença ocupacional, vulnerabilidade ou quando o deslocamento for caro demais. A decisão foi tomada a partir do caso de um jogador de futebol que morava em São Paulo e foi contratado por um clube de Rondônia. Ele ajuizou a ação depois de sofrer uma lesão no início dos treinos. O relator, ministro Lélio Bentes Correa, destacou que as mudanças na Justiça do Trabalho, como o processo judicial eletrônico e o juízo 100% digital, reduziram as barreiras geográficas para o acesso à justiça. Para o TST, no entanto, a flexibilização não pode prejudicar o direito de defesa da empresa. A tese foi fixada pelo rito dos recursos repetitivos e deve orientar decisões em todo o país.
1: Justiça Federal determina a adoção de medidas urgentes para preservar Igreja e Casa da Ordem Terceira do Carmo, no Centro Histórico de Salvador.
2: Decisão atende a pedido do MPF e estabelece prazos para vistoria, plano emergencial e execução de obras de contenção. Sabrine Menezes.
4: De acordo com a ação movida pelo Ministério Público Federal, a igreja está interditada desde 2025, com risco de desabamento por conta do apodrecimento de estruturas de madeira e assoalhos. Com a decisão, a Ordem Terceira do Carmo, responsável pelo imóvel, deve remover e catalogar em até 30 dias os escombros resultantes de um desabamento acontecido em 2025. Uma vistoria técnica deverá ser conduzida em até 2 meses e um plano emergencial de intervenção deverá ser apresentado ao IFAM em até 3 meses e executado em 6 meses após sua aprovação.
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1: A você, uma boa noite.
2: E até amanhã.
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6: Está no ar o Jornal do Senado.
7: Eu sou Paula Groba.
8: E eu sou Humberto Pinheiro.
7: E estes são os destaques de hoje do Jornal do Senado, que começa agora.
8: Uso de aeronaves em transporte de equipes médicas e órgãos para transplante pode ser ampliado.
7: Senado analisa a criação de um fundo de amparo a crianças órfãs.
8: Especialistas avaliam avanços do sistema de escola em tempo integral, com mais matrículas e menos evasão.
7: Boa noite.
8: Boa noite.
7: O programa Escola em Tempo Integral tem ampliado o acesso dos estudantes à jornada estendida e também contribuído para reduzir o abandono escolar. A conclusão é de debatedores que apresentaram dados que mostram um aumento de 13 pontos percentuais nas matrículas em tempo integral e uma redução de 20% no abandono escolar. O tema foi discutido hoje em uma audiência pública no Senado.
8: A região Nordeste lidera o número de matrículas em tempo integral no país e estudantes pretos e pardos são a maioria entre os beneficiados. A Comissão de Educação agora avalia os resultados e os desafios do programa. A repórter Raíssa Abreu tem os detalhes.
9: A iniciativa de avaliar o Escola em Tempo Integral foi da senadora Damares Alves, do Republicanos do Distrito Federal. Um dos convidados, o presidente do Conselho Nacional de Educação, César Calegari, disse que a proposta curricular está entre os principais critérios de qualidade da

0: Instituto Sonho Grande, Josiara Muniz, a secretária de Educação do Ceará, Jucineide Fernandes, e a representante da Confederação Nacional dos Trabalhadores em Educação, Odisseia Pinto de Carvalho.
1: E um projeto apresentado recentemente no Senado pode reduzir o custo da adrenalina autoinjetável, usada por pessoas que correm risco de anafilaxia, uma reação alérgica grave e de evolução rápida.
2: A proposta da senadora doutora Eudócia prevê isenção do imposto de importação para o medicamento quando importado por pessoa física para o uso próprio. A reportagem é de Yasmin Rodrigues.
3: A anafilaxia pode provocar uma queda rápida das condições de saúde e ameaçar a vida do paciente. E a adrenalina é o principal recurso para conter a reação, mas o custo da importação da adrenalina autoinjetável pode dificultar que pacientes mantenham o produto disponível para uma situação de emergência. A gravidade da anafilaxia e a importância da adrenalina em uma emergência foram discutidas em audiência pública na Câmara dos Deputados. A médica Fátima Rodrigues, da Associação Brasileira de Alergia e Imunologia, explica a rapidez com que uma reação pode evoluir e o risco para o paciente.
4: É uma reação alérgica grave. É de evolução rápida e ameaça a vida. Essa evolução pode demorar de 15 a 30 minutos para um choque anafilático e a taxa de letalidade pode chegar a 17%, principalmente se a gente não tiver o recurso da adrenalina autoinjetável.
3: O projeto prevê a retirada do imposto de importação da adrenalina autoinjetável destinada ao tratamento da anafilaxia quando a compra for feita por pessoa física para o uso próprio. A autora do projeto, senadora doutora Eudócia, do PSDB de Alagoas, acredita ainda que a proposta pode incentivar a nacionalização da produção da adrenalina autoinjetável, reduzindo a dependência de importações no futuro. O texto segue para análise das comissões do Senado.
1: A Comissão de Constituição e Justiça iniciou a análise do projeto de lei que cria um fundo de amparo às crianças órfãs.
2: O objetivo da medida é garantir suporte financeiro e assistencial a crianças e adolescentes que perderam pais ou cuidadores primários. Repórter Bruno Lourenço.
5: O texto prevê a criação de um auxílio financeiro direcionado aos guardiões legais de baixa renda, além do repasse de verbas para fortalecimento de instituições e programas de acolhimento familiar. O relatório lido pelo senador Hamilton Mourão, do Republicanos do Rio Grande do Sul, acolheu sugestões da sociedade civil apresentadas em audiências públicas. Mourão explicou a opção pelo financiamento do programa por meio da destinação de parcela da arrecadação de loterias federais.
6: A opção de financiar o FACOR com parcela da arrecadação de loteria revela-se adequada sob a ótica de política pública, utilizando receita não tributária de caráter voluntário para o apostador e já tradicionalmente destinada a finalidades sociais. A redução do percentual destinado do agente operador da loteria atende ao princípio da responsabilidade fiscal na medida em que realoca recursos dentro do próprio sistema lotérico sem ampliar gastos ou comprometer a viabilidade operacional da loteria.
5: 5% dos recursos arrecadados pelo fundo serão destinados a estudos e pesquisas sobre a orfandade no Brasil. O benefício, condicionado à baixa renda familiar e vinculado ao guardião legal do órfão, permite o acúmulo com outros auxílios, como BPC e Bolsa Família.
1: Uma aeronave parada em um aeroporto pode representar mais do que um voo que não aconteceu. Pode significar tempo perdido para uma equipe médica ou até para um órgão que precisa chegar a um paciente.
2: É para dar mais agilidade a esse tipo de transporte que o Senado pode analisar uma nova proposta. O projeto prevê o ressarcimento de pessoas e empresas particulares que disponibilizarem aeronaves para essas operações. Repórter Alexandre Campos.
7: Pelo texto, as empresas e pessoas sem certificado de operador aéreo que disponibilizarem suas aeronaves particulares para o transporte de equipe de saúde ou de órgãos, tecidos e partes do corpo humano para fins de tratamento ou transplante no âmbito do Sistema Único de Saúde serão ressarcidas pelos custos operacionais do voo. Além disso, estarão isentas do pagamento de tarifas aeroportuárias e de navegação aérea. Autor do projeto, o senador astronauta Marcos Pontes, do PL de São Paulo, lembrou que atualmente a rede de transporte conta com apoio das companhias aéreas comerciais e dos aviões da Força Aérea Brasileira.
8: Mas aí você tem o órgão doado. Tem alguns deles que tem limite muito curto para se tirar de um corpo e colocar no outro. E perde-se muitos órgãos dessa forma porque não tem como transportar. A Força Aérea tenta, mas ela não tem recurso para fazer esse transporte no Brasil todo, o tempo todo. Aí você tem os aviões parados. Por que não utilizar esses aviões

0: dos empresários que estão no avião parado no hangar, para que eles possam transportar esses órgãos e salvar uma vida.
1: O projeto ainda permite que, por meio de convênio com a União, Estados, Municípios e organizações sem fins lucrativos, o Sistema Nacional de Transplantes coordene o cadastro das pessoas e empresas que queiram disponibilizar seus aviões, de modo a acioná-las quando necessário e compensá-las após a prestação do serviço de transporte.
2: A semana de vivência legislativa do programa Jovem Senador começou com a posse dos 27 estudantes da rede pública, que assumiram o mandato como jovens senadores.
3: Os participantes também elegeram a mesa diretora e as meninas foram protagonistas. Pela primeira vez, todos os cargos da mesa serão ocupados por jovens senadoras. Repórter Lana Dias.
4: Os estudantes vencedores do concurso de redação agora passarão a semana no Senado, experimentando o trabalho parlamentar na prática. Na sessão de posse, o senador Paulo Paim, do PT do Rio Grande do Sul, presidente do Conselho do Projeto Jovem Senador, destacou a importância do tema da redação deste ano, democracia nas redes sociais, como construir um debate saudável.
5: Discutir democracia nas redes sociais é discutir o próprio futuro da nossa gente, do nosso povo, do nosso país. E vocês, vocês jovens, estão no centro desse debate.
4: A jovem senadora Yolanda Paiva Favacho Ribeiro, representante do Pará, foi eleita presidente da mesa diretora, 100% ocupada por meninas. Ela focou seu discurso no combate à desigualdade no país.
6: Estar aqui hoje, representando os nossos estados, é um motivo de grande orgulho, mas também nos traz a consciência de que muitos jovens brasileiros não encontram a estrutura nem o suporte necessário para alcançar espaços como jovem senador.
4: Cerca de 240 mil estudantes e mais de 5 mil escolas participaram do concurso de redação.
7: Eleições 2026.
2: Termina nesta quinta-feira, dia 20 de agosto, o prazo para eleitores solicitarem a transferência temporária da sessão eleitoral. A medida permite votar em uma cidade diferente daquela onde o eleitor tem domicílio eleitoral.
3: O serviço está disponível no cartório eleitoral mais próximo ou pelo autoatendimento no site do Tribunal Regional Eleitoral do seu estado. Com edição de Paula Groba e trabalhos técnicos de João Lira, o Jornal do Senado fica por aqui. Acompanhe agora as notícias da Câmara dos Deputados. Boa noite.
2: Boa noite e até amanhã.
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9: Câmara aprova a proteção de servidor que denunciar violência contra criança.
10: A proposta amplia as exigências para permanência e naturalização no Brasil.
9: Avança projeto que cria dia do plantio de árvores a ser celebrado em maio.
10: Deputados obrigam a escola a mudar sinal sonoro para não incomodar autistas.
9: Boa noite. A Câmara aprovou a obrigatoriedade de escolas alterarem qualquer sinal sonoro para não incomodar alunos com autismo. A repórter Paula Bittar acompanhou a votação e explica como isso pode ser feito.
11: A Comissão de Constituição e Justiça da Câmara aprovou uma proposta que obriga escolas públicas e privadas a substituírem os sinais sonoros para não gerar incômodos sensoriais aos alunos com transtorno do espectro autista, TEA. A medida será aplicada sempre que solicitada pelos pais ou responsáveis. O texto aprovado inclui a obrigatoriedade da substituição dos sinais sonoros na Lei Berenice Piana, que trata dos direitos das pessoas com TEA. Relator na comissão, o deputado Alex Manente, do Cidadania de São Paulo, destacou que a proposta busca garantir respeito às necessidades específicas das pessoas.
12: A aprovação desse projeto é uma vitória muito importante para toda a comunidade atípica. Ela faz com que o respeito a essas pessoas esteja presente naquilo que é mais sagrado, que é na educação, onde a partir de agora não será mais um sinal sonoro que prejudica a qualidade de vida e a sensação de todas as pessoas com transtorno do espectro autista.
11: O projeto que obriga as escolas a substituírem os sinais sonoros para não gerar incômodos sensoriais aos alunos autistas já pode seguir para análise do Senado, a menos que haja recurso para votação pelo plenário da Câmara. Da Rádio Câmara, de Brasília, Paula Bittar.
8: Educação.
13: Ricardo Maia, do MDB, apoia a criação da Universidade Federal do Nordeste da Bahia para ampliar o acesso ao ensino superior no sertão do estado. Autor do projeto que autoriza a implantação da instituição, o deputado pede urgência na análise da matéria.
9: Ricardo Maia argumenta que outras regiões da Bahia já contam com universidades federais, enquanto estudantes do Nordeste do estado ainda precisam realizar longos deslocamentos para cursar o ensino superior público. Ele considera que a nova universidade vai contribuir para o desenvolvimento local.
8: Saúde.
13: Stefano Aguiar, do PSD de Minas Gerais, propõe que os usuários do SUS tenham acesso em tempo real a informações sobre a regulação de consultas, exames, cirurgias e outros procedimentos. A plataforma deve informar a posição do paciente na fila e o tempo médio estimado para atendimento.
9: A proposta também prevê a divulgação de dados consolidados por região para facilitar o acompanhamento da demanda e da oferta de serviços. Segundo Stefano Aguiar, a medida amplia a transparência, fortalece o controle social e contribui para identificar desigualdades no acesso aos serviços do SUS.
8: Meio ambiente.
13: Comissão aprova a criação do Dia Nacional do Plantio de Árvores. Saiba mais sobre o assunto na reportagem de Júlia Lopes.
14: O plantio de árvores é uma das estratégias mais eficazes e acessíveis para a recuperação ambiental e o enfrentamento da crise climática. As árvores ajudam a preservar nascentes, aumentam a fertilidade do solo, servem de habitat para diversas espécies e melhoram a qualidade do ar. Nesse contexto, a Comissão de Meio Ambiente da Câmara dos Deputados aprovou um projeto de lei que institui o Dia Nacional do Plantio de Árvores, a ser celebrado em 23 de maio. Segundo o autor da proposta, deputado Pedro Uquizai, do PT de Santa Catarina, a data pretende incentivar a criação de uma cultura de valorização das florestas e de mobilização ambiental, com um foco na recuperação de áreas degradadas e na restauração ecológica. Para o relator da proposta, deputado Newton Tato, do PT de São Paulo, o projeto também fortalece os compromissos internacionais assumidos pelo Brasil na área de sustentabilidade e ajuda a conscientizar a população.
15: O Brasil também já tem o compromisso de restaurar 12 milhões de hectares, um acordo internacional. Pelo próprio Código Florestal, nós teríamos também que restaurar e recuperar 32 milhões de hectares. E por isso que aprovar um dia do plantio da árvore para conscientizar a população brasileira e fazer esse debate nas escolas, nas igrejas, enfim, em todo quanto é canto.
14: A escolha do dia 23 de maio homenageia o fotógrafo Sebastião Salgado, que morreu nessa data em 2024. Ele e sua esposa, Lélia Vanick, lideraram uma das maiores iniciativas de reflorestamento do país, com um plantio de mais de 2 milhões e meio de árvores ao longo de 25 anos no Vale do Rio Doce, interior de Minas Gerais. A proposta que cria o Dia Nacional do Plantio de Árvores aguarda análise da Comissão de Constituição e Justiça da Câmara. Da Rádio Câmara de Brasília, Júlia Lopes.
8: Homenagem.
9: Jefferson Rodrigues, do PSDB de Goiás, apresentou o projeto que cria o Dia Nacional do Fazendeiro, em 21 de setembro, instituindo também uma semana dedicada à valorização do produtor rural. A proposta prevê ações de capacitação, inovação e incentivo à produção sustentável no campo.
13: Jefferson Rodrigues argumenta que a proposta se justifica pela importância da agropecuária na produção de alimentos, na geração de empregos e nas exportações brasileiras. O projeto do deputado também conta com iniciativas de apoio à permanência dos jovens no meio rural.
9: Sóstenes Cavalcante, do PL do Rio de Janeiro, presta homenagem à memória do pastor Eliseu de Matos, da Assembleia de Deus, no bairro Pantanal, em Duque de Caxias.
13: Sóstenes Cavalcante relata que aos 90 anos, o religioso morreu após enfrentar problemas pulmonares e que será lembrado pelo trabalho de décadas dedicado à evangelização na região.
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19: Relações Exteriores.
9: Avança na Câmara a proposta que amplia as exigências para permanência

0: naturalização no Brasil. A repórter Maria Neves explica o objetivo da matéria.
1: A Comissão de Relações Exteriores da Câmara dos Deputados aprovou o projeto que torna mais rígidas as regras para concessão de visto de permanência e naturalização de estrangeiros no Brasil. Uma das novidades do texto é a exigência de que o interessado em viver no país comprove condição financeira suficiente para o sustento próprio e o da família. Segundo o relator, deputado general Girão, do PL do Rio Grande do Norte, em 2024, o governo federal destinou cerca de R$1,5 bilhão de reais do Bolsa Família a estrangeiros residentes no país. Na opinião do parlamentar, a comprovação de que o estrangeiro tem condições de se manter é necessária para aliar os direitos dos imigrantes com a proteção dos brasileiros.
2: Não é justo que esses estrangeiros sejam tratados aqui no Brasil com recursos públicos do nosso Tesouro Nacional. Não há dados oficiais de todos os custos efetivos com o processo de imigração no país, especialmente em relação à educação, saúde, moradia, segurança. No entanto, há um gasto já identificado que diz respeito ao acesso a programas assistenciais, tipo Bolsa Família, BPC e outros programas assistenciais, até mesmo auxílio emergencial.
1: Outra exigência inserida pelo projeto na Lei de Migração, que é de 2017, é a comprovação de bom procedimento social. De acordo com o general Girão, essa regra se mostra razoável porque a naturalização depende de avaliação do governo quanto à conveniência e oportunidade, principalmente em temas como esse, que envolve interesse nacional e segurança. A proposta também determina que, mesmo se atender a todos os requisitos legais, o estrangeiro não tem direito automático ao visto de permanência ou à naturalização. Cada caso deverá ser analisado pelo Ministério da Justiça e Segurança Pública, que passa a ser o responsável pelos processos migratórios. O projeto do deputado Luiz Felipe de Orleans e Bragança, do PL de São Paulo, que torna as regras para obtenção de visto e naturalização de estrangeiros no Brasil mais rígidas, ainda será analisado pela Comissão de Constituição e Justiça. Da Rádio Câmara de Brasília, Maria Neves.
3: Trabalho.
4: Reginaldo Lopes, do PT de Minas Gerais, defende a apreciação pelo Senado do fim da escala de trabalho 6x1. O deputado argumenta que a mudança pode ampliar o tempo para a convivência familiar, o cuidado com os filhos, a qualificação profissional e outras atividades.
0: Reginaldo Lopes também relaciona a redução da jornada à saúde mental dos trabalhadores e pede apoio dos presidentes da Câmara e do Senado para que a proposta avance. Para o deputado, o fim da escala 6x1 é uma mudança importante nas relações de trabalho no país.
4: Dr. Fernando Máximo, do PL de Rondônia, cobra a votação da proposta que trata de direitos de servidores dos antigos territórios de Rondônia, Roraima e Amapá. Ele sustenta que muitos desses trabalhadores atuaram em condições precárias na construção desses estados e envelheceram sem o direito reconhecido.
0: Dr. Fernando Máximo lembra que a proposta de emenda à Constituição foi aprovada pelo Senado em 2023 e que o relatório pela admissibilidade está pronto desde junho. Ele garante que não vai desistir da matéria.
4: Helena Lima, do PSD de Roraima, apresentou o projeto que atualiza a regulamentação da profissão de biólogo. A proposta amplia as áreas de atuação desses profissionais e inclui atividades nas áreas de saúde, meio ambiente, biodiversidade, biotecnologia, diagnóstico laboratorial e educação.
0: Helena Lima afirma que a legislação atual, de 1979, precisa ser atualizada diante dos avanços científicos e tecnológicos. O texto também amplia as atribuições dos conselhos de biologia e garante aos licenciados o ensino de ciências e biologia nos diferentes níveis de educação.
3: Transportes.
4: Cobalcini, do MDB de Santa Catarina, relata a reunião sobre o futuro de um trecho da antiga ferrovia São Paulo-Rio Grande. Com o encerramento da concessão previsto para fevereiro de 2027, o deputado defende uma alternativa para os 372 quilômetros entre União da Vitória, no Paraná, e Marcelino Ramos, no Rio Grande do Sul.
0: A proposta de Cobalcini é transformar o trecho em uma via verde voltada ao cicloturismo, às caminhadas ecológicas e ao lazer. Segundo o congressista, a iniciativa pode converter a antiga infraestrutura em um ativo público para a sociedade.

0: eleições.
1: Com a chegada da campanha eleitoral, Atila Lira, do PP do Piauí, critica algumas legendas por ataques a adversários políticos. Para o parlamentar, informações falsas estariam sendo disseminadas com recursos públicos, com o objetivo de influenciar a opinião pública.
2: Atila Lira chama a atenção da população para a disseminação de fake news durante o período eleitoral. Na avaliação do deputado, a população vai perceber a diferença entre embate republicano e ataques indevidos.
0: Justiça.
1: Marcel Van Hatten, do Novo, do Rio Grande do Sul, critica decisões recentes do Supremo Tribunal Federal e pede que o Senado analise pedidos de impeachment de ministros da Corte. Ele também questiona um pedido de busca e apreensão envolvendo a fonte e o advogado de um jornalista do Maranhão.
2: Marcel Van Hatten afirma que os episódios representam ameaças à liberdade de imprensa, ao Estado de Direito e às prerrogativas do Congresso. Para ele, a próxima eleição para o Senado será fundamental para enfrentar o que considera abusos de autoridade e arbitrariedades cometidos pelo STF.
1: Nas palavras de Gustavo Gayer, do PL de Goiás, o país enfrenta dificuldades econômicas, com o aumento do endividamento das famílias e do custo de vida. O deputado também menciona denúncias de corrupção envolvendo integrantes do governo.
2: Na opinião de Gustavo Gayer, a formação de uma maioria de oposição no Senado é importante para os rumos do país. Ele acredita que essa alteração pode promover mudanças no governo e conter o que ele considera decisões abusivas do Supremo Tribunal Federal. 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
0: Segurança Pública.
1: Os deputados aprovaram proteção para o servidor ou militar que denunciar maus-tratos contra a criança. A repórter Paula Bittar acompanhou a votação.
3: A Comissão de Constituição e Justiça da Câmara aprovou uma proposta que assegura acesso a programas de proteção de testemunhas aos militares e servidores públicos que denunciarem casos de violência, agressão e maus-tratos contra crianças e adolescentes. O texto também permite a transferência do servidor ou militar com ou sem mudança de sede por medida de segurança. O benefício vale para trabalhadores da União, dos estados, dos municípios e do Distrito Federal. A relatora da proposta na comissão, deputada Cristonieto, do PL do Rio de Janeiro, destacou que o projeto busca proteger o agente público para fortalecer a garantia dos direitos de crianças e adolescentes. Ela ressaltou ainda que a Constituição estabelece a proteção integral e a prioridade absoluta dos direitos desse público.
4: Muitas vezes, militares e servidores públicos tomam conhecimento de casos de violência, agressão, maus tratos contra crianças e adolescentes, mas de alguma forma podem sofrer algum tipo de ameaça, represália, quando decidem denunciar. E quem tem coragem de proteger uma criança não pode ficar desprotegido pelo Estado, né? Por isso, o projeto ele assegura a esses denunciantes o acesso aos programas de proteção de testemunhas quando estiverem em situação de risco. Nosso trabalho na CCJ foi justamente de garantir a segurança jurídica para que essa importante medida pudesse avançar. Até porque proteger quem denuncia é também proteger a criança que muitas vezes não consegue pedir socorro sozinha.
3: A proposta que assegura acesso a programas de proteção de testemunhas aos militares e servidores públicos que denunciarem casos de violência, agressão e maus tratos contra crianças e adolescentes já pode seguir para análise do Senado, a menos que haja recurso para votação antes pelo plenário da Câmara. Da Rádio Câmara, de Brasília, Paula Bittar.
5: Priscila Costa, do PL, critica a situação da segurança pública no Ceará após o assassinato de um policial de 27 anos, morto ao sair do serviço. A congressista afirma que o caso demonstra a vulnerabilidade dos agentes diante do avanço da violência.
1: Priscila Costa contesta a avaliação do governo estadual de que o Ceará vive um bom momento na segurança pública. A parlamentar cobra mudanças na política do setor para ampliar a proteção dos policiais e da população em geral.
5: Sargento Faur, do PL, celebra a entrega de fuzis fabricados em Israel para as polícias civil e militar do Paraná. O congressista informa que parte dos equipamentos foi adquirida com recursos de emendas destinadas por ele.
1: De acordo com o sargento Faur, o armamento será utilizado no enfrentamento às organizações criminosas. O parlamentar também reivindica a construção de um presídio estadual de segurança máxima nos moldes das unidades federais.
5: Na avaliação de capitão Alden, do PL da Bahia, o projeto que criminaliza a misoginia tem conceitos abertos e subjetivos. Segundo o parlamentar, a medida permite interpretações que atingiriam pessoas por manifestações de opinião ou de fé.
1: Para evitar censura prévia, capitão Alden defende que a legislação estabeleça de forma clara quais condutas podem configurar crime. Para o deputado, é preciso garantir o direito à manifestação de diferentes posições no debate político.
5: Milton Vieira, do Republicanos de São Paulo, propõe ampliar a proteção da Lei Maria da Penha para mulheres vítimas de violência de gênero, mesmo quando não há vínculo entre a vítima e o agressor. A medida valeria para casos ocorridos em locais públicos ou privados, inclusive no ambiente digital.
1: O projeto também permite medidas protetivas de urgência, mesmo quando o agressor ainda não foi identificado, desde que existam indícios de risco para a vítima. Segundo Milton Vieira, a mudança reforça a proteção às mulheres, sem alterar as regras que definem os crimes.
5: Nicolete, do PL de Roraima, apresentou um projeto que transforma em crime o exercício ilegal da profissão de corretor de imóveis. O deputado propõe a detenção de 6 meses a 2 anos e multa para quem atuar sem preencher as condições legais.
1: Segundo Nicolete, a medida busca combater a atuação de falsos corretores, especialmente em plataformas digitais, e reduzir o risco de golpes. Além de reforçar a fiscalização, o parlamentar acredita que a medida valoriza os profissionais devidamente habilitados.
5: Termina agora o Jornal Câmara dos Deputados, produzido pela Rádio Câmara, com trabalhos técnicos de Wellington Teles, apresentação de Márcio Aquilissardi e Tércia Guimarães. Boa noite para você.
1: Uma ótima noite. A Voz do Brasil volta amanhã.
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2: 20 horas e 3 minutos.